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0: quando uma decisão tomada ao nível central produz uma mudança concreta numa província, num distrito, numa comunidade. É aí que a coordenação governativa ganha verdadeiro sentido.
1: Primeira-Ministra, bem-vinda a Lviv, falando esta sexta-feira em Maputo, no encerramento do simpósio comemorativo dos 40 anos da institucionalização do cargo de Primeiro-Ministro e da criação do gabinete de apoio ao titular do cargo. No país, já estão em funcionamento as novas aeronaves Embraer 190, adquiridas no ano passado pelas linhas aéreas de Moçambique para o reforço e modernização da sua frota. A primeira das duas aeronaves, batizada com o nome de Limpopo e que ostenta a identidade visual Aero Moçambique, fez esta sexta-feira o seu voo inaugural de Maputo para a cidade portuária de Nacala, na província de Nampula, transportando mais de 70 passageiros a bordo. Durante a cerimónia de lançamento das operações das aeronaves e da nova marca, o ministro dos Transportes e Logística, João Macombe, disse que o investimento visa melhorar a mobilidade e garantir a sustentabilidade da empresa.
2: O nosso objetivo é criar uma companhia mais eficiente, financeiramente sustentável e capaz de prestar um serviço regular, seguro e de qualidade para os nossos cidadãos. Mas os resultados dependerão sempre do compromisso dos nossos trabalhadores. No caso da LAM, esperamos que o reforço da capacidade operacional se traduza em maior regularidade de voos, melhor utilização dos ativos que nós temos, maior eficiência e melhoria progressiva do serviço prestado aos nossos passageiros.
1: Ministro dos Transportes e Logística, João Macombe. Na cidade de Chimoio está controlada a situação de fornecimento e distribuição de combustíveis para as próximas semanas. A garantia foi dada pelo secretário de Estado na província de Manica após uma visita efetuada a vários postos de abastecimento da urba. Lourenço Lindon fez saber que os estoques da distribuidora pública e das gasolineiras privadas estão a ser repostos com regularidade.
3: Uns dizem que há problemas de combustíveis, mas há outros que nos dizem que não há problema de combustível. Há umas duas bombas que disseram que há 4 dias tinham registrado algum esgotamento de algum combustível, sobretudo o diesel. Mas há outras que ainda têm combustíveis. A Petromoc nos garante que não há problema de combustíveis aqui na província e em Chimoio em particular.
1: Secretário de Estado na província de Manica, Lourenço Lindonde. Os delegados da 11ª Conferência Nacional de Quadros da Frelimo começam a chegar na segunda-feira à cidade de Chimoio, província de Manica. As comissões de trabalho já praticamente concluíram todo o processo que tem a ver com a recepção e acomodação das delegações. O primeiro

0: 3 do mês em curso na cidade de Chimoio, província de Manica. No estrangeiro, o presidente Cyril Ramaphosa diz que a África do Sul está preocupada e envergonhada pelos recentes ataques xenófobos contra estrangeiros africanos. Pormenores por Eduardo Figurão.
1: Nos últimos tempos, mais de 72 mil estrangeiros foram forçados a abandonar a África do Sul na sequência de manifestações violentas lideradas por grupos radicais anti-imigração. Em Durban, durante a palestra na Universidade de KwaZulu-Natal, no âmbito da 46ª Cimeira de Chefes de Estado e de Governo da SADC, Ramaphosa sublinhou que a violência contraria o espírito de solidariedade da região. Rádio Moçambique, Eduardo Figurão, Joanesburgo.
0: O tempo. A cidade de Pemba poderá registrar este sábado 28 graus centígrados de temperatura máxima, seguida por Tete com 27 graus. Para a cidade da Beira, prevê-se 25 graus, Maputo, Vilanculo, Quelimane e Nampula 24, Xai-Xai, Inhambane 23, Chimoio 20 e Lixinga poderá registrar 17 graus centígrados de temperatura máxima. Foram as notícias a esta hora. As próximas às 7 horas.

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0: iniciar a conversa com quem aceitou abrir a porta para o Floriberto Cosa, meu companheiro hoje, para trazer-nos aqui alguém que vai narrar, portanto, a sua história nesta vida a dois. Está em linha Rafael Sitoy. Rafael Sitoy, muito bom dia. Alô, Rafael Sitoy, muito bom dia.
1: Bom dia, bom dia, muito obrigado.
0: E então, como é que está? Como é que acordou?
1: Estou muito bem, estou bem-humorado, estou muito preparado para o evento que realmente preparamos a tempo.
0: E a que horas é que vai se realizar

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1: Distrito, numa comunidade, é aí que a coordenação governativa ganha verdadeiro sentido.
2: Primeira-ministra, bem-vinda a Lviv, falando nesta sexta-feira em Maputo, no encerramento do simpósio comemorativo dos 40 anos da institucionalização do cargo de primeiro-ministro e da criação do gabinete de apoio ao titular do cargo. No país já estão em funcionamento as novas aeronaves Embraer 190, adquiridas no ano passado pelas linhas aéreas de Moçambique para o reforço e modernização da sua frota. A primeira das duas aeronaves, batizada com o nome de Limpopo e que ostenta a identidade visual Air Moçambique, fez ontem o seu voo inaugural de Maputo à cidade portuária de Nacala, na província de Nampula, transportando mais de 70 passageiros a bordo. Durante a cerimônia de lançamento das operações das aeronaves e da nova marca, o ministro dos Transportes e Logística, João Malchombe, disse que o investimento visa melhorar a mobilidade e garantir a sustentabilidade da empresa.
3: O nosso objetivo é criar uma companhia mais eficiente, financeiramente sustentável e capaz de prestar um serviço regular, seguro e de qualidade para os nossos cidadãos. Mas os resultados dependerão sempre do compromisso dos nossos trabalhadores. No caso da LAM, esperamos que o reforço da capacidade operacional se traduza em maior regularidade de voos, melhor utilização dos ativos que nós temos, maior eficiência e melhoria progressiva do serviço prestado aos nossos passageiros.
2: Ministro dos Transportes e Logística, João Malchomba. Na cidade de Chimoio está controlada a situação de fornecimento e distribuição de combustíveis para as próximas semanas. A garantia foi dada pelo secretário de Estado na província de Manica após uma visita efetuada a vários postos de abastecimento da urbe. Lourenço Lindonde foi saber que os estoques da distribuidora pública e das gasolineiras privadas estão a ser repostos com regularidade.
4: Uns dizem que há problemas de combustíveis, mas há outros que nos dizem que não há problema de combustível. Há umas duas bombas que disseram que há 4 dias tinham registrado algum esgotamento de algum combustível, sobretudo o diesel. Mas há outras que ainda têm combustíveis. Agora, a Petromoc nos garante que não há problema de combustíveis aqui na província e em Chimoio em particular.
2: Secretário de Estado na província de Manica, Lourenço Lindonde. Os delegados à 11ª Conferência Nacional de Quadros da Frelimo começam a chegar na segunda-feira à cidade de Chimoio, província de Manica. As comissões de trabalho já praticamente concluíram todo o processo que tem a ver com a recepção e acomodação das delegações. O primeiro secretário da Frelimo na província de Manica, Tomás Lichango, assegura que estão a ser criadas condições para que as lideranças das delegações possam visitar o local que vai acolher a conferência.
5: Nós vamos começar a receber os camaradas a partir do dia 17 e a conferência começa dia 21. E vai terminar dia 23. Então, para eles se familiarizar com o local e para ver como é que vai ser a planificação de transporte dos mesmos, dos locais de alojamento para aqui na tenda gigante onde vai decorrer a Conferência Nacional de Quadros. Então, é um dado muito, muito importante para nós, como província, como cidade de Chimoio.
2: Tomás Chichang e o ponto de situação dos preparativos da 11ª Conferência Nacional de Quadros da Frelimo a decorrer de 21 a 23 do mês em curso na cidade de Chimoio, província de Manica. Na atualidade internacional, o presidente Cyril Ramaphosa diz que a África do Sul está preocupada e envergonhada pelos recentes ataques xenófobos contra estrangeiros africanos. O detalhe por Eduardo Figurão.
6: Nos últimos tempos, mais de 72 mil estrangeiros

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1: Rádio Moçambique, Mostudo Maia, Wampula, o que te vai cair em Laca? 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
1: Exatamente. Então, podem prestar atenção uma vez. Podem prestar. Nós somos a plataforma, ouviram? Quem conhece a plataforma, levanta a mão. Quem conhece? Quem conhece? Quem conhece? Quem conhece? Muito bem. Então, nós somos a plataforma. Somos uma organização sem fins lucrativos que trabalha com os adolescentes e jovens. Vocês conhecem a data de hoje? Conhecem? Conhecem? Quem conhece, levanta a mão. Quem conhece? Quem conhece? Então, é a nossa mana que vai dizer qual é o nosso tema. Vocês conhecem? Ela vai dizer qual é o nosso tema. Vamos anotar aí o nosso tema.
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1: exatamente quem sabe esse dia quem sabe
0: arosuela wakule chapelelo olelo ha de thubo Mano Gilberto.
1: Quem sabe, quem sabe? Tem uma mana aqui que me chamou.
0: Me acompanha você, Mano Gilberto.
1: Olá. Hoje é que dia?
2: Dia 12.
1: O coelho é que? Hoje é que dia?
2: Não sei.
1: Hoje é que dia? Hoje é que dia? Que coelho, hoje é que dia? Pronto! Miguel le porrotto.
0: Mano Gilberto, mi companya bosa o himero ni suela. 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
2: Mano me mon ka Agustin Julião. Hoje é dia 12 de agosto, dia da juventude. Foi criado em 1999 pela ONU, Organização das Nações Unidas.
0: 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Mas se toca uma cupia, o que pela o chute é uma cupia, mamosa. 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É pachelaia. É pachela, mamosa, pai. 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
1: Muito bem. Agora nós vamos convidar o nosso senhor diretor. Vocês conhecem? Conhecem? Vamos convidar o diretor da escola para saudar os alunos. Podemos convidar? Quem gosta do nosso diretor, levanta a mão e faz barulho! Então vamos todos. Senhor diretor! Senhor diretor! Senhor diretor! Muito bem. Senhor diretor, tenha bondade.
3: Bom dia a todos. Bom, nesta ocasião eu me dirijo a todos os presentes para me juntar a todos os nossos visitantes e também me dirijo à comunidade escolar, cientes de que estamos na escola secundária de Moatala, que é palco de grandes realizações nos últimos dias. E hoje, 12 de agosto de 2026, é momento em que nos unimos com diferentes parceiros e amigos da educação que hoje se dignaram em comparecer neste palco para poder celebrar conosco o Dia Internacional da Juventude, sem, contudo, excluir os adolescentes e crianças aqui presentes. Para já, importa simplesmente saudar e, de forma simbólica, Em nome da direção da escola e da comunidade escolar no geral, desejar boas-vindas a este lugar e que o dia de hoje seja celebrado por todos, manifestando a nossa alegria e que os jovens, adolescentes e crianças sintam-se livres de discutir sobre este tema de que falamos e que neste momento cada um, ao entrar no nosso portão escolar, sinta-se livre e que esteja em condições de falar à vontade sobre os desafios da juventude, sobre a esperança que a juventude alimenta. Quem lá sabe também manifestar as suas expectativas daquilo que desejava que a juventude fosse. Portanto, eu não estou a fazer discurso de abertura, mas quero desejar boas-vindas à nossa escola e nós estamos dispostos para participar e colaborar em todos os domínios cuja necessidade seja pertinente. Muito obrigado.
1: Muito bem, agora nós vamos chamar o mano Roosevelt Butão, vice-presidente da plataforma, para dar o discurso de abertura. Podemos chamar? Mano Ruzi, mano Ruzi.
4: Bom dia. Eu direi a dinâmica da juventude, vocês vão dizer no seu melhor. A dinâmica da juventude? A dinâmica da juventude? Muito obrigado a todos. O meu nome é Roosevelt Butão. Agradecer profundamente ao senhor diretor pela abertura. E hoje, como dia da juventude, quero primeiro dar os parabéns a todas e todos, adolescentes e jovens, que aqui estão presentes. Por favor, forte salva de palmas para todos nós. Palmas, palmas. Esta data veio com o propósito de dar reconhecimento a todos nós, como solução da nação, como solução daqueles problemas que temos vindo a enfrentar diariamente. É importante que nós, como adolescentes e jovens, saibamos quais são as problemáticas que diariamente eu e o meu amigo temos vindo a apresentar. Verdade ou mentira? Verdade ou mentira que aquilo que eu sinto, o meu amigo pode sentir? É verdade ou não? Razão pela qual o lema deste ano vem como contextos diferentes, aspirações comuns. O que o meu amigo sente é o que eu sinto. O que eu sinto é o que o meu amigo sente. Hoje é dia de festa, hoje é dia de reflexão. Vamos todos juntos pensar naquilo que queremos para o nosso futuro. O combate ao consumo de álcool e outras drogas é o foco para esta tarde. Então, 12 de agosto de 2026, a Plataforma de Participação dos Adolescentes e Jovens decidiu conversar com os alunos da Escola Secundária de Moatala. Então, como dia super especial, não vamos levar muito tempo. Vamos aprender, vamos dançar, vamos partilhar tudo aquilo que sabemos. Educação, saúde e dinâmicas relacionadas à arte. Porque nada sobre nós, sem nós, é o nosso grito diariamente. Por isso eu fecho dizendo, a dinâmica da juventude... Uma vez mais, Nimanema Kupi! Nishikeleto, Nipachelaya, Nipachelaya. Muito obrigado.
1: Muito bem. Mana, o que temos a seguir?
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1: Macupina Luno!
2: Muito bem, vai ou não vai? Vai ou não vai? Quem gostou, levanta a mão e faça barulho! Então, porque temos a presença do menino Pedro Isaac, vocês conhecem? Um menino que mostrou, mesmo em circunstâncias diferentes, que nós podemos estudar, podemos dedicar-nos aos estudos. Vocês não viram no Facebook? Viram? Quem viu no Facebook, levanta a mão e faça barulho! Quem viu? Muito bem. E agora nós vamos chamar duas manas que vão palestrar. Celestina.
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2: Muito bem, as nossas manas que vão falar sobre o combate ao consumo de droga e também algumas consequências que aperigam a nossa escola. De recordar que estamos com um menino especial, um menino que sonha, que tem sonhos de alcançar. Estamos com o nosso maninho Isaac Pedro. Vocês conhecem? Então, eu vou falar um pouco sobre o mano. Posso falar? O nosso mano Isaac Pedro é um menino que vende nas ruas da nossa cidade. Ele mesmo nos momentos mais difíceis, ele costuma ler, ele costuma escrever. Ele esteve numa árvore, debaixo da árvore, estava com o seu caderno e estava a se dedicar a estudar. E ele tem um sonho muito grande de se tornar uma pessoa especial. Então, uma forte salva de palmas.
3: E que cai? 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Pedro Isaac, uma para Gilberto. 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
2: Então, uma forte salva de palmas para elas.
4: Bom dia! Escola Secundária de Matala, como estão? Tá tudo bem, né? bom, nós não vamos demorar, não é? Vamos só falar do que nos chamaram para vir aqui falar. Vocês me conhecem? Eu sou a Neuza Renato, faço programa aí da Rádio Moçambique, Infanto Juvenis, e estou aqui para podermos falar acerca de um problema que nos afeta a nós como jovens, que é o consumo de drogas, né? Bom dia! Vocês não sabem responder? São mudo! Vamos lá responder todos. Bom dia!
5: Bom dia!
4: Eu sou a Sabrina César, sou representante do Parlamento Infantil dentro da plataforma de participação dos adolescentes e jovens de Nampula. Estamos aqui, como a Mana Neuza disse, para falar de um assunto que todos vocês conhecem.
1: Bom dia!
5: Bom dia!
1: Bom dia!
5: Bom dia!
1: Todos sabemos que hoje se comemora o Dia Internacional da Juventude. E por se comemorar esse dia, eu quero vos ensinar um grito de guerra dos jovens. Quando eu disser a dinâmica da juventude, vocês dizem no seu melhor. Estamos juntos? Então vamos experimentar. 3, 2, 1. A dinâmica da juventude
5: no seu melhor.
1: A dinâmica da juventude
5: no seu melhor.
1: É essa a energia que os jovens têm. Meu nome é Teresa Abdala, eu sou mentora e conselheira da plataforma SMS Biz e estou aqui para conversar convosco sobre assuntos relacionados aos jovens. Mais uma vez, a dinâmica da juventude
5: no seu melhor.
1: Deste lado, a dinâmica da juventude
5: no seu.
1: Os manos que estão a adormecer lá, a dinâmica da juventude
5: no seu.
1: E vamos conversar.
4: Então, é necessário nós sabermos o que são jovens. Vocês sabem quem nós somos, né? Sabem ou não sabem? Então, hoje comemora-se o Dia da Juventude e é necessário nós sabermos que nós somos a maior parte da população do nosso país. E nós somos privilegiados também por sermos a maior parte. Então, nós, como jovens, ou todo jovem tem sonhos, todo jovem tem um sonho lá na cabeça, né, de ser alguém um dia, né? É verdade ou não é?
5: É!
4: Mas, como jovens, nós estamos sujeitos a vários problemas na nossa sociedade. E um desses problemas, quem sabe qual é um desses problemas? É o consumo de drogas e álcool nas escolas. Vocês sabem o que é isso? Nós sabemos, né? Conhecemos algumas pessoas que, infelizmente, têm se perdido no consumo de drogas. E vocês acham que essas pessoas conseguem realizar os seus sonhos? Então é basicamente isso. Se nós entrarmos nesta problemática de consumo de drogas, nós não vamos realizar os nossos sonhos. Mana Teresa, o que tens a dizer aqui, né, para acrescentar com aquilo que eu estava aqui a dizer?
1: Antes de falar, estou a ver que os nossos amiguinhos já estão a se levantar. Então eu quero ver se nós ainda estamos juntos. A dinâmica da juventude
6: no seu melhor.
1: A dinâmica da juventude
6: no seu melhor.
1: Manos e manas, nós estamos aqui para conversar, mas também queremos chamar a atenção sobre um problema que está a afetar muito a nossa geração. Vocês Exato. Sabem qual é esse problema?
6: Exato.
1: Qual é esse problema? Vocês sabem?
6: É o consumo de drogas, né?
1: Sim.
6: Os nossos amigos, Mana Teresa, têm consumido essa substância e muitas das vezes essa mesma substância faz com que eles percam os seus sonhos, percam as suas famílias e também fiquem fora da sociedade. Sabiam disso? Então, Mana Teresa, o que que acontece quando um jovem consome álcool e droga muito cedo? Ou na vida?
1: O consumo do álcool e outras formas de droga, como essa que nós temos visto agora, tem trazido várias e várias consequências para nós. Vocês sabem quais são as consequências que traz?
6: Sim.
1: Alguém sabe dizer quais são as consequências do consumo de droga para os jovens e adolescentes? principais consequências, mana Neuza?
6: Não, estava a perguntar se meus amigos sabem. Um daqui da plateia podia levantar e dizer qual é a consequência.
1: Queremos alguém da plateia para nos dizer quais são as consequências do consumo das drogas. Pelo menos uma menina ali, ou um rapaz.
6: Vem, sim, vem, pode amiga, vem rápido. Olá, o teu nome?
7: Pinisa Pinto Paz Antônio.
6: Sim, quais são as consequências do consumo do álcool e droga?
7: Uma das consequências do consumo de álcool e droga é que a pessoa, quando consome, ela não fica bem e ele acha que tem, quando consome o sal, acha que tem um bicho ali a andar.
6: É verdade ou não é? É verdade ou não é? Mas é verdade. Se as pessoas ficam tontas, é verdade ou não é para ti?
7: Para mim, é verdade.
6: Quem sabe de outra consequência, mais uma menina aqui?
8: As pessoas ficam distraídas nas aulas e começam a influenciar outras pessoas.
6: É verdade ou não é? Mana Teresa, acho que eu não sei. Ah,
1: muito obrigada. Temos aqui mais um amiguinho, o último, que quer nos falar sobre as consequências do uso da droga. Qual era o nosso amiguinho deste lado? Qual é a consequência do uso das drogas?
9: A consequência do uso das drogas é... ela prejudica psicologicamente e estraga muito aos jovens. Ela cancela muitos trabalhos e sonhos aos jovens através de amizades, pensamentos e pensamentos malignos. Através desse consumo de drogas, estraga muitos jovens, cancela muitos sonhos e estraga o lar.
6: É verdade ou não é? Aplauso!
10: Esse meu amigo falou muito bem.
1: E é exatamente isso que todos os amiguinhos disseram. O consumo de droga cria problemas, cancela os nossos sonhos, adia todas as oportunidades que nós temos. E já vos disse sobre o SMS Biz, que é uma plataforma onde todos os adolescentes e jovens podem aceder a partir do 9-22-22. Mandem uma mensagem para o 9-22-22, escrevam juntar. E é totalmente grátis, não precisam ter mensagem, não precisam ter crédito de álcool e drogas. Mas antes de nós prosseguirmos, eu quero vos ensinar mais um grito de guerra alusivo ao dia 12 de agosto, Dia Internacional da Juventude. A dinâmica da juventude...
11: no seu melhor!
1: A dinâmica da juventude...
11: no seu melhor!
1: Então...
11: muito obrigada, eu acho que vocês já falaram tudo o que tínhamos aqui para dizer.
6: Mano Gilberto, o Gato Lavani, Romo, Itana, Caca, Gildo, Máquina, coordenador Anicuruna, Nulo, Palé, Pepe, AJ, Oroa, Osueli, Hato, S.I., Yorera, Masi, Emululu, Anacamona, Mané, Pedro, Isaac.
12: Saudações a todos. Eu sou Gildo Máquina. Coordeno a plataforma de participação do Adolescente Jovem de Nampula. Na verdade, estou aqui para anunciar mais um apoio, não grande, mas um apoio que pode mudar a vida do Pedro Isaac, o menino Valdo, que está aqui ao meu lado esquerdo. O menino... de bolinhos de livro. Estávamos esperançados que estaríamos neste local com a direção do Instituto Médio Politécnico Varrocha, mas por algum imprevisto de agenda não conseguimos ter o respectivo diretor, o Sr. Milagre Zacarias. Mas o que aconteceu é que a plataforma de participação do Adolescente Jovem de Nampula tomou conhecimento e verificou a publicação e a viralização de uma fotografia deste menino Isaac, na verdade o Pedro, que desde a última sexta-feira está nas nossas redes sociais. E foi uma publicação de um estudante universitário, o Augusto Samajo, que o acompanha, que capturou o momento onde o Isaac, o Pedro Isaac, encontrava-se a vender bolinhos num bar, mas do outro lado estava lendo um livro sobre uma árvore. E vendo o significado daquela imagem, daquela fotografia, ficamos como plataforma de participação do adolescente e jovem sensibilizados, comovidos, e começamos a bater algumas portas. Uma delas, este gesto que fizemos agora, que a plataforma, através do programa Rota Viva da Televisão de Moçambique, oferecemos esta pasta e algum material escolar para cobrir, se calhar, este último semestre de 2026. Agora, por outro lado, injetamos contactos com a direção do Instituto Varrocha, solicitamos algum apoio e o Instituto concedeu uma bolsa para o curso de informática básica. Mas porque o Pedro Isaac, o Menu Valdo, sonha em se tornar um grande eletricista, voltamos a falar com o Instituto, que deu alguma opção. Em caso do Pedro Isaac nos interessar muito a informática, pode optar pelo curso de eletricidade. E muito obrigado.
2: Muito obrigado. Uma forte salva de palmas.
3: 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Pedro, Isaac, creio que é papá Pedro.
13: Muito obrigada a essas pessoas que me deram o material escolar. Gostei muito. Também outras crianças repetem a si mesmo, estudar muito, também se tornar um professor, ou um policial, ou eletricista, qualquer trabalho.
2: Muito bom dia a todos. Agora vamos num momento de teatro. E nesse exato momento, eu vou fazer anúncio de vaga da Associação Coalizão. Atenção, que faz parte do teatro. Sim, é o seguinte, a Associação Coalizão da Juventude Moçambicana pretende contratar 50 mentores para tal. Venham com vossos CVs para que possam concorrer. Para quem não sabe CV, o que é? CV é currículo vitae, onde a pessoa coloca as suas habilidades, as suas competências. Muito obrigado.
14: Bro, qual é a cena, pá?
2: Ah, na boa, e você?
14: Yeah, eu tô nice. Ué?
2: Yeah.
14: Ah, sobre essas vagas que eu tô ouvindo. Aquela gente que está lá fora é para essas vagas? Ah,
2: vi,
14: bro.
2: Vi umas pessoas ali, mas... Ei, cara, bem feias, pá.
14: Ah.
2: Yeah.
14: Tem um jovem que está lá atrás, está bem apresentado, pá.
2: Bem bonito. Seu sapato, bro.
14: Aquele precisa de emprego?
2: Nada. Para o quê? Se aquele já trabalha.
14: Bro, vamos fazer assim. São 50 vagas.
2: Yeah?
14: Das 50 vagas, 40 vamos vender.
2: Ok.
14: As 10 vagas vamos oferecer.
2: Bro, por que não 49 vender, uma dar alguém?
14: Já, yeah, bate-lhe aqui. Vou chamar aquela gente.
2: Já, chama-lhe, bro.
14: Bom dia. Vocês são os candidatos?
2: Sim, o quê? É sim, uma vez.
14: Você?
2: Sim, o quê?
14: Não gostei de ti. Não começa. Vocês são candidatos?
2: Agora não está a responder por o quê?
14: Agora não está a responder? Você. Não estou a gostar
2: pode
14: de ti.
2: Pode estar aqui na fila só a passear ou só?
14: Sim.
2: Estamos a pedir.
14: Sim, é assim. Podem entrar, o chefe está lá dentro. Vamos deixar os vossos documentos. Você também é candidato? Mas um jovem bem apresentado assim, você precisa de emprego?
2: Mas eu acho que esse não precisa, pá.
15: Não, não precisa.
2: Jovem, por que não vai passear?
15: Então vocês podem entrar, vão deixar vossos documentos. Você não falar, não gostei de ti.
2: Próximo.
15: Ah, pode entrar.
2: Ok.
15: Você?
2: Não te chamei, é o quê? Próximo.
15: Deixa lá, deixar ir. Você.
2: Isso é do chat, isso é do chat.
15: Isso aqui GPT. Você não editou no chat?
2: Isso aqui é do chat.
15: Não.
2: Até o nome dele está errado.
15: Sim.
2: Aqui.
16: Meu nome é Coiso. Coiso, você... Coiso, quero ler. Amigo, aqui lê-se como?
17: Farruki.
16: Não, é... Francisco, meu nome é Francisco.
15: Você isso editou no chat.
16: Não.
15: Ah, vai lá. Tchau. O próximo.
2: Ah, mas esse...
15: Não. Esse precisa de emprego.
2: Precisa. Espera, boss. Espera, dê-me lá. Isso aqui, vamos vender para aquela senhora aí do amendoim.
15: Mano, assim...
2: Ei, jovem, vou dizer, muito obrigado. Tá bem bonito.
15: Tá vendo? Sapato 2000. Calça comprou 4,5. Você tá vendo? Aquela camiseta.
2: Guarda contigo isso aqui, vamos vender.
15: Já. Uhum. Já, tá bom.
2: Acabaram.
18: Sim. Gentalha, bom dia.
19: Bom dia.
18: Como é que estão?
19: Estou bem, estou de pé, aliás.
18: Quem é a última pessoa na fila?
19: Ali.
18: Você? Vai, eu ser a última. Mas já me viram bem. Com licença.
19: Mas se para a bicha.
18: Bom dia.
2: Olá, ei, que graça.
18: Bom dia.
2: Não acho que...
15: Já, vá.
2: Não, você não precisa assim.
18: Tá. Bom dia.
15: Vinhas para as vagas?
18: Sim, sim.
15: Ah, já tens emprego.
18: Oh, obrigada.
15: Você viu? Mas é assim. Se quer as vagas, tens que falar um bom português.
18: Claro, eu falo.
15: Ah, para as vagas só são 10 mil.
18: Sim.
15: Mas se tiver 5 mil pode dar, meu amigo. Os meus 5 mil, você é mulher, podemos conversar.
18: Sim. Sei muito bem das coisas.
15: Ah, sabes muito bem, né?
18: Uhum.
15: Então, pode deixar teu currículo. Ah. Pode ir.
18: Obrigada.
15: Ah, tchau.
18: Tchau.
2: Yeah, então, bro, se vir daquelas moças, eu vou te dar uma parte, eu fico com uma parte. Fica já ligar para gerir tua mola, eu vou ficar a gerir minha mola.
15: Ah, tá bom, então vamos fazer isso.
18: Colegas, futuras colegas, suas desempregadas e desempregados, estão me olhando assim porque... Até a próxima. Mas escuração assim, por quê?
15: Tá a brincar aquele ali. Aquele.
20: Não sabe nada.
21: Roja palapa.
15: O amigo irá me rimando que vai. Ainda não saíram. Saíram daqui, para. Saíram daqui, não deixaram vossos CVs.
19: Não, Loha, né?
15: E você, sai lá daqui, não deixaram vossos CVs. Vão lá para casa. Essa empresa é do vosso pai.
2: Sai.
15: Vocês, empresa não é do vosso pai. Oh, ficarem. Ficar.
22: Sai. Ficar atento no telefone.
2: Vamos ligar. Se é que vamos ligar.
21: Mas se. Não é por outro way, mas sim para essa nele. Mas se não romão na saca, mas é com aquele lá.
18: Olá, seguimores. Olha só onde que eu estou. Pessoas bonitas, brancas, mulatos, amarelos, chocolates. Oh! Ei! Estou aqui no Grand Plaza para um almoço. Depois de um trabalho intenso, está um calor, merece um drink. Beijo.
23: Oh.
0: verdade. Esse assunto de nega. É. Bro! Bro! Yala! Bro! Não é possível!
4: É aquela moça.
0: Meu Deus! Não é possível!
5: É, ô Vila, não me alegrar aqui, não me alegrar. É o quê? Já te ligavam, né?
0: Ligavam? Olha lá, olha lá, olha lá! Falar muito é querer, olha lá!
5: Sim, é aquela mesma, fez o quê?
4: Olha lá, essa camisa não é daquela empresa?
5: É possível!
0: Não, lhe chamaram! Lhe chamaram!
5: Essa aqui?
0: Tá de vergonha!
5: Essa aqui?
4: É aquela moça, aquela
5: Quali?
4: Moça.
5: Quali?
4: Aquela que nos chamou de desempregados naquele dia.
0: Vocês diziam o quê?
5: É possível?
23: Não.
5: Não, Munimoto.
23: Não,
5: é possível, senão que inquinita aqui na Bahia emprego, com esse inteligente aqui. Oh, é possível. É irmão dele essa aí.
0: Não é irmão
5: nada.
0: De ela.
5: Nada,
0: você
5: não é.
0: Você ligava me dar respostas, está a ver?
5: Você.
0: Que você mesmo. Dava resposta.
5: Você também era burra, você não pedia.
23: Não.
0: Oh, eu sabia.
5: Essa é
0: eu
5: aquela
0: feia. Essa aqui sabia o quê?
5: Eu vou me ligar, vamos me ligar. Vamos me ligar. Aquela burra que não sabia ler.
0: Nada, carrinho. Ele é inteligente, estamos aonde? Hã?
5: Roubanha
0: meu tempo! Está aí, até emprego!
5: Carrimo, vai colo que corda pra mim! Nada! Quindroa, vou ficar por piu, é! Quindroa, uau! Quindroa, upa, hein! Moroa, quindremo, haleque! Fica lá, eu já vou! Eu aqui! Que halele, muteco? Mahanho!
24: Monroa, ui!
5: Quindroa, vovó!
24: Uirani!
5: Quindroa, por favor! Que morre, wallahi, vai! É tarde que parule!
24: Muguahanho, vovó, mota tua, mala, bravo!
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5: Raiz quadrada de 5, seno de quadrada. Logaritmo. Tá sorrindo. Ai! Au. Au. É o quê? Ah, vou bater um pouco. Vou vender meu telefone. Nada. Cadê seu nome que mora? Que não nasce na querer que. Ai! Mas um pouco só. O cara que rima no amuteco. Vai que venha cá, vai que roa, mkwa cá, eu leco, ni horreira. 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Que não roa, vô. E tem não. Cahili alato, nho, tem não. Anote. Nada, tem não. Me corroa, que não, não.
0: Vocês. Aconteceu algo muito triste. Lembram de Francisco?
5: Uhum.
0: Perdemos Francisco.
5: Renito?
4: Francisco está dado.
5: Francisco?
4: Sim.
5: Uma barraga de garoa nega, o roha vena muteco e o embereza?
4: Sim.
5: Inreni?
0: Conaway! E curou no caminho das drogas.
5: Malaviala, Munimota.
0: A mãe negou seu próprio filho por conta das drogas. Vendeu tudo em casa dele.
5: Narga, que é caído.
0: Inorganizado, inteligente.
5: Francisco. Inronrou a vovó, Francisco.
0: Nem foi lá no vovô.
5: Maca.
0: Maca.
5: Maca. Maca.
0: Raio.
5: Munimota. A Francisco ela tu. Mas em casa, a barriga rua muito com a empresa e o aí.
0: Me ligaram?
4: Me ligaram também. Me disseram para ir no Achinene às 14.
5: Me vem que ligaram ali, ué. Então, e aí, o Achinene, o Tia Muta com a empresa ele?
0: Carre.
5: Não, me vem que ligaram ali, mas se vai, o pisa pisa, mas o se, não é o ué. Não é o ué. Não é o ué. Não é o Me vai cá, aí tocou a água, aí com eu livi, nem mais tua cala, mais
0: Eu não sou filha de ninguém, não quero, não vou me meter, não vou nenhum sítio.
5: Mas não, não é na corre.
0: Não, eu não quero.
5: Não é na corre. Mas
0: não, eu não confio nada.
5: O meu piso é na cola, um calo isso, não é na roe. Na panhacha, a tocou em empresa, na corra tren, maholon kumaola. Não, rica aí, não pode ter uma barra.
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7: Hey, nari. Hey.
8: Da licença.
7: Col senza.
8: Boa tarde, senhor.
7: Boa tarde, boss. Boa tarde,
9: tudo bom?
7: Graças a Deus, não sei para boss.
9: Ei, também estou bem, graças a Deus.
7: Sim. Para dar a Uriva, o que nos fez chegar aqui, ó. Sim. Moha Uri, o Kalevaka Sarihiwe. Mohina, ma internet, mi vaca Urian em Lemuratiu. Ivaca e Samuteco. Então, Ivaca Seneye, Mikinarua, Nina Concorrenari, a Xexé. Quatro ruvo. Naria Huntonurua. Na concorre riva caie a chapara gala e ali carrele swimming ligare liwe donaru yoko ha
10: e nos ligaram para marcar entrevista na pensão. Faz entrevista
9: aonde?
10: Na pensão
9: aonde?
8: Às 14 horas na pensão.
9: Na pensão? Se aqui tem recepção, como é que vou estar levando na pensão?
10: E nós éramos quatro, acabamos perdendo um colega. Por conta da frustração, ele entrou no caminho das drogas.
7: Então ele é para o Rio de Janeiro, morre uma vingança. Mas para o Rio de Janeiro, morre a sua passagem, morre a mulher com o empresário lá. O roco tinha, não o cotiva o é. O ira com a mulher. Então na vinha roupa a sua passa. Então tem ele que ripe morre mano com mana chá para a gala a mulher na havia na ho. Ani e hanuo pensou. 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
9: Espera la poco. Dala un segundo so, quero ligar para un dos meus funcionários. Alô?
23: Sua excelência, senhor boss, bom dia.
9: Bom dia, estás aonde?
23: Estou aqui no meu gabinete, chefe.
9: Ah, peço para vir aqui à minha sala, tu e o teu colega, onde é que ele está?
23: Não sei, acho ainda não chegou, chefe.
9: Ah, venha lá, urgente.
23: Tá bem, chefe.
9: Tá bem.
23: Bro, aguarda esse lá, gajo aí, tá me a chamar na sala dele, pô.
8: Vamos lá, pá.
23: Yeah.
15: Ah, vocês querem o quê? Oh, mas vocês sempre vêm aqui incomodar o chefe, porque vão lá para casa.
7: Mas fica no rolê nhenho, fica no rolê nhenho, na rolê para dar o muteco, nem havia muteco, não não laquela.
15: Esses incomodam, vão lá para casa, vamos nos ligar, chefe.
10: Ligar, está um ano, ligar. Estão da pensão.
23: Toda hora estão aqui, querem o que aqui? Toda hora estão aqui.
10: Queremos trabalho.
23: Estamos a pedir saída.
7: Hina rulli la plana patarau. Hina ina munaya sinida raya ya patarau.
9: Calma, espera aí. Para. Esse tem 20. Esse tem 18 no CV. Esse tem 19. Agora, o que é que não tem capacidade aqui?
10: Respondam!
9: Ah?
7: Macula se que.
9: Vocês dois, saiam da minha empresa.
10: Não,
9: não quero ouvir nada, eu não quero ouvir nada. Saiam da minha empresa.
8: Saírem.
9: Cargo deles agora é vosso.
7: Assante, Badarra. Muteco, não apanha, Muteco. Outra bela.
8: Muito
7: obrigado. Não, vamos lá, para. Não vale uma coisa, saiam, morrona, Muteco, não apanha, saiam. Atuale, ya mujasa kahin.

0: Na ocasião, o presidente da Comissão Técnica do Diálogo Nacional Inclusivo, Edson Makwakwa, defendeu que a cultura é um direito fundamental, daí a importância de ser tratada com a devida atenção no âmbito do Diálogo Nacional Inclusivo.
1: E este reconhecimento da cultura como um direito fundamental não é uma questão meramente literal, não é uma questão meramente formal, nem é uma questão técnica. Significa a consagração de um princípio programático que depois tem que ter consequências na definição de leis ordinárias de materialização, de concretização, na definição de políticas públicas na área cultural, das artes, letras e na definição de outros mecanismos de sua operacionalização.
0: Presidente da Comissão Técnica do Diálogo Nacional Inclusivo, Edson Makwakwa, e o debate sobre o papel da cultura na promoção da unidade nacional, coesão social, reconciliação e desenvolvimento sustentável. Os delegados da 11ª Conferência Nacional de Quadros da Frelimo começam a chegar na segunda-feira à cidade de Chimoio, província de Manica. As comissões de trabalho já praticamente concluíram todo o processo que tem a ver com a recepção e acomodação das delegações. O primeiro secretário da Frelimo na província de Manica, Tomás Lixango, assegura que estão a ser criadas condições para que as lideranças das delegações possam visitar o local que vai acolher a conferência.
2: Nós vamos começar a receber os camaradas a partir do dia 17 e a conferência começa dia 21 e vai terminar dia 23. Então, para eles se familiarizar com o local e para ver como é que vai ser a planificação de transporte dos mesmos, dos locais de alojamento para aqui na tenda gigante onde vai decorrer a Conferência Nacional de Quadros. Então, é um dado muito, muito importante para nós, como província, como cidade de Chimoio.
0: Tomás Xango e o ponto de situação dos preparativos da 11ª Conferência Nacional de Quadros da Frelimo a decorrer de 21 a 23 do mês em curso na cidade de Chimoio, província de Manica. Na atualidade internacional, um sismo de magnitude 7,7 na escala de Richter matou pelo menos 20 pessoas na Indonésia. O abalo ocorreu na madrugada deste sábado ao largo da Ilha das Flores, provocando o desabamento de edifícios. Seis pessoas ficaram feridas e duas contraíram. Dizia, continuam soterradas, segundo os serviços de emergência da Indonésia. O sismo obrigou ainda a retirada de doentes de vários hospitais, onde foram montadas áreas de atendimento temporárias. Para fechar, as temperaturas previstas para hoje: Pemba poderá atingir 28 graus centígrados, Tete 27. Beira, 25 graus, Maputo, Vilanculo, Quelimane e Nampula, 24, Xaxé e Inhambane, 23, e Chimoio, 20, por fim dizia, Lixinga, com 17 graus centígrados de temperatura máxima. Apresentamos as notícias das 9, escutas próximas quando foram 11 horas.

0: Moçambique pode olhar para o futuro com confiança porque tem uma juventude extraordinária. Moçambique pode se orgulhar de ter uma juventude que sonha, que trabalha e que não desiste. Uma juventude que continua a acreditar que este país pode ser melhor do que é atualmente. A minha conclusão faz-me acreditar que hoje não escalei a terceira maior baía do mundo para apenas reunir com milhares de jovens provenientes de diversos quadrantes do nosso país, a pátria amada, Moçambique. Estou reunido com construtores do futuro brilhante desse nosso país.
1: Presidente da República, Daniel Chapo.

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7: Continuação de ótima escuta à nossa emissão. São neste momento em Moçambique 9 horas e 10 minutos. Passamos a transmitir o programa Linha Direta.

0: Bom dia, está no ar Linha Direta, o espaço onde a atualidade ganha voz, onde as perguntas encontram respostas e onde a opinião do cidadão tem lugar. É porque estamos no mês da juventude, o Linha Direta deste sábado vai debater os desafios da juventude e seu papel no processo de desenvolvimento do país. É para falarmos dos desafios desta camada social e a pensar, sobretudo, que soluções podem ser encontradas. Temos em estúdio o deputado Romário Alves, do Gabinete Parlamentar da Juventude. Contamos também com o segundo vice-presidente do Conselho Nacional da Juventude, Elton Majaya, e o comentarista residente da Rádio Moçambique, Derek Mulatinho. Temos também nos estúdios da Rádio Moçambique em Pemba o ponto focal do programa Eu Sou Capaz, Omar Saíde. Na Matola temos como painelista o senhor Cristiano Coça, que é ativista social e antigo presidente do Conselho Provincial da Juventude. E como sempre, amigo ouvinte, a sua opinião desse lado é fundamental. Lá mais para adiante contaremos com sua participação através das chamadas telefónicas. Ernesto Chaú, que está na moderação, Michel Horácio, nos cuidados técnicos. A todos, muito obrigado, pela presença. A ideia do debate é que não é só apontar problemas, mas também apontar propostas de reflexão sobre possíveis soluções. E, para já, começo com o segundo vice-presidente do Conselho Nacional da Juventude, Elton Madraia. Bom dia. Qual tem sido o papel do CNJ, tendo em vista identificar e contribuir para a busca de soluções, das preocupações, para esta camada social?
1: Muito bom dia a todos os ouvintes da Rádio Moçambique Antena Nacional, o nosso moderador. Saúdo também aos meus colegas de painel, ao deputado Romário Alves, ao ativista Dércio Mulatinho e os demais que nos apresentam de outra estação. Queremos, em primeiro lugar, saudar a juventude moçambicana,

0: La Semana da Juventude, a todos os jovens que percorreram de Rovuma Maputo, que neste momento também encontram-se a percorrer de retorno à caravana, da segunda caravana da Unidade Nacional, que consideramos que Pemba foi a capital da juventude. Debatemos e discutimos assuntos inerentes à nossa juventude e queremos trazer possíveis soluções. E a todos os jovens também que celebraram a Semana Nacional da Juventude ao nível das suas províncias, distritos e localidades. Tendo em consideração a questão que é me apresentado, nós, como Conselho Nacional da Juventude, apresentamos uma nova visão de encarar aqueles que são os desafios da juventude. E o Presidente do Conselho Nacional da Juventude, o Presidente Quino Fernando Caetanos, tem demonstrado de forma participativa que o seu papel é estar cada vez mais próximo e se identificar com toda a juventude moçambicana, seja aquela que está nos distritos e na localidade. E um dos pontos de partida foi trazer este magno evento que decorreu na província de Cabo Delgado para unir a juventude e debater alguns problemas. Reconhecemos que, de alguma forma, temos muitos desafios. Este é um mandato recente, mas dentro da sua visão, que considera que o futuro da juventude é agora, queremos continuar a alcançar aquilo que são a resposta dos problemas. Uma das coisas que nós temos feito foi apresentar, ter uma estrutura no Conselho Nacional da Juventude proposta por pilouros, considerando que aí temos pilouros de participação política, pilouros religioso, pilouros do ambiente, saúde sexual reprodutiva, a educação. Nós agregamos a nossa visão estratégica nessa perspectiva, porque queremos, de alguma forma, responder e escutar a juventude em diferentes cantos. Porque o CNJ, no passado, tinha aquela perspectiva de que era somente para os políticos, mas nós estamos a trazer uma nova visão de que todo jovem moçambicano que está reunido em associação ou em sociedade, nós estamos a nos juntar para responder os seus desafios. O primeiro ponto de partida é na questão da própria escutação. Nós temos interagido com jovens. Numa das primeiras visitas que o presidente CNJ fez às províncias de Sofala e Manica, interagiu com jovens de diferentes camadas sociais, que era para ouvir as principais ações, os principais problemas, tomando nota, de modo a receber formas exatas de resolução, porque nós somos um interlocutor válido entre o governo. E uma das coisas que temos vindo, e damos graças a Deus, estamos aqui com o nosso deputado jovem, o excelentíssimo deputado Romário de Sousa Alves, estamos a começar a debater a questão da revisão da política da juventude que nós consideramos como Conselho Nacional e do que temos ouvido da base, de que já não responde os atuais desafios da juventude. Então, através do Gabinete da Juventude Parlamentar, consideramos que vamos sentar, vamos desenhar formas de começar a perspectivar de como é que este projeto de lei vai ser levado à Assembleia, como é que vamos começar a escutar, porque é um processo que, de alguma forma, necessita de alguns procedimentos legais. E nós, como Conselho Nacional da Juventude, queremos abraçar essa agenda, porque também temos essa visão. E no discurso inaugural do presidente CNJ apresentou algumas preocupações da juventude, aquelas preocupações que foram apresentadas em Pemba, capital da juventude, entre os dias 10 a 12, são preocupações fruto da escutação que temos feito ao nível da base. E é isso que tem nos denotado. E agora que fechamos a Semana da Juventude, entramos para um novo ciclo, continuar a ouvir, a interagir com a nossa juventude, de modo a respondermos os problemas. Não somos os tomadores de decisão, mas somos aqueles que nós levamos a mensagem central sobre a visão, sobre aquilo que a juventude quer. E um dos pontos também que está-se a apresentar, está-se a discutir sobre a questão da JDS, temos a questão dos objetivos 14 e objetivo 7, que apresenta como pilar fundamental, apesar de que todos os objetivos têm sua visão para a juventude, mas tem aqueles que são essenciais, a questão da educação, do emprego e outros planos. Isso tudo são processos de escutação e nós vamos continuar a fazer isso. Já temos dados planificadas para as próximas visitas ao nível das províncias e interagir com as associações e com toda a juventude moçambicana.
1: E vamos falar da educação e emprego, mas lá mais para adiante. Deputado Romário, quais são as perspectivas, tanto desafios atualmente que condicionam na vossa ótica a participação das juventudes no desenvolvimento de Moçambique?
2: Bem, também quero primeiro cumprimentar aos nossos ouvintes em todo o país, cumprimentar também a si e aos colegas do painel que estão, para além de estão aqui também para a província de Maputo e Cabo Delgado. Dizer-te que nós, como representantes do povo e também dos jovens, a nível do Gabinete Parlamentar da Juventude, temos também trabalhado, como disse o segundo vice-presidente do CNJ, para que a juventude continue sendo uma voz ativa. Porque se formos olhar, iremos perceber de que o maior ativo, a maior riqueza do nosso país é a juventude. Não só por ser a maioria, mas também por ser o presente e o futuro do país. E daí saudar, portanto, a visão estratégica de Sua Excelência Presidente da República, Daniel Francisco Chapo, que apresentou para a Assembleia da República um plano estratégico, que é a AND 2025-2044, que, portanto, vai ser uma bússola que todos nós iremos seguir para que, portanto, a juventude continue a ser este fator estratégico e que vai apoiar, neste caso, para o desenvolvimento do nosso país. E em relação à sua pergunta, o que está a faltar, eu penso que a primeira questão já foi encontrada pelo CNJ, quando dizia na abertura, na presença do chefe do Estado, de que a Política Nacional da Juventude está, portanto, ultrapassada. E há uma necessidade de uma revisão, olhando, por um lado, para os objetivos ou aquilo que foi o resultado da política implementada, e, por outro lado, olhar também para aquilo que a juventude de hoje precisa para, portanto, ser este vetor de desenvolvimento do nosso país. E ficamos realmente satisfeitos porque também, do lado de Sua Excelência Presidente da República, houve sim um posicionamento positivo em que concordou com o Presidente Quino Caetano de que realmente urge a necessidade de, portanto, podermos rever a Política Nacional da Juventude. E como também fez a questão, acredito que o CNJ está em uma boa posição para trazer a visão holística de todos aqueles estratos sociais jovens. E como dizia o segundo vice-presidente, desde a questão dos religiosos, dos empreendedores, até dos políticos, para robustecer uma Política Nacional da Juventude, que pode ser essa carta que é mestre que pode se utilizar para a juventude continuar a ser este vetor de desenvolvimento do nosso país.
1: Muito bem, Derek Melatinho. Na sua ótica, quais são atualmente os principais desafios que afetam a juventude moçambicana e que exigem uma resposta urgente das instituições?
3: Bom, começo por saudar a si, saudar as ilustres figuras que aqui me acompanham, saudar o painel que se encontra na Matola e em Pemba, e através de todos saudar o país que nos acompanha, que é, neste caso, o vasto auditório da Rádio Moçambique. Nós estamos este diálogo que estamos aqui a ter resulta da Semana da Juventude. E a Semana da Juventude, por si só, resulta de uma data que foi imposta, que é dia 12 de agosto, que comemora, que é, aliás, é comemorada há cerca de 25 anos desde a sua instituição. Estamos a dizer que, passados 25 anos, o país tem estado a comemorar a Semana da Juventude. E temos de compreender a razão pela qual o Conselho de Ministros de vários países que tem lá representantes dos Ministérios da Juventude tomaram a decisão de impor esta data, que era basicamente para obrigar que os governos colocassem em cima da mesa a necessidade de incluir a agenda da juventude. É por isso, é por essa razão que o nosso país, enquadrado neste diapasão que foi aprovado pelas Nações Unidas, tem estado de ano em ano a celebrar a Semana da Juventude. Se nós estivermos a olhar para a questão que colocou, quais são os desafios urgentes que o país deve responder no sentido de ultrapassar aqui as questões que são enfrentadas pela juventude, nós começaríamos primeiro por olhar para os números. Estamos a dizer que Moçambique tem cerca de 35 ou mais de 35 milhões de habitantes, em que cerca de 66% dessa população é maioritariamente jovem e abaixo dos 25 anos. E se nós estivermos a olhar para os dados estatísticos também, podemos compreender que nossa economia tem estado a despejar para o mercado de emprego cerca de 500 mil necessidades de emprego. Estas 500 mil necessidades de emprego são associadas a outras 500 mil a outros dados ou outros números que já existiam, outras necessidades de pessoas que estavam à procura de emprego. Em termos de resposta, nós estamos a dizer que o nosso setor empregador tem estado a conseguir responder cerca de 3% a 4% destas necessidades, o que de alguma forma tem estado a pressionar aquilo que é o setor económico e os desafios da empregabilidade. Estamos a dizer que existem jovens que estão a chegar ao mercado de emprego e que não têm estado a encontrar postos de emprego que é para poder suprir as suas necessidades básicas. Esse é o primeiro desafio inicial. Depois temos os desafios que estão associados a isso, até o Presidente da República fez até referência a esse aspecto, que é a necessidade de habitação. Estamos a dizer que é o segundo desafio, estamos a falar de emprego, habitação, e também podemos incluir desafios da saúde, incluímos desafios da educação, falamos de desafios de transporte, que é para chegar ao posto de trabalho. Então, se nós quisermos elencar os principais desafios que devem ser respondidos com alguma urgência, estamos a falar sobre o ponto de vista de políticas de empregabilidade. Agora, nós ao falarmos de políticas de empregabilidade, não podemos de alguma forma ignorar o facto de existirem políticas algumas que o governo tem estado a implementar, necessariamente para responder a estes desafios, e o Presidente da República também tem estado a fazer referência, e temos aí de destacar um aspecto positivo que começa a ser colocado em cima da mesa, de que o setor público, a função pública, não deve ser o único que deve estar a responder à necessidade de criação de postos de emprego. Ou seja, dito de outra forma, o setor privado é aquele que é o principal motor na geração de empregos. Aí nós temos estado a ver uma condução de várias reformas que o governo tem estado a implementar. Podemos citar algumas a título de exemplo, por exemplo, a retirada da imposição do horário de trabalho do setor privado, que é uma das iniciais. Mas também podemos incluir também políticas de fundo de desenvolvimento locais, algumas iniciativas até que foi ao nível do CNJ na Semana da Juventude, que o Presidente da República anunciou que vai ser duplicada a dotação orçamental que está a ser dirigida para programas relacionados com a juventude e o empoderamento da juventude. Então, de forma concreta, a pergunta que me colocou, eu citaria empregabilidade, habitação, educação, transporte e saúde. São esses desafios que têm de ser atacados com alguma urgência do ponto de vista de responder aquilo que são as pressões sociais que a juventude tem estado a apresentar.
1: Vamos a Matola, onde está o Cristiano Cossa, que é ativista social e antigo presidente do Conselho Provincial da Juventude. Bom dia para si. E quais são os principais desafios da juventude no nosso país?
4: Muito bom dia. Quero saudar esta ocasião que nos é dada em particular para podermos debruçar daquilo que são os anseios da juventude. Quero saudar de igual modo a juventude de Rovuma Maputo, que celebrou de forma afíncua a Semana Nacional da Juventude, cujas cerimônias tiveram lugar em Pemba, província de Cabo Delgado. Indo concretamente à questão que me é colocada, a juventude, como diziam os outros interlocutores do outro lado, ainda precisa desta transformação efetiva para o desenvolvimento. Queremos olhar com muita simpatia para os esforços que são levados a cabo por parte do governo com decisões concretas que impactam na vida do jovem. Há desafios, mas continuamos a aprimorar aquilo que é o emprego e a formação profissional, a título de exemplo, o acesso a vários financiamentos que, felizmente, nos últimos anos temos assistido, digamos, um boom de projetos de financiamentos para iniciativas juvenis. Sendo que a mais recente, encontramos a situação do FIDEL e o PROJOVEM. Então, portanto, queremos acreditar que existem condições de tanto quanto acreditarmos que a juventude é plenamente uma agenda de governação de Sua Excelência o Presidente da República de Moçambique.
1: Muito bem, vamos estabelecer o contacto com Pemba para ouvirmos a opinião de Omar Said, que é do programa Eu Sou Capaz. No seu ponto de vista, Omar Said, quais são os desafios da juventude no nosso país?
5: Muito bem, muito obrigado. Primeiro, saudar ao painel. Todos os meus colegas fazem parte e, através da Rádio Moçambique, pudermos saudar os nossos ouvintes que estão neste momento à nossa escuta. Para a província de Cabo Delgado, os desafios de desenvolvimento para a área da juventude não fogem muito daquilo que é da realidade do país no seu todo. É questão de oportunidades de emprego, não é? Pese embora que nos últimos anos tende-se a verificar com maior incidência, principalmente para a questão do programa Eu Sou Capaz, o programa que é programa do governo, não é? Que está sendo liderado pelo Ministério da Juventude e Desporto, através do gabinete da esposa da Sua Excelência o Presidente da República. Então, este programa, quanto ao quadro de emprego e empregabilidade, tem gerado um número significativo de empregos, não é? Nós, neste ano, estamos a falar de cerca de 190 lugares de empregos criados para os nossos jovens na província de Cabo Delgado, isso em 9 distritos onde o programa Eu Sou Capaz está sendo implementado. Estamos a falar de 190 jovens, desses 130 são mulheres jovens neste caso, e 60 são jovens homens. Essa disparidade de número de empregos a ser oferecido para os nossos jovens está mais elevado na parte das mulheres, isto porque o programa Sou Capaz é um programa visado para empoderar, na sua maioria, de jovens mulheres. É nosso desejo que o programa Sou Capaz tivesse que abranger em todos os distritos da província de Cabo Delgado, onde neste momento estamos em 52% em termos de abrangência em número de distritos. Estamos a nos referir dos 17 distritos que temos na província de Cabo Delgado. Até neste momento o programa está em 9 distritos. Então, o nosso desafio, olhando pelo programa Sou Capaz como um incentivo de emprego que fosse abrangente para os restantes distritos que ainda nos resta por fazer chegar o programa.
1: Muito bem. Vamos ao deputado Romário Alves. E que mecanismos o Gabinete Parlamentar da Juventude está a desenvolver para garantir que as preocupações dos jovens sejam efetivamente ouvidas e transformadas em políticas públicas, tendo em conta que já foram colocados aqui os desafios, e conseguimos ouvir que as preocupações são as mesmas. E agora, qual tem sido o papel do Gabinete Parlamentar da Juventude?
2: Muito obrigado. Primeiro, é preciso destacar de que nesta legislatura temos a sorte de, diferente das outras, de acordo com aquilo que é histórico, termos um gabinete repleto de mais de 40 jovens, de diversas forças políticas, em que a única que não participa é a RNAM, porque não tem jovens na Assembleia da República, mas todas as outras, como a Frelimo, tem jovens na Assembleia da República e participa. E o que nós temos feito? Estamos a trabalhar, primeiro porque o Gabinete Parlamentar da Juventude ainda não tem iniciativa de lei, o que significa que, diferente daquilo que, por exemplo, uma comissão de trabalho pôde levar à discussão no plenário da Assembleia da República uma proposta de lei. O gabinete ainda não faz, mas está-se a trabalhar para que na próxima revisão constitucional e também naquilo que é, portanto, a visão do estatuto do deputado, também possa vir claro que o gabinete parlamentar também, portanto, tenha iniciativa de lei. E daí é o início para que a gente possa aprofundar mais essas situações. Mas não quer dizer que nós não estamos a fazer. Do ponto de vista do gabinete, o gabinete parlamentar faz o seu trabalho, não só porque os jovens estão nas comissões de trabalho e são uma voz ativa nas comissões de trabalho na Assembleia da República, mas também porque o gabinete faz o seu trabalho de fiscalização, que é, por um lado, ver ou verificar o cumprimento pelo governo daquilo que são as orientações da Política Nacional da Juventude, mas também dos planos, seja o Plano Econômico e Social, por exemplo, para 2025, seja o PQG ou a ENDE, e que serão sempre pelo Gabinete Parlamentar da Juventude verificados a nível de todos os pontos do país. Então, este é o início que nós estamos, portanto, a trabalhar nisso, mas também naquilo que é a abordagem com as diversas forças do nosso país, em particular o CNJ, mas também as organizações da sociedade civil, que também têm um papel preponderante. Estamos a trabalhar para, por um lado, de acordo com o que dissem, que os desafios já estão, portanto, encontrados, trabalhamos com o governo, através da Assembleia da República, para que a voz da juventude continue a ser a bússola, como bem disse o colega do painel também, que o governo de Moçambique tem a juventude no seu centro, portanto, de trabalho. E nós temos, ao nível dos debates da Assembleia da República, deixando ficar aquilo que é a visão do deputado, e como sabe, o deputado da Assembleia da República é um órgão fiscalizador, fiscaliza a atividade governativa, e nós temos deixado ficar a nossa visão como jovens para que o governo possa continuar a trabalhar em prol daquilo que é a necessidade e na resolução daquilo que são os problemas da juventude rumo à, portanto, resolução desses problemas a curto, médio e longo prazo.
1: Elton Madjaya, assente que o Conselho Nacional da Juventude tem participado de forma suficiente na definição e implementação de políticas públicas direcionadas à camada juvenil?
0: Eu acredito que sim, nem acredito sim, porque o nosso papel é interagir e nós temos visto, mesmo no próprio discurso do Ministro da Juventude e do Desporto, apresentou de que o governo, através do Presidente da República, todos os projetos ou programas que cada ministério tem que tocar taxativamente na juventude, aquilo que o meu colega do painel, o doutor, o economista Derek, que gosta de trazer números, estava a dizer que se eu der trazer números vou ficar complicado, porque os números podem levar, mas é pela natureza da profissão, são números realísticos, de facto, que são muito importantes. E nós assumimos que estamos a interagir, todos os ministérios, não é só termos a tutela do Ministério da Juventude e Desporto, mas todos os ministérios que têm programas sociais têm a recomendação de trabalhar diretamente para a juventude. Este é um passo significativo, que estamos a interagir com o governo de modo a responder esses que são os desafios. E o grande desafio também é continuar a interagir, porque pela forma o CNJ trabalha diretamente com o Ministério da Juventude e Desporto, mas podemos dar exemplo do Ministério da Economia. O Ministério da Economia tem lá alguns assuntos candentes à juventude. Estamos a falar e discutimos isso na província de Cabo Delgado, a questão de licenciamento de empresa. Os processos de licenciamento de empresa ainda consideramos que podem ser um pouco ajustados à realidade da juventude. O próprio Ministério da Justiça, a própria lei para a abertura das associações. É um desafio que este CNJ tem de licenciamento de algumas associações, que ainda consideramos que os valores são um pouco elevados para a realidade da nossa juventude, mas vamos continuar a trabalhar e a desenvolver essas ações. Trabalhar para políticas públicas é interagir e escutar, estar sempre próximo do governo sobre isto. Podemos dar exemplo do próprio ProJovem, podemos considerar que é fruto de uma visão e de uma perspectiva que foi apresentada pelo CNJ, daquilo que são necessárias, a duplicação do próprio Fidel, é porque estamos sempre a pressionar o governo, que é o tomador de decisão, para responder aos desafios da juventude, que ainda são maiores, somos cerca de 60% da população, temos vários desafios, mas esses todos os desafios queremos que sejam respondidos não só para a juventude das capitais provinciais, a juventude está nas localidades. Vimos também lá em Pemba, trouxemos alguns setores estratégicos que consideramos importantes, porque as políticas públicas têm que estar centradas para a própria juventude. A questão da comercialização agrícola, a questão da pesca, são coisas que a juventude, ao nível das localidades, tem desenvolvido e tem contribuído para a economia, mas isto parece não ser notório porque ainda existem os processos de licenciamento. Já estamos a trabalhar com o Instituto de Cereais, de modo a criar uma cadeia de valor, criar uma base de dados entre o Conselho Nacional da Juventude e a juventude que está a fazer diferente na sua localidade. E essas políticas, sejam a própria ANDI, todas elas que devem contribuir de alguma forma para a juventude, porque estamos a contar, somos 60% da população, cremos nós que toda a visão estratégica tem que estar centrada na juventude, porque foi esta juventude que reclama os seus direitos e os seus deveres, então tudo tem que estar voltado para isso. E, como Conselho Nacional da Juventude, vamos continuar a levar esta mensagem, vamos continuar a trabalhar de lado a lado com o governo. O objetivo é criar um ambiente em que a juventude é ouvida, a juventude tem esses seus direitos, e através de tudo isso é por isso que estamos a pedir que tudo o que nós estamos a fazer é um mandato recente, tomamos posse no dia 17 de dezembro, nem um ano temos, mas estamos a fazer diferente, porque consideramos que estamos numa era um pouco desafiadora, uma era de transformação tecnológica, onde temos reclamações através das redes sociais. Nós também estamos lá, estamos a buscar, estamos a acolher aquilo que é o sentimento da nossa juventude. Porque consideramos que este é um mandato para responder ao desafio da juventude e trazer aquilo. Escutar não é só tomar nota e deixar no papel, mas sim levar para quem é de direito, para que possa tomar uma decisão. Bem disse o nosso deputado da Assembleia da República sobre tudo isso, e temos interagido de forma direta com o nosso gabinete da juventude parlamentar, de modo a responder algumas coisas, porque de alguma forma nós consideramos que tudo o que é pensado sempre vai recair para a juventude. Mesmo o pro-mulher que foi lançado vai recair, temos jovens mulheres, o pro-jovem, são aspectos importantes, o Fidel, entre demais projetos, eu sou capaz, todos esses projetos são para a juventude, porque a juventude é vasto, então nós precisamos responder, precisamos continuar a escutar e ter uma visão estratégica daquilo que é. E o nosso papel é esse, toda a visão estratégica ou do próprio programa que o governo tem, nós vamos continuar a estar lado a lado e a ser ouvido em determinados setores para responder os desafios da juventude e responder algumas questões também do nosso colega de painel que apresentou, que consideramos e acolhemos como Conselho Nacional da questão do transporte, da saúde, da habitação. São coisas que no nosso dia a dia, nas nossas reuniões, sempre temos debatido de que forma. E convidamos sempre os nossos pelouros, por causa da Semana da Juventude, ficamos parados, mas vamos voltar, estamos a desenhar a estratégia de como é que vamos interagir, como é que vamos responder isso, através dos municípios, através dos governos provinciais, distritais. E só para dizer, nós pedimos ao Presidente da República, como Conselho Nacional, através do Presidente Quino Fernando Caetano, a retirada do Serviço de Estado da Juventude e Tecnologia ao nível dos distritos. Nós queremos uma descentralização, porque resolver os problemas da juventude não pode estar acoplado a isso. Não queremos que tenhamos serviços distritais da juventude. E essa perspectiva vai responder todos esses problemas, porque é lá na base onde a nossa juventude está, é na base onde a juventude tem que fazer a diferença, porque o desenvolvimento deste país, acima de tudo, começa da base e não começa do topo para baixo. Então, é lá onde nós queremos fazer a diferença, queremos ter serviços de saúde melhorados, queremos ter uma educação melhorada, ensino técnico profissional, a questão da habitação. Todos esses programas estão a ser lançados, são importantes, mas consideramos que o governo vai continuar a fazer nós, vamos continuar a acompanhar, vamos continuar a aconselhar e a dar linhas certas do que na verdade a nossa juventude quer, porque nós queremos ser aquela voz que tem que contribuir para o desenvolvimento desse país. Estamos a ver que a visão é a independência econômica. Então, nós queremos que essa juventude contribua para a independência econômica através da base da produção agrícola, através de outros campos sociais, para que possamos alcançar. É desafio de todos nós, é a visão do Presidente da
1: República. Sente que a juventude está preparada para isso?
0: É, a juventude sempre esteve preparada, demonstrou agora que percorremos de Rovuma a Maputo, levamos uma só bandeira, porque a perspectiva era ir discutir e trouxemos soluções. O deputado esteve conosco e pode afirmar categoricamente que foram debates fervorosos, foram debates com altos painéis para responder isso. É só termos mais oportunidades para os nossos jovens na base do topo, vamos demonstrar que nós seremos o fruto e teremos esse encargo de conquistar a independência econômica. E assumimos categoricamente que estamos preparados, estamos firmes de que sem a independência econômica não podemos garantir o desenvolvimento deste país. Estamos em prontidão para elevar esta bandeira e dizer que Moçambique, sim, está independentemente livre e tem essa independência econômica conquistada.
1: Estão em prontidão combativa.
0: Sim, sim, é isso que eu queria dizer, Fugiu. Estamos em prontidão combativa para conquistar a independência econômica. No JUSE, temos capacidade tecnológica, temos tudo isso. A juventude vai contribuir para que a independência econômica seja uma realidade.
1: Derek Melitinho, face às oportunidades de financiamento que o governo tem colocado, e muitos deles que o Presidente da República tem vindo anunciar como oportunidade de financiamento para jovens, e que papel concreto esta juventude deve assumir na construção do desenvolvimento económico e social de Moçambique nos próximos anos, tendo em conta esse desafio da independência económica que é colocado?
3: Bom, a independência económica é um desiderato, é o que todos nós pretendemos alcançar e todos nós devemos trabalhar para chegar até lá. É verdade que o governo tem estado a aprovar um conjunto de iniciativas de financiamento à juventude, que nós, sempre que debatemos essa questão, recomendamos que devemos olhar para essas iniciativas e ancorá-las às necessidades de fortalecimento também das pequenas e médias empresas, que vão, de alguma forma, ajudar a responder parte dos desafios de empregabilidade. Estamos a dizer que precisamos de ter políticas públicas cada vez mais integradas. Ao aprovarmos um instrumento como FDEL e as iniciativas de autoempregabilidade que têm estado a ser criadas, devemos, de alguma forma, garantir que a juventude tenha a capacidade de se apropriar desses instrumentos, dessas iniciativas, através de uma preparação técnica prévia para que tenham a capacidade de obter os financiamentos e transformar nas suas iniciativas iniciativas sustentáveis ao longo dos períodos, porque é a partir daí onde nós podemos olhar para o impacto da implementação de qualquer que seja a política pública. Dito de outra forma, estamos a dizer que não vai aqui bastar simplesmente alocar recursos financeiros à juventude. É importante que essa juventude primeiro esteja preparada, ela deve estar preparada e tem que ter disciplina suficiente para aderir a esses fundos e, através das iniciativas que o governo tem estado a alocar, produzir negócios e capaz de reter não só a mão de obra, contratar mais jovens e por em diante e garantir também o retorno desses financiamentos para os fundos, para que os retornos que são devolvidos, ou que são devolvidos, possam, de alguma forma, ser entregues a outros jovens. E nós, quando olhamos para estas questões, também recomendamos muitas vezes que, quando nós implementamos políticas públicas dessa natureza, é importante olhar para a necessidade que as pequenas e médias empresas, ou as micro pequenas empresas, que existem, de que forma que podemos, dentro das iniciativas governamentais que os jovens têm estado a incluir. Falou aqui o Ulisses Mobiliário, esteve aqui a fazer referência de que boa parte das dificuldades que têm, por exemplo, é a formalização das iniciativas juvenis através do Ministério da Juventude e por em diante, através do Ministério da Justiça, todas essas componentes. Estamos a dizer, de outra forma, é que as políticas públicas, todas elas, devem ser integradas. Quando nós criamos o FDEL, temos de olhar para o Ministério da Justiça, o que é que está a fazer, do ponto de vista de articulação de mecanismos legais que facilitem a formalização das iniciativas juvenis. O que é que o Ministério da Economia está a fazer para facilitar a institucionalização das iniciativas juvenis. Dessa forma, podemos dizer que, não só nesta componente de desafios, estamos a olhar também para a componente de qualidade. A qualidade visa olhar para as pequenas e médias empresas, porque falamos de pequenas e médias empresas, também incluímos as microempresas, porque vai ser daí onde o governo poderá não só empregar jovens, mas também garantir que possa recolher impostos a partir dessas iniciativas. O que estamos a dizer é que é preciso combinar estes fundos que o governo está a implementar com as iniciativas empresariais, porque até porque o governo já disse que não é o governo quem deve criar postos de empregos. E também não podemos desejar que o governo esteja consistentemente a alocar fundos ou a distribuir dinheiro. Temos de garantir que as iniciativas que estão a ser criadas agora, e bem, devem garantir que os jovens que conseguem obter esses rendimentos possam, a partir daí, constituir empresas, constituir negócios que possam ser sustentáveis e que empreguem mais jovens. De contrário, nós, ao avaliarmos essas políticas, poderemos não encontrar o sumo, qual é o resultado concreto que elas poderão ter criado, se não tiverem criado mais postos de emprego, mais impostos e financiamento de outras iniciativas de igual natureza.
1: Vamos a Cabo Delgado. Omar Said, e como é que os jovens têm vindo a capitalizar essas oportunidades oferecidas no âmbito do programa Eu Sou Capaz, e qual é o impacto?
5: Muito bem. Com relação à capitalização das oportunidades criadas pelo programa Eu Sou Capaz, temos a dizer que têm sido inúmeras, não é? Têm sido inúmeras na medida em que, com a oportunidade de emprego encontrado através do programa Sou Capaz, os jovens procuram se reerguer em questões relacionadas com iniciativas de empreendedorismo. Não é? Os jovens procuram, através daquilo que é o rendimento que encontram através do programa Sou Capaz, eles procuram se formar. Procuram criar negócios de sustentabilidade para as suas famílias. Então, essas são entre as várias formas que os jovens usam os seus recursos pelos quais conseguem encontrar através do programa Sou Capaz para capitalizar a sustentabilidade dos mesmos recursos. Mais do que isso, os nossos jovens também procuram, não é, de igual forma, criar formas de como é que devem manter a base da formação das suas famílias, não é? Já que o programa Eu Sou Capaz também é o programa indicado para sensibilizar a questão da potencialidade na área de educação do próprio jovem. Então, essas são dentre os vários mecanismos que os jovens usam para capitalizar as oportunidades que o programa Eu Sou Capaz oferece.
1: Cristiano Coça, ativista social e antigo presidente do Conselho Provincial da Juventude de Maputo. Do seu ponto de vista, para se colmatar a questão do desemprego, até que ponto o empreendedorismo pode ser uma solução?
6: Bem, o empreendedorismo continua a ser um pilar ganho e, digamos, uma componente de robustecer esta juventude que outrora tem muitas ideias e continua a exigir oportunidades. Mas muitas vezes podemos encontrar uma situação de como se falava, que podemos resumir numa, não tanto quanto uma preparação, mas sobretudo uma criação de oportunidades. Podemos encontrar uma situação em que, se formos a olhar para a componente desta promoção do empreendedorismo, em que significa não apenas vender pequenos produtos para sobreviver, os recentes projetos de financiamento, de certa forma, estimulam negócios inovadores. Queremos olhar, por exemplo, para a agricultura moderna, para a indústria, para a economia digital, para o turismo, para a economia criativa, energias renováveis e prestação de serviços especializados. Então, esta ação de empreender requer não só pensarmos pequeno, mas pensarmos grande. Se formos a olhar a unificação das associações, os jovens unidos podem fazer do empreendedorismo uma grande galvanização para efeitos de transformação e trazerem efetivamente essa independência econômica que se quer. O que acontece atualmente é que encontramos uma juventude que quer empreender de forma individualizada. E aqui encontramos aquela situação de, tanto quanto a nível nacional, é preciso uma capacitação envolvente, uma capacitação empresarial, de mentoria e criação de mecanismos próprios para fortalecer a situação do financiamento empreendedor para a juventude. Então, seria nesta ótica que iríamos olhar, tanto quanto para o que o governo tem feito em prol da juventude, que é financiar para empreender, mas também uma componente de crescer enquanto empreendedores.
1: Elton Madjaya, o Conselho Nacional da Juventude tem olhado para esta questão do empreendedorismo como solução?
0: Nós estamos a atravessar um momento de uma nova visão como jovens. Eu, em particular, estive no último Conselho Coordenador do IFPELAC. As abordagens apresentadas pelos delegados e centros vêm nos denotar de que é importante começarmos a investir no autoemprego para começarmos a responder os desafios. É por isso que criamos este pilar do empreendedorismo para este nosso mandato, porque achamos e consideramos que é um aspecto muito fundamental. Temos que ser francos e sinceros que nem todos temos esta capacidade, mas temos que incutir isso para a nossa juventude. Porque às vezes o empreendedorismo é a solução dos nossos problemas, principalmente a questão do cooperativismo. Quando começarmos a pensar nessa questão do cooperativismo, que o meu colega de painel economista pode sustentar melhor como é que isto funciona, é aspecto muito importante. Nós temos demonstrado, temos dado este apelo nas nossas escutações públicas com os nossos jovens. Acho que é preciso começarmos a investir nas nossas capacidades técnicas, demonstrar. O empreendedorismo é a solução de alguns desafios. Temos que começar a investir, apesar de que não somos todos que temos esta capacidade, mas temos que ser aquele órgão que vai incutir esta visão. Por exemplo, na última visita que o presidente CNJ fez às províncias de Sofala, quando reuníamos, ele dizia, sabes, eu quando cheguei no distrito de Gorongosa, eu vi um jovem que empregava cerca de 20 a 30 jovens. Ele pratica agricultura, tem uma machamba enorme através de cooperativas. E são esse tipo de coisas que temos que começar a nos incutir. Transformação econômica através do empreendedorismo. É por isso que o governo também tem distribuído alguns kits para o início de alguns empregos que acabamos de ter. Temos algum déficit, mas queremos incutir nessa perspectiva. Achamos que é uma visão acertada. Começamos a investir e entregar à juventude esse aspecto. É difícil, mas temos que acreditar que de alguma forma vai ser nesse aspecto. E com o nosso pilar de empreendedorismo, estamos a trabalhar, estamos a desenvolver ações e vamos ter a primeira conferência que vai se alastrar para outros cantos, para refletir sobre os desafios de até que ponto o empreendedorismo pode ser um caminho para a resolução dos problemas de emprego. Apesar de que o empreendedorismo é vasto, nós não podemos de alguma forma assumir que é abrirmos isto. E neste empreendedorismo, como é que nós, como Conselho Nacional da Juventude, vamos levar a mensagem para o governo, para recuarmos aquela nossa perspectiva sobre a questão de licenciamento das próprias empresas, para a questão de isenção de alguns custos, estamos a falar, por exemplo, do IVA, entre outras coisas. Então, esse todo o debate é importante, porque temos que empreender, mas de alguma forma a contribuir para que o Estado também funcione, mas faz a contribuição. Nós consideramos que é preciso analisar e refletir sobre algumas taxas. Debatemos num dos painéis do alto nível, nos blocos temáticos. Estávamos divididos em questão de governação, estávamos divididos em questão de emprego, educação, ambiente, e tudo isso era para refletir sobre os principais desafios. E, pela graça, eu estava no painel sobre a questão do emprego. E todos os jovens de diferentes cantos do país defendiam a questão do empreendedorismo, a questão dos próprios kits para resolver estes problemas, porque existem capacidade e potencialidade. Apenas precisamos dar o primeiro caminho concreto de como é que as coisas devem ser. E nós, como Conselho Nacional da Juventude, vamos continuar a trabalhar, vamos contar a erguer esforços necessários para que o empreendedorismo seja uma das soluções concretas para resolver estes problemas.
1: Muito bem, este é o programa, Linha Direta da Rádio Moçambique. Vamos observar uma breve pausa para o sinal horário e voltaremos daqui a pouco para a segunda parte.
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7: Em todo o território nacional são 10 horas. 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
1: Estamos na segunda parte do programa Linha Direta da Rádio Moçambique e o ouvinte pode preparar-se. Daqui a pouco vamos abrir as linhas para uma breve interação. Mas para já vamos ouvir Derek Mulatinho, o segundo vice-presidente Elton Madjai, do Conselho Nacional da Juventude, esteve a falar muito aqui do empreendedorismo e também cooperativismo. Eu queria ouvir a sua experiência sobre a importância do cooperativismo no domínio do empreendedorismo.
3: Bom, é importante que essa questão tenha sido levantada e nós temos estado sempre a insistir que é necessário olharmos para aquilo que os outros países fizeram, que era para sair a resolver problemas concretos que a nossa população está a enfrentar. E nessa altura nós dizíamos anteriormente que uma das alternativas que alguns países fizeram era olhar para o cooperativismo, como exemplo, a título de exemplo, o caso brasileiro. Nós tínhamos um instrumento legal, se a memória não me atrasou, o deputado que pode ajudar, que é o instrumento que regula. Aliás, não é um instrumento que regula, era a lei das cooperativas e por em diante. E o governo fez uma revisão há pouco, que é aprovar o regulamento. E nós dizemos que o único sinal nesta altura é porque levamos muito tempo que é para aprovar o instrumento que regula. Aí nós temos de dar os devidos parabéns ao governo por ter aprovado o mecanismo, por ter revisto, que é para garantir que existe um instrumento que faz a atuação da atividade sob a forma de cooperativas. Agora, se nós tivermos a considerar qual é o principal objetivo, o que é que se ganha com o cooperativismo, é o maior poder de barganha. Estamos a dizer que o maior poder de barganha é o maior poder de negociação. Quando nós juntamos vários jovens, juntamos várias ideias, juntamos vários recursos financeiros, estamos a dar um poder suficiente para que os jovens unidos possam ter capacidade ou de negociar com as estruturas como o Estado, ou de negociar com empresas, fornecedores e empreendedores, tenham maior capacidade de dinamizar as suas atividades. Esta é uma das principais atividades, uma das principais vantagens ou benefícios de nós termos a organização de jovens do ponto de vista de cooperativas. também podemos, a partir daí, através das cooperativas, em função do volume de negócio que elas vão poder gerar, pensarmos ou perspectivarmos um crescimento do ponto de vista de transformação para microempresa, empresas e para em diante, até chegarmos às grandes empresas. E se nós tivermos a olhar para os relatórios internacionais, também vamos compreender que países que começaram a partir das cooperativas, evoluíram para as microempresas, evoluíram para as pequenas e médias empresas e compreenderam que o desenvolvimento ou as necessidades de emprego dentro da economia não são resolvidos pelos megaprojetos. É isto que os dados apontam. Os megaprojetos são intensivos em capital. Se nós tivermos olhar para os dados do PIB, nós podemos ver o que é que acontece quando vamos olhar para o produto interno bruto com os projetos de gás natural e sem os projetos de gás natural. Vemos o impacto. Mas, se vemos olhar para os números de empregabilidade, os megaprojetos empregam um megaprojeto para cerca de 3 mil e 4 mil. As necessidades que nós estamos a apontar para o país são cerca de 400 a 500 mil necessidades de posto de emprego. Ou seja, a resposta para a geração de empregos não vem através dos grandes megaprojetos, vem de pequenas e médias empresas. E a importância de nós termos essas cooperativas, de termos o associativo juvenil, é permitir que as pequenas iniciativas possam ser constituídas e possam evoluir para as pequenas e médias empresas, que é aquilo que vários países fizeram para resolver as necessidades de emprego dentro da economia. Podemos juntar 4 ou 5 jovens, dar formação, ensinar a gestão de negócios, contabilidade e por aí em diante, e fornecer-lhes um pacote de financiamento através das várias iniciativas e garantir que, ao longo do tempo, em função do acompanhamento que nós vamos fazendo, elas possam empregar mais jovens e garantir que elas evoluam de pequenas para médias empresas e por aí em diante. Esta é a principal importância. Agora, já que nós estamos aqui a falar da juventude, há um aspecto que eu gostaria também de nós olharmos. Estamos a olhar para a Semana da Juventude e, bem, olhamos para aquilo que o CNJ está a fazer, o Gabinete Parlamentar também está a fazer. Mas estamos a falar de jovens no sentido real. Há aqui as necessidades de emprego que nós fizemos referência. Há a necessidade de qualidade, que o jovem também tem de ter qualidade na sua formação. Aí nós vamos olhar para os pacotes de formação em termos de política, que é aquilo que gostaríamos que o CNJ, o Gabinete de Juventude Parlamentar, também levasse ao cobre, que é nós garantirmos que o nosso Sistema Nacional de Educação esteja virado ao boom de recursos que o país tem, às necessidades que os empregadores têm, porque isto é que vai garantir que nós todos estejamos sincronizados. O que é que os empregadores necessitam? Quais são as dificuldades que os empregadores têm estado a apresentar? Como é que o CNJ consegue, de alguma forma, influenciar a agenda de formação do IFPLA, que fez referência? Eu acredito que tem estado a trabalhar com afinco e muito próximo. Temos de continuar a garantir que todos os currículos de formação que o país tem estado a fazer olhem para estas questões e para aquilo que o setor empresarial tem estado a dizer. Temos de estar atento ao que a CTA diz, ao que o Fundec diz. Esses organismos todos, o que é que o setor privado tem estado a dizer do seu ponto de vista de currículos, porque, de contrário, vamos ter licenciados que não respondem às necessidades da própria economia, vamos ter advogados, mas o que é que o país precisa do seu ponto de vista de mão de obra? Então, temos é que continuar a garantir que exista essa proximidade curricular, que é para garantirmos que os moçambicanos ou os jovens que estão a sair das nossas universidades tenham a qualidade que responde às necessidades da economia, porque, de contrário, estaremos a formar licenciados que não respondem às necessidades de empregabilidade, naturalmente. Também era importante, porque estamos aqui a tocar nessa questão, que é olharmos para a questão de produtividade. Nós aí, ao falarmos da produtividade, naturalmente vamos incluir necessidades de utilização de tecnologias e áreas por em diante. É uma coisa que nós não podemos deixar de lado, porque somos jovens e vemos essas questões. É a questão de drogas, que tem estado a afetar a juventude, que boa parte de jovens tem estado a se perder para o mundo das drogas. Álcool, que tem estado a ser um problema, e também da prostituição juvenil, que é importante nós não deixarmos estas questões, que também fazem parte do grupo de desafios que tem estado a afetar a nossa juventude.
1: Deputado Romário Alves, no seu ponto de vista, como é que avalia a questão do cooperativismo nesta visão que pretende dinamizar aquilo que são os projetos da juventude?
2: Muito bem. Eu acredito que é uma boa forma de avançarmos como país. Eu sempre coloco a visão de que é necessário que envolver os próprios jovens para a definição de soluções. Nós sabemos que estamos num país em que a maioria, a faixa etária é jovem E nada melhor que, portanto, o próprio jovem estar envolvido, e bem disse aqui o segundo vice-presidente do CNJ, que em várias plataformas o CNJ participa para garantir que também seja parte, portanto, da solução. E em relação à questão de cooperativismo, vamos olhar, e o meu colega Derek falou muito bem do Brasil, mas também podíamos falar de outras, como Marrocos e outros países africanos que também utilizaram esta visão de cooperativismo para, acima de tudo, garantir que a própria juventude pudesse fazer parte e, através disso, pudesse ser um motor de desenvolvimento do próprio país. E olho também, por exemplo, para a questão do autoemprego, que é muito importante para os nossos jovens, porque o Estado não consegue abranger todo o jogo.

0: baixos para garantir que o jovem possa investir e também empregar outros jovens naquela linha de financiamento. E nós achamos que, através dessa situação ou desse investimento que o jovem vai ter, pode, portanto, garantir que os outros jovens também possam participar nesta cadeia de valores que é importante. Mas também quero juntar-me ao meu colega Dere quando diz sobre investir na educação, e eu penso que onde a Ministra da Educação falou, e muito bem, de que houve esta mudança do currículo e, portanto, está em vista aquelas questões perpendiculares que vão ao encontro daquilo que é a necessidade atual da juventude. Eu digo sempre que nós não podemos estar a virar as nossas atenções no passado, mas sim no presente e no futuro. Encontrar os problemas atuais, perspectivar a resolução e garantir que no futuro não tenhamos os mesmos problemas. E, portanto, achamos nós de que é preciso que continuemos a trabalhar no nosso sistema escolar para garantir que sempre tenhamos um sistema que vai ao encontro daquilo que é a necessidade do nosso país. Eu dou um exemplo, e o Derek também falou do Brasil, mas também existem países como a Inglaterra, que o sistema escolar traz situações viradas a questões técnicas, ou seja, nós termos sim o ensino secundário, mas chegar a uma altura que vamos olhar para o ensino técnico como a melhor solução para o nosso país, em que temos, por exemplo, enfermeiros, em que temos, por exemplo, advogados específicos em determinadas matérias que vão ao encontro da necessidade empresarial do nosso país. Eu penso que esta também é uma das soluções, e temos visto o governo de Moçambique, sabiamente liderado por Sua Excelência Daniel Francisco Chapo, a trabalhar para que encontrem-se mecanismos e fórmulas de levar, portanto, ao conhecimento dos jovens a necessidade de não só olharmos para aquelas formações que são de gema, que já se conhecem, português, matemática, mas olhar para as questões técnicas que é o saber fazer. E isso sim vai, se for olharmos para a Revolução Industrial nos anos 90, foi mesmo nesse sentido de que aqueles jovens acharam que era o momento exato de fazer uma mudança geracional. E nós aqui estamos a caminhar para lá, estamos a caminhar porque todo o esforço do governo, mas também dos jovens, através do CNJ, através do Gabinete Parlamentar da Juventude, que é esta ponte entre os jovens e os parlamentares, porque nós fazemos a legislação e também fiscalizamos a atividade governativa, para que encontremos sempre um meio de promover esta visão aos nossos jovens moçambicanos.
1: Omar Said, em Pemba, os jovens pretendem avançar, têm muitos desafios, mas também aqui há muitas barreiras, incluindo o álcool. E qual é a vossa estratégia, quais são as vossas iniciativas para desencorajar o consumo de álcool por parte dos jovens?
2: Muito bem. Nós, como província, em detrimento do nosso programa Eu Sou Capaz, nós temos estabelecido três E's. Neste caso, o nosso princípio é educar, empoderar e empregar o jovem. Então, com isto, nós temos levado como uma alcunha de sensibilização dos jovens, não é? Porque do nosso lado entendemos que todo jovem sem formação praticamente é muito difícil a questão de mudança de comportamento. Então, para nós, como província de Cabo Delgado, e em prol do nosso programa Sou Capaz, temos priorizado com maior enfoque na questão da educação e empoderamento dos jovens, não é? Pelo qual, onde pode ser fácil a gente conseguir levar as mensagens daquilo que são as práticas nocivas para a parte dos jovens e poderem saírem para as práticas que possam ser mais vantajosas para o próprio jovem. Nos referimos nessa coisa de abstenção de consumo de drogas e bebidas alcoólicas de forma excessiva. Então, essas são as prioridades que nós temos nos juntado ao programa Sou Capaz para colocar o jovem no centro das atenções, no sentido que o próprio jovem

0: venha adotar práticas produtivas para a sua vida particular, assim como para a vida da sua comunidade, onde o próprio jovem se encontra a partilhar os seus momentos de vida.
1: Cristiano Cossa, na Matola, diga-nos o seu ponto de vista. Está-se a falar hoje do consumo excessivo de álcool, abuso de outras drogas. Do seu ponto de vista, até que ponto estas práticas podem limitar a visão da juventude, tendo em vista o crescimento e desenvolvimento do país?
2: Muito bem. É um desafio ainda, mas temos uma certeza clara que tem sido a luta constante por parte do governo, neste caso, na luta contra o consumo excessivo de álcool e droga. Temos visto uma luta cerada. Há vários prismas de governação. Estamos a falar desde a situação dos municípios até outros pontos estratégicos. Mas queremos louvar também a ação emergente da liderança da parte da juventude como plataforma nesta luta cerada para o combate a este mal. A droga destrói. A droga traz malefícios que os protagonistas, para eles é difícil dar uma recuperação plena por causa da sua situação atual. Mas queremos olhar aqui que precisamos recuperar um sentido de responsabilidade cívica, tanto ao nível comunitário, e trazermos essas soluções abrangentes, por forma que este malefício possa ser estancado de uma vez por todas. Então, para dizer que os gabinetes provinciais de combate ao consumo de álcool e drogas, unidos a esta plataforma da juventude, poderão fazer cada vez mais. Porque a droga está na escola, está na rua, e muitas vezes está muito perto de nós e das pessoas que conhecem onde é que fica esta maleficência que precisa ser combatida de uma vez por todas.
1: Vamos ao Conselho Nacional da Juventude. Perante vários desafios arrolados aqui, que responsabilidades cabem aos próprios jovens para deixarem de ser vistos como beneficiários e passarem a ser protagonistas também do desenvolvimento?
3: Muito bem, esta questão remete-me a ir buscar aquela que é a declaração de Vanduze, declaração essa que foi o fruto da declaração de Xiringó, um rapaz, não me memória me faz, mas a declaração de Vanduze é um instrumento, um documento orientador para o governo, assim como para a juventude. E este documento traz linhas estratégicas do que na verdade quer-se. E na última conferência decorrida em Cabo Delgado, passou-se em revista a alguns aspectos sobre o cumprimento desta declaração. E é só para dizer que a juventude não pode só ter a mão estendida, também tem que ter um papel preponderante naquilo que são as responsabilidades, principalmente na questão da promoção do patriotismo e da unidade nacional. Tem que ser um pilar fundamental. E nesta declaração tem uma questão da educação, emprego, ambiente, tecnologia. Todos esses aspectos temos recomendações para o governo, temos recomendações para os jovens. Então, estamos a dizer que mesmo nós, como jovens, temos esta responsabilidade acrescida de contribuir para que a implementação destes projetos sejam uma realidade, porque somos, temos que ser o quem vai contribuir para que isto tenha sucesso. E o primeiro aspecto que nós consideramos é a questão da unidade nacional. Nós temos que considerar que este país é vasto, que nós temos visto e consideramos que juventude é aquela que está nas capitais provinciais, aquela que está nas grandes cidades. Esquecemos que temos nossos irmãos em Marupa, temos nossos irmãos em Pemba, Macomia, Mocimboa da Praia, Nangade, todos esses cantos do nosso vasto Moçambique, temos lá a juventude. E somos a terceira base. Ou percorremos com a caravana da Unidade Nacional de Rovuma ao Maputo e percebemos que há muita potencialidade social e econômica. E são jovens que estão a fazer a diferença. Então, é esta visão que nós recomendamos para a juventude. Quando se traz o Fidel, por exemplo, que é um exemplo, que diz que é para 60%, é para a juventude. Então não podemos achar que esses todos os benefícios é para jovens que estão nas grandes cidades. Os nossos irmãos também que estão lá precisam desses benefícios. É por isso que volto a repisar que o discurso do presidente do CNJ, dentro das articulações, queremos que os distritos tenham os serviços da juventude, porque achamos que é lá onde a juventude tem a base. E tudo isso tem que ser aspecto de consideração muito importante para que possamos resolver os problemas da nossa juventude. É isso que eu ia dizer, a questão da promoção do patriotismo, valorização e entender, acima de tudo, que a juventude moçambicana é vasta e toda ela tem seus desafios, tem sua forma de pensar, tem sua visão estratégica, tem sua forma de olhar e ver e como tem que amar Moçambique. É isso que tem que ser um dos principais aspectos para podermos contribuir para que esta independência econômica seja taxativamente realizada. E nós, como CNJ, vamos continuar a ouvir, vamos continuar a levar os problemas. Não somos os decisores, mas somos quem levamos, escutamos e vamos ser o interlocutor, continuar a ser o interlocutor válido para podermos ter estas soluções desafiadoras, acima de tudo, pior naquilo que concerne o emprego e a habitação. Mas acreditamos que somos a continuar a dialogar com o governo e a colocar responsabilidades concretas para os nossos jovens, vamos ter soluções. É essa a perspectiva que nós temos.
1: Direito Mulatinho, que setores da economia, do seu ponto de vista, apresentam maior potencial para absorver mão de obra jovem e gerar oportunidades sustentáveis nos próximos anos? Já apontou alguns, mas queremos saber quais são os outros.
4: Bom, quando nós olhamos para o nosso tecido económico, um dos principais setores elencados é o setor da agricultura. É o que tem maior capacidade de gerar posto de emprego. O segundo, que nós podemos incluir, é o setor de transportes. Depois podemos entrar na construção e, por em diante, na construção civil, que tem uma capacidade de incluir muitas pessoas no setor de trabalho. Então, eu olharia para estas três inicialmente. Naturalmente que o mundo está a mudar. Não podemos ignorar isso. Nós estamos a dizer que países como a China, a título de exemplo, eliminaram cursos de economia, cursos de advocacia. Há um conjunto de cursos que foram eliminados na matriz educativa, que é para olhar para cursos de engenharia, para olhar para cursos de utilização de inteligência artificial e por aí em diante. Então temos de estar atentos a isso, mas temos uma realidade factual que nos aponta para a agricultura, que nos aponta para a construção, que nos aponta para o setor de transportes, que é onde nós temos um enorme potencial de incluir esta parte da juventude, desta força de trabalho aí existente. Mas eu também gostaria de recuperar uma questão que fez ao ilustre Mabjai aqui, que é a questão da responsabilidade. Eu aí iria apontar para uma matriz de responsabilidade que é partilhada por todos, a começar primeiro pelo Estado. No caso do Estado, o que estamos a dizer é que é necessário criar condições. O Estado tem estado a trabalhar numa componente de políticas públicas. E temos estado a ver políticas públicas novas a serem implementadas. Infraestruturas e regulação. Nesta parte de políticas públicas, infraestruturas e regulação, o meu apelo que eu continuo a insistir é que existiu sempre uma abordagem que o Estado cria fundos e distribui recursos financeiros aos jovens. O que nós estamos a dizer é que isto não é errado. O governo tem de continuar a fazer isto. Mas temos de complementar e pensar diferente. Esse é o discurso do Presidente da República. Fazer as coisas de forma diferente para alcançar resultados diferentes. Então, em vez de nós distribuirmos recursos diretamente às pessoas ou aos jovens, em algum momento poderá ser necessário, podemos pensar em vez de distribuir dinheiro às pessoas, é entregar as pequenas e médias empresas, até que podem ser constituídas pelos próprios jovens. Então, podemos entregar as empresas que podem fornecer e por em diante. Esta é a primeira matriz de responsabilidades. Rever o que estamos a fazer para garantir que possa ser transformador. A segunda é a parte do setor privado. Temos de incluir. O setor privado tem a responsabilidade de fazer investimentos, mas o setor privado tem, pode também apontar ao governo. Por exemplo, aqui eu desafio o gabinete parlamentar da juventude, que era a possibilidade de, junto com o governo, junto de uma forma pensada como Estado, de que forma que aquelas empresas que conseguem demonstrar que contrataram jovens podem ter uma redução parcial do imposto, porque contrataram pessoas. Se contrataram, conseguiram provar que deram empregos à juventude, reduzimos alguma coisa. Porque, de uma ou de outra forma, o Estado terá sempre uma forma de ir buscar estes recursos, porque estes jovens terão rendimento que é para poder gastar na própria economia. Depois, há uma matriz que é as escolas e universidades. O ilustre deputado aqui já fez referência que a Ministra da Educação já tocou no ponto. Ainda bem, temos de continuar a incentivar que é preciso formar o indivíduo, esta juventude, a olhar para os desafios que o país vai enfrentar para este boom populacional. Há um exército de jovens que está aí a vir. E como é que nós formamos para olhar para os recursos naturais que nós temos? Como é que nós olhamos para os desafios que as empresas estão a enfrentar sobre qualidade de formação? Depois, quarto, que é o penúltimo aqui, que é a família e a comunidade. Há uma necessidade de transmitir valores. Estão-se a perder valores. Não é sempre ou da responsabilidade do Estado controlar os jovens nas bebidas. Às vezes, o tema parte das famílias. Há uma necessidade de nós olharmos para isto. E o último, o próprio jovem, que deve assumir riscos responsáveis, estudar, trabalhar e ter disciplina. Então, eu fecharia também esta questão que era para fazer ponto com a questão que colocou para o Mabiar.
1: Deputado Romário Alves, como é que olha para a questão da responsabilidade juvenil, tendo em vista o crescimento do próprio jovem e também para o bem do país?
5: Bem, eu quero... também reconhecer que os colegas do painel também abordaram muito em relação a este tema, mas é preciso nós olharmos em três fatores. O primeiro fator é que, se for a ver, o Ministro da Saúde, sempre quando vem à Assembleia, traz um dado muito importante, que em cada ano temos mais ou menos 1,4 milhões de nascimentos. E esta é uma responsabilidade não direta do Estado, mas dos jovens. Porque se, e às vezes os jovens não gostam de ouvir isso, quando dizemos se nascemos muito, também vamos pressionar o sistema, portanto, do Estado, no sentido de prover melhores condições de vida, melhores condições, digo, de saúde, de educação ao próprio jovem. Então, também temos que ter essa responsabilidade na nossa juventude, de que todos nós fazemos parte de um sistema e sempre temos que olhar na melhor maneira possível para que esse sistema não fique comprimido e possamos apoiar, neste caso, o governo que está a governar e faz isso de 5 em 5 anos. Agora, também olho para a situação, como disse o Derek, do patriotismo, e também falou o Mabujaya, e daquilo que falou o Derek, falou de 4 pontos, mas eu olhava também a juventude, porque o jovem tem também a sua contraparte nisso. Se o jovem não tem autoestima, como diz muitas vezes o músico MC Roger, também não vai resvalar naquilo que é mais importante. Quando digo a autoestima, digo, o jovem tem que saber o que sabe fazer. Não podemos todos procurarmos um emprego formal no Estado, enquanto eu sei que sou um bom sapateiro, sou um bom canalizador, sou um bom guarda. E através desta vocação que eu tenho, procurar encontrar melhores mecanismos de desenvolver a mim e a minha família e mostrar a outro jovem que é possível nós fazermos. Eu dou um exemplo, porque eu sou de Tete, e quando eu estava a liderar alguma organização juvenil, eu dizia, eu vou oferecer aquelas formas de graxar sapatos. E os jovens gostavam, porque viam que epa, do pouco que eu vou conseguir em acordar de manhã e graxar sapato, pelo menos tenho uma renda diária. E vamos imaginar, do diário para o mensal, até poder saber mais do que um trabalhador doméstico que está nos 7, 8 mil medicais. Então, significa que temos que olhar a responsabilidade na juventude de encontrar meios de também poder ter sucesso no empreendedorismo ou no negócio, sem olhar para esses paradigmas que já são muito apertados, que é a questão do emprego na função pública, que é a questão do empreendedorismo através de financiamento público. Nós temos que olhar a essas outras vertentes. E aí, quando eu olho nessa responsabilidade do próprio jovem, de nós jovens, também sabermos como fazer essa mudança e garantir que todos os jovens tenham as mesmas oportunidades. E dou, por exemplo, o que se falou, para finalizar, na Conferência Nacional da Juventude, que o Ministério da Economia trouxe uma licença simplificada. Porque muitos jovens trazem a questão da burocracia como um impedimento. Mas pronto, para nós como advogados também achamos que às vezes as burocracias são para garantir que um sistema jurídico seja estável. Porque se nós temos uma empresa, não digo média de PN, digo uma empresa, uma grande empresa, sem seguir todos os passos, podemos colocar por dentro uma situação de dificuldade jurídica no país. Mas o Ministério da Economia trouxe uma visão de uma licença, que esta licença vai colocar o jovem a fazer a sua atividade empresarial sem necessariamente ir e tratar os outros requisitos que a lei assim o provê. Então significa que há demonstrações por parte do governo de simplificar vários atos para garantir que o jovem de per si possa iniciar o caminho e possa garantir que o desenvolvimento econômico, a independência econômica, que é esta bandeira que todos nós temos, seja alcançada.
1: Vamos agora abrir as linhas para uma breve interação com o nosso amigo ouvinte. Estamos no programa Linha Direta da Rádio Moçambique e a refletir sobre os desafios da juventude e seu papel no processo de desenvolvimento do país. Estamos no mês da juventude, a razão deste tema. Pode ligar, amigo ouvinte, a partir deste momento pelos números 84 65 00 34 2 e também pode usar o 87 16 54 901. Vou repetir os números: 84 65 00 34 2. Temos também o 87 16 54 901. É através destes contactos que o amigo ouvinte deste lado pode deixar ficar a sua opinião sobre o tema aqui em reflexão no Linha Direta. Deputado Romário Alves, sente que a juventude, a indicação que temos aqui é que já temos um ouvinte em linha. Bom dia, de onde é que fala e qual é o nome?
6: Muito obrigado, muito bom dia. Aqui é o Sérgio Rafael, falo da província de Inhambane, concretamente em Vilanculo, aqui em Vilanculo. Primeiro, queria saudar os convidados e também parabenizar os jovens, todos os jovens moçambicanos, por mês, não é? Deste mês, desta celebração. Então, também saudar o esforço que o presidente da República de Moçambique tem feito, não é? Que está mesmo ligado na parte dos jovens, que ele nunca esquece dos jovens, que para o futuro de amanhã tudo está nas mãos dos jovens. Então, eu gostaria de saber, junto dos convidados, muito mais aqueles que estão à frente, não é? E que às vezes participam nas conferências, quais são mesmo os debates que são debatidos para que, na verdade, o futuro do país, para que, sobretudo, para que não haja, que não aconteça, não volte a acontecer aquilo que aconteceu nos anos passados, não é? Sabemos todos o que aconteceu, então, o que os jovens estão a fazer? Porque sabemos que, às vezes, existem aqueles jovens que trabalham conta própria, como eu, assim, que às vezes, quando tem oportunidade, esses jovens mesmo concorrendo, mas não conseguem ter oportunidade. Então, o que está a se debater para que isso não volte a acontecer? Não é? Porque sabemos que os jovens devem fazer projetos, mas fazem projetos, mas não conseguem. Quem consegue, às vezes, são aqueles jovens que, em algum momento, já trabalham. Então, o que está a acontecer para que isso não volte a acontecer? Muito obrigado. Muito bom dia.
1: Muito bem, ouvinte Sérgio Rafael, a indicação de termos mais alguém em linha. Bom dia, está a participar. Qual é o nome e de onde fala?
7: Muito bom dia. Esta linha é o Aquino Nhavene, falo do município da Matola, aqui em Maputo, no bairro de Malás. Primeiro, saudar o painel, né? É um painel magnífico, né? E é um tema muito, muito interessante, que mexe com a juventude. E a questão, de facto, da juventude, naquilo que é o tema de hoje, que eu sou capaz. Eu queria mesmo só comentar, ou seja, queria saber da professora de Cabo Delgado a situação da empregabilidade, né? Porque até ouvi um chefe local, né, a falar de uma provável exclusão dos jovens nesses empregos dos megaprojetos. Eu queria perceber até que ponto há essa exclusão. E há uma outra questão também ligada com as empresas. Eu queria saber do programa, quando as empresas foram criadas, do ponto de vista de sucesso, né? Porque não basta só ter um projeto de papel e no treino não ter nenhuma estrutura física ou técnica de funcionamento. Outra questão também é ligada ao fundo do Fidel. Eu não gostaria que fosse mais um projeto igual a um saco azul, né? Que os jovens levam dinheiro e não devolveram ao Estado, né? Aí até podia-se responsabilizar o próprio Estado, porque a diferença do empréstimo e financiamento é que o financiamento tem que acompanhar a alocação dos recursos no terreno. Então, queria que esclarecesse mais. E aqui na Matola não há muitos projetos. O dinheiro aqui na Matola, nunca ouvi um jovem dizer que está a criar uma empresa ou ter um auto negócio vindo desse fundo de desenvolvimento local. Mas vi muitos jovens a correr, a tratar os pedientes, mas de lá para cá, de todos eles, ainda não tiveram nenhum apoio. E a outra questão é ligada a que futuro nós esperamos, por exemplo, dos alunos ou educandos que transformam as salas de aulas em Colômbia ou centros de boxe. Estamos assistindo nos últimos tempos crianças a bater, a espancar os outros, violência nas escolas, e não há nenhuma lei que expulsa, né? Então, praticamente, o futuro, queria perceber até que ponto os jovens vão ter um futuro promissor e o país será livre da dependência econômica. Muito obrigado, condição de debate.
1: Muito obrigado, Aquino Nhavene, pela sua contribuição. Vamos atender a mais um ouvinte. Bom dia, está a participar. Qual é o nome e de onde fala?
8: Bom dia, fala o senhor Daudêncio Zambese, artista do Guru.
1: Sim.
8: E, de fato, primeiro quero agradecer por este nobre programa e, de fato, vai ser de contribuir para os jovens. Eu usei a palavra praticamente para trazer um contributo, como é que o governo também poderia ajudar os jovens a explicar no espírito. Como dizia, que existem vários programas. Por exemplo, por que que não no Burue, uma área que tem muito secretário de produção, e educar os jovens ou dar um emprego que eles poderem fazer? Exemplo, podem ter educado os jovens a fazer agronomia, em que vão usar a terra. E isso possibilitava que eles pudessem trabalhar para o resto da vida. Fazer-se um estudo de acordo com a realidade da área. Vamos supor, na Macura, onde eu nasci, tem muitas terras que possam produzir castanha de caju. Por que não capacitar os jovens a fazer plantação de muda e de cajueiro, em que eles possam passar o resto da vida através do caju? Eles podem vender, do que talvez educar a ter um mecânico, em que lá se calhar é duas, três pessoas de criatura. Então, gostaria de sugerir que o governo pudesse trabalhar de acordo com a região, de modo que os jovens não possam ser dependentes de algo provisório, mas de algo constante e por muito tempo. Este era o meu contributo e o meu ponto de vista. Muito obrigado e bom trabalho.
1: Muito obrigado, ouvinte Gaudêncio. Vamos atender a mais alguém. Bom dia. Qual é o nome e de onde fala?
9: Bom dia, aqui José Ernesto, distrito de Morropola, na província de Nampula.
1: Sim, vamos.
9: Sim, eu estou numa localidade. E esses processos, o presidente Japo, acho que ele não ocultou nada. Está a lançar muitos projetos, mas todos esses projetos que o presidente Japo lança, nós aqui no campo, aqui na ponta, não somos vistos, mas concorremos os projetos, levamos os nossos documentos, gastamos o nosso dinheiro que era para comprar sale, gastamos em vão e os nossos projetos não estão a sair. Muito mais aqui na minha localidade, em Mulianiwa, muitos jovens concorreram ao dinheiro de Fidel. E eu ouvi na rádio, acho que foi na semana passada, que o presidente Diabo lançou na província de Cabo Delgado o pró-jovem. Esse pró-jovem, acho que nas localidades não vai aparecer, mesmo chegando nas localidades. Só é para quê? É para aquelas pessoas dirigentes que estão à frente, levam os seus sobrinhos, filhos. E a população simplesmente não tem acesso desse valor. Agora, como é que nós ficamos aqui no campo? Não somos vistos. Parece que não tem pessoas aqui no campo. Obrigado.
1: Muito bem, ouvinte José Ernesto, podemos abrir exceção para mais duas, três chamadas pelos números 84-65-00-34-2 e também pelo número 87-16-54-901. Estamos no programa Linha Direta da Rádio Moçambique, a refletir sobre os desafios da juventude e o seu papel no processo de desenvolvimento do país. O amigo ouvinte pode participar através dos contactos e deixar ficar a sua opinião. Enquanto isso, podemos conversar com o deputado Romário Alves. Eu gostaria de saber se sente que a juventude está representada o suficiente no espaço de tomada de decisão. E o que é que deve ser feito para a sua participação na política ativa? Vamos atender a mais ouvintes, depois vamos responder a esta questão. Bom dia. O nome e o local de onde fala?
10: Sim, bom dia mais uma vez. Aqui a Argentina Jaime Matusi, do bairro Gumbane, Molotane.
1: Sim, senhora Argentina.
10: Sim, pela minha opinião, pelo jeito que ouço no rádio. Bem, eu gostaria mesmo de ter um empreendedorismo para os jovens, mas de qual motivo? Abrir aquelas empresas antigas, temos a Vidreira, temos a Burgaju, temos a Parmalat, agora que chama-se de Parmalat, para os jovens serem encaixados mesmo ali nas empresas trabalhar. Porque vamos ver agora que já temos muitos jovens estragados através de bebidas alcoólicas. Então, o Estado leva dinheiro para um dos jovens. Dois, três, dez, vai ter três pessoas e abrir uma empresa dele, como ele diz, por exemplo, vai ter uma serralharia, uma machamba, dois por três. Então, já aquele dinheiro caiu, já não tem nada. Mas enquanto quando já estivermos naquelas empresas, o Estado é que vai resolver, tipo, pagar aquelas pessoas que vão ser encaixadas ali naquelas empresas já a trabalhar e aquele dinheiro no momento vai trabalhar em si mesmo. Não sei se a opinião vai ser como, mas eu gostaria que fosse assim. Porque temos muitas empresas, temos muitas machambas. Temos o Boane, temos o Maelane, temos o Gobas. Ali nós crescemos a comer laranjas, ananás, batatas, tomate, muitas coisas. Mas agora já não existe tudo isso aí. Mas eu gostaria mesmo, da minha opinião, que fosse assim. Obrigada.
1: Muito obrigado. A opinião da senhora foi ouvida e vamos abrir espaço para comentários dos nossos convidados, mas primeiro vamos a Pemba para ouvir Omar Said. Qual é o seu comentário sobre estas intervenções dos nossos ouvintes?
0: Obrigado. Primeiro quero agradecer do nosso ouvinte, que colocou questões relacionadas com a falta de inclusão na questão de oportunidade de emprego para os empregos criados no âmbito do programa Eu Sou Capaz. O que eu tenho a dizer com relação a isso, se de facto numa e outra localidade o caro ouvinte sentiu que houve alguma reclamação com relação à falta de inclusão ou a questões relacionadas com discriminação, não é? O programa Sou Capaz, com relação a essas vagas de emprego, primeiro foram por via concurso público. E nesse processo de via concurso público, existiram termos de referências que foram desenhados com antecedência para que o jovem candidato pudesse observar na questão de submissão da sua candidatura. O primeiro item tinha a ver com a idade, não é? É verdade que para o nosso país a questão de maioritariedade de idade para o ingresso no emprego, qualquer que seja, é de 18 anos, mas para o programa Sou Capaz foi estabelecida 25 anos de idade para fazer-se passar de candidato e ser selecionado no âmbito das vagas criadas para o programa Sou Capaz. O segundo critério era a questão de jovens residentes daquela mesma comunidade, porque o programa Sou Capaz tem por imponderar os jovens, não é, daquela localidade, e que os jovens também sejam o exemplo de empoderamento dos outros jovens, das outras raparigas, dos outros meninos daquela comunidade. Então, esses foram um dos critérios, uma das balizas estabelecidas para a pessoa concorrer e ser apurado. E o outro critério era o nível de escolaridade, que era a 12ª classe, no mínimo, que o jovem tinha que apresentar, não é? Então, e a questão de jovem natural e residente, em casos daquela comunidade não existir, porque estamos a falar de emprego e da unidade nacional, nós recorríamos jovens de comunidades próximas para poderem preencher aquelas vagas. A questão de quantos programas criados com relação no âmbito do programa Sou Capaz, eu tenho a dizer que essa é uma segunda questão, neste caso colocada pelo nosso ouvinte. Tenho a dizer que o programa Sou Capaz está inserido no projeto Resiliência, não é, da Rapariga da África Oriental, não é? É onde está inserido este programa, nesse projeto. E em paralelo deste projeto, existe um outro programa denominado Acredita Emprega. Por isso, eu anteriormente me referi a que, no âmbito deste projeto, temos educar, empoderar e empregar. Então, enquanto o programa Sou Capaz forma os jovens, não é? E do outro lado, existe o Acredita Emprega, que dá financiamento aos jovens, não é, que dá kits de emprego, que é para poder melhor gerar. E o programa Sou Capaz estabelece oportunidades de questões de literacia e numeracia, neste caso, para os jovens que nunca pela primeira vez estiveram na escola. Então, esses são dois programas que estão dentro do projeto Resiliência da Rapariga da África Austral.
1: Muito obrigado. Muito obrigado. Omar Said. Cristiano Costa, comentários?
2: Primeiro, iria começar em trazer aqui uma célebre frase de Michelle Obama, que diz que, olha, o sucesso não tem a ver com o lugar de onde você veio, e sim com a confiança que você tem e o esforço que você está disposto a investir. Quero olhar para a situação do jovem que falava do Fidel, sobre a questão comunicacional e a abrangência do mesmo. Ao nível do Distrito da Matola, o município da Matola, que é dirigido pelo presidente Júlio José Paruc, encontramos uma situação de termos financiamento em duas vertentes. O Avante Jovem, que já teve duas edições anuais, com desembolso de 7 milhões e 500 meticais por ano, que é da receita mesmo do município para os jovens, e tem dado mesmo financiamento para esta juventude. Mas também esta grande bandeira, que é o Fidel, uma grande bandeira do Presidente da República, numa ordem de 17.458.624 meticais desembolsados, que beneficiou 217 jovens na primeira edição, e criando por si só 577 postos de emprego. Então, aqui, a primeira barreira que encontramos é a descrença em alguns jovens. Então, é importante, logicamente, que os jovens possam ir atrás da informação, possam estar atentos àquilo que é a difusão da comunicação, seja do município, seja do distrito, para poderem estar a par destas oportunidades todas. Sabemos que a Matola é o maior parque industrial ao nível do país. Temos uma vasta gama de empresas que temos ao nível da Matola por si. Então, os jovens precisamos nós, primeiro, sair desta componente de sossego e irmos atrás também desta fórmula de participarmos naquilo que são as oportunidades que se dão e são capazes de nos trazer alguma transformação efetiva. Obrigado.
1: Muito bem, muito bem. Vamos ouvir o deputado Romário Alves, comentários sobre a participação dos nossos ouvintes.
5: Muito obrigado. Antes vou fazer um trecho naquela que foi a sua questão em relação à participação da juventude.
1: Para saber se é suficiente ou não.
5: Sim, em 30 segundos. Acredito que os jovens estão sim a participar nos centros de tomada de decisão. Acreditamos nós de que na Assembleia da República, a nível do governo, nós temos, por exemplo, um secretário de Estado de Jovem, Silva Fernando Levone Niassa, temos um governador jovem, Pagula, Francisco Pagula, em Inhambane, mas acreditamos que este número tende a aumentar, porque não podemos olhar só para funções de chefia no alto nível, como governador, secretário, mas estamos a dizer o chefe do posto, chefe de localidade, a nível da circunscrição municipal, também temos jovens, mas acreditamos que é necessário, sim, nós aumentarmos o número de jovens no centro de tomada de decisão. E acreditamos nós que isso continuará-se a fazer ao nível das políticas públicas que o governo está a implementar. Em relação às questões que foram colocadas, primeiro quero saudar. Eu sempre digo que o nosso país tem um mosaico muito bonito. E hoje em dia temos jovens que intervêm com questões estruturais, questões que... E alguns até trouxeram ideias, como a nossa jovem que falou na reabertura das fábricas, que, portanto, poderiam apoiar a juventude para melhor emprego conseguir. Eu dou um exemplo porque o governo ainda saiu uma diretiva ontem a dizer que vai limitar a importação de pão de forma e mais uma outra coisa. Principalmente por ver que nós aqui internamente já conseguimos produzir o alumínio, o pão de forma. Então são essas medidas e com a visão da jovem de abrir, portanto, outras fábricas que já existiam anteriormente, podemos galvanizar aquilo que é a economia. Para terminar, explicar ao jovem que o FIDEL é dos programas mais claros possíveis, porque não tem nenhuma intromissão em termos de ministério, sai diretamente para o distrito, o foco é o distrito. E é claro que numa primeira fase não vai abranger a todos os cidadãos, mas o jovem não pode desistir. Aquele jovem que disse que concorreu e não obteu, este ano o Sua Excelência o Presidente duplicou o valor. E nós, eu estava a fazer uma pesquisa rápida nos documentos do governo e estamos a falar de mais de 900 milhões de medicais distribuídos nas 11 províncias que nós temos. E nós já queremos acreditar que se continuar a seguir os requisitos, se continuar a olhar para aquele escopo daquilo que é o FIDEL, vai sim obter esse financiamento e apoiar os outros jovens através desse financiamento. Para terminar, dizer de que acreditamos que, como diz o CNJ, o futuro é agora. Tudo depende de nós, vamos continuar a trabalhar e também, acima de tudo, a saudar quando o governo faz coisas que apoiam a nossa juventude. Muito obrigado.
1: Já que o futuro é agora, Conselho Nacional da Juventude, quais são os comentários finais?
3: Em torno do que os nossos ouvintes apresentaram, concordamos com a jovem que ligou-nos a dizer uma necessidade. É uma visão muito boa, a questão de industrializar. Acreditamos que nós temos um presidente da República, muitos jovens, seus assessores talvez estavam a ouvir esse programa, tomaram nota, mas nós também vamos tomar nota nos fóruns em que nós estamos, também como uma visão de independência econômica, é ouvir e apelar. E sobre a questão do telespectador que falou sobre a questão dos recursos não chegar, este é que é o grande problema, mas nós também vamos ser um órgão fiscalizador de garante de que, na verdade, esses programas estão a ser lançados pelo governo, estão a chegar para a juventude ou não. Hoje vem o ProJovem, substituição do FAIS. Queremos ser o monitor fazer uma monitoria. Nós, como Conselho Nacional da Juventude, temos um departamento de monitoria e projetos. Vamos orientar junto, vamos apelar ao presidente para orientar este gabinete a fazer monitoria dos programas do governo, de modo a ver que nível de implementação, até que ponto a juventude está a ser abrangida. Eu acredito que com os indicadores que nós vamos colher serão importantes para podermos perceber o que, na verdade, está a acontecer. Mas nós queremos que toda a juventude moçambicana seja abrangida por esses programas, para o jovem, Fidel, agora emprego, acredito, todos esses que são para a juventude, entre outros que vão ser importantes para resolver os problemas da nossa juventude. Nós sabemos que estamos em contextos diferentes, mas as nossas aspirações são comuns. Foi este o lema que celebramos a 9ª Conferência Nacional da Juventude.
1: Adereco Mulatinho, o que é que vale a pena salientar em jeito de opinião, olhando para aquilo que foram as participações dos nossos ouvintes?
4: Bom, primeiro, endereçar os parabéns pelo facto de termos tido uma enorme participação. Isso mostra que o tema da juventude continua presente, está presente em todos nós. Segundo, concordar com boa parte daquilo que foi referido e solidarizar com a parte das reclamações. O que é importante nós fazermos aqui a referência de que existe um trabalho que o governo está a fazer. Esta criação de fundos, a duplicação dos mesmos, a ouvir as reclamações que têm estado a ser colocadas pelas populações locais, mostra que existe um forte interesse do Estado em responder àquilo que são os desafios locais. Depois, precisamos também de olhar para aquilo que foi referido aqui e compreender que parte das reclamações, onde nós ouvimos as reclamações, podem estar relacionadas, por exemplo, a uma necessidade de implementação de mecanismos mais transparentes, que é para poder explicar ao cidadão que pode não ter tido acesso ao fundo para que ele compreenda qual é a razão. Mas também temos de perceber que parte destas dificuldades ou daquilo que ele poderá ter sentido ao ouvinte que estava a se queixar da localidade onde não chegam os fundos pode estar relacionada à inexistência de uma capacidade financeira. Há um trabalho inicial que está a ser feito. Eventualmente, com o andar do tempo, essas iniciativas poderão cobrir a todos, mas temos de ter consciência e dizer às nossas populações de que o dinheiro não existe para todo mundo, que nem toda a gente poderá ter acesso, mas há um trabalho que deverá ser feito. O que é que se deve aqui apregoar é que os beneficiários, as pessoas que estão a aceder a esses recursos, tenham a responsabilidade de devolver para que novos integrantes possam ser beneficiados. Isto não é um fundo perdido, nem um dinheiro que está a ser entregue para que as pessoas não devolvam. É importante devolver para que continuemos a incluir mais pessoas. Só assim é que nós poderemos garantir de que aqueles que não tiveram a oportunidade de receber na primeira, na segunda ou na terceira, possam ser beneficiados a partir do momento em que esses recursos começam a ser reembolsados.
1: Muito obrigado. Chegamos ao fim do programa Linha Direta, onde falamos dos desafios da juventude e seu papel no processo de desenvolvimento do país. Tivemos como convidados aqui nos estúdios o deputado Romário Alves, do Gabinete Parlamentar da Juventude, o segundo vice-presidente do Conselho Nacional da Juventude, Elton Madjaya, e o comentarista residente da Rádio Moçambique, Derek Mulatinho. Tivemos também nos estúdios da RM em Pemba o ponto focal do programa Eu Sou Capaz, Omar Saide. Na Matola, contamos com Cristiano Coça, que é ativista social. E, como sempre, o nosso amigo ouvinte esteve de novo nosso lado. Muito obrigado. Ernesto Chaú, que esteve na moderação com Michel Horácio nos cuidados técnicos. Saudações.

0: Caro ouvinte, continua ligado à antena nacional da Rádio Moçambique. 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
1: Olha, convide-se aqui localmente, dentro de instantes, a acompanhar a síntese informativa em cadeia nacional. E logo depois vai conferir entre nós, às 12 horas, a síntese informativa da província de Nampula. Em Moçambique, são 11 horas.
0: As notícias a seguir apresentadas por Jacinta Nhamitambo. Jacinta, bom dia.
2: Muito bom dia, Sérgio Guissamulo. Bom dia, ouvinte. A primeira-ministra defende a continuidade das reformas destinadas a tornar a administração pública mais eficiente, transparente e orientada para resultados concretos na vida dos cidadãos. Bem-vinda, Levi. Diz que os 40 anos da institucionalização do cargo de primeiro-ministro representam não apenas um marco na história do país, mas também um ponto de partida para o fortalecimento das instituições. A primeira-ministra disse, por outro lado, que as novas dinâmicas geopolíticas e a expansão das tecnologias de informação e comunicação colocam desafios à governação.
3: O mundo está a mudar rapidamente. A inteligência artificial, a crescente interdependência das economias, as novas dinâmicas geopolíticas, a expansão das tecnologias de informação e comunicação e as mudanças climáticas colocam novos desafios à governação. Perante esta realidade, a administração pública não pode permanecer estática. Tem de acompanhar a mudança, tem de antecipar problemas, tem de responder com maior rapidez e, sobretudo, tem de estar cada vez mais próxima do cidadão.
2: Bem-vinda, Levi. Falava ontem em Maputo, no encerramento do simpósio comemorativo dos 40 anos da institucionalização do cargo de primeiro-ministro e da criação do gabinete de apoio ao titular do cargo. O governo defende maior participação dos agentes culturais nos processos de discussão e tomada de decisões sobre o futuro do país. A posição foi apresentada ontem em Maputo pela secretária de Estado das Artes e Cultura, Matilde Mocha, numa mesa redonda em Maputo, no âmbito do Diálogo Nacional Inclusivo.
4: Não há cultura sem investimento. Seja base para a construção da identidade dos moçambicanos. Qual é a responsabilidade que recai sobre cada um de nós para, mais uma vez, voltarmos ao cerne desta questão, para produzir diálogo inclusivo, produzir justiça. Estamos a falar monetização, distribuição justa de rendimentos, acesso justo a financiamentos. É sobre isto que nós temos que resolver e dar diretriz.
2: Secretária de Estado das Artes e Cultura, Matilde Mocha. Já o presidente da Comissão Técnica do Diálogo Nacional Inclusivo, Edson Macuacua, defende que a cultura, como um direito fundamental, deve ser tratada com a devida atenção no âmbito do Diálogo Nacional Inclusivo.
5: E este reconhecimento da cultura como um direito fundamental não é uma questão meramente literal, não é uma questão meramente formal, nem é uma questão técnica. Significa a consagração de um princípio programático que depois tem que ter consequências na definição de leis ordinárias de materialização, de concretização, na definição de políticas públicas na área cultural, das artes, letras e na definição de outros mecanismos de sua operacionalização.
2: Edson Macuaco falava ontem em Maputo, na mesa redonda que refletiu sobre o papel da cultura na promoção da unidade nacional, coesão social, reconciliação e desenvolvimento sustentável. Mais de 30 mil toneladas de frutas foram comercializadas este ano no distrito de Ile, na Zambésia. O diretor do Serviço Distrital de Atividades Económicas do Ile apontou a laranja, tangerina e toranja como principais frutas vendidas nas cidades de Quelimane e Nampula. Por isso, Augusto Correia defende a instalação de uma fábrica de processamento na região.
6: Seria bom que houvesse uma fábrica de processamento para agregar valor a esta fruta que a gente produz. Outra questão é afetada em termos de quantidades. Nós avaliamos que neste ano produzimos aproximadamente 38 mil toneladas de fruta. No entanto, esta fruta sentimos que baixamos em termos de quantidade produzida, quando comparado ao igual período dos anos transados. Mas este fato é derivado da irregularidade das chuvas, da questão das pragas e da questão da idade de algumas plantas.
2: Augusto Correia avançou ainda que o setor vai criar este ano viveiros para a produção de mudas de fruteiras, visando aumentar os índices de produção de frutas no distrito de Ile. Na atualidade internacional, um sismo de magnitude 7,7 na escala de Richter matou 20 pessoas na Indonésia. O abalo ocorreu na madrugada deste sábado ao largo da Ilha das Flores, provocando o desabamento de edifícios. 6 pessoas ficaram feridas e 2 continuam soterradas, segundo os serviços de emergência indonésia. O sismo obrigou ainda a retirada de doentes de vários hospitais, onde foram montadas áreas de atendimento temporárias. Ouvintes, foram as notícias das 11. Escuta as próximas, quando for 12 horas e 30 minutos, no Jornal da Tarde. 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
1: Em Moçambique, são 11 horas e 16 minutos.
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1: 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Amigo 20, antes de conferirmos o Entre Nós, ficamos com música e que tenha um ótimo sábado, um bom fim de semana.

0: acordos, nós já temos Brenda Música de Reinaldo Maricoa. E já agora vamos conferir o programa Entre Nós. Votos de última edição.
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3: Bem-vindo ao Entre Nós, PPJ, diretamente da província de Nampula, com estes jovens adolescentes super dinâmicos. Até porque, ei, a dinâmica da juventude
4: no seu melhor.
3: Oh, Elvia, não ouvi bem. A dinâmica da juventude
4: no seu melhor.
3: Ah, agora sim.
4: Amigo ouvinte, este é o programa Entre Nós, PPJ, programa que vai ao ar todos os sábados, às 11 horas e 10 minutos, e em reposição às quintas. Que horas, Mana Karen?
3: Às 14 horas
4: e 10 minutos.
3: Estás a ver, amigo ouvinte? Se não conseguires nos acompanhar hoje, podes acompanhar no próximo programa da quinta-feira. E vais poder também acompanhar todas as novidades que temos para ti, daqui do Entre Nós, da PPAJ, que está a correr e a correr.
4: Podes contar a novidade que a PPAJ já tem mais um filhinho.
3: Eu não sou fofoqueira, Elvia.
4: Mas não é fofoca. É algo magnífico.
3: Ok, sendo assim, posso. Bem, amigo ouvinte, caso não tenhas a informação, a PPAJ de Nampula deslocou-se ao distrito de Errate, concretamente onde mesmo?
4: Na Mapa.
3: Exatamente, com o objetivo principal de fazer um rastreio, conversar com os possíveis parceiros e disto tudo
4: nasceu
3: uma nova plataforma distrital. Eu estava a esperar a Eva fazer isso, porque eu não sei fazer. Sim, amigo ouvinte, a PPAJ, para além de estar em Munapo, Angoche, Rapalhe, onde mais, Elvia?
4: Agora é Errate.
3: Amigos de Namapa e Errate.
4: Ah,
3: não precisam mais inventar desculpas de... Mas como é que nós podemos participar das atividades da PPAJ se só está em Nampula, em Munapo, Angoche e Rapalhe? Estamos aí também. E viemos para fazer acontecer.
4: E fazer valer e fazer sentir os direitos dos adolescentes e jovens.
3: Claro, sem esquecer também que tens deveres, né?
4: Claro, claro.
3: E hoje, estamos a falar demais. Penso que estamos a falar demais. Eu quero perguntar. Ok, já falaram sobre a PPAJ e tudo mais. E hoje, o que é que trazem para nós?
4: Hoje vamos falar de um tema muito importante. Um tema pertinente e muito urgente.
3: Sim.
4: Importância do diálogo pai e filho.
3: Uau! Uso do diálogo e não da violência no seio familiar. Exatamente.
4: E para falar deste assunto, trouxemos... estão aqui presentes os deputados do Parlamento Infantil da cidade de Nampula. Eles que vão representar os adolescentes e jovens.
3: Assim como as crianças, né?
4: Falando deste assunto.
3: Sim.
4: E como não ia ficar tão bem só termos crianças a reclamar dos seus pais,
3: sim,
4: temos aqui um titio que também vai falar sobre esse assunto na vertente de pai.
3: Já estou assim. Só espero que usemos mesmo diálogo e não
4: violência.
3: Bem, e para já, amigo ouvinte, estás na companhia de Karen Anatoly e Elvia da Maria na apresentação e produção. Abdul Carlitos, do outro lado da cabine, está responsável pela sonorização e o nosso querido tio Gildo Máquina na coordenação do programa.
4: Amigo ouvinte, motivos tens suficientes para continuar a escutar o programa Entre Nós, PPJ.
3: Não há desculpas a inventar. Ah, porque estou no Chapa. Quem disse que no Chapa não pode ouvir o programa? Ah, porque estou na Barbeira. E quem disse que de lá não pode ouvir rádio? Ah, porque não tenho rádio no telefone. E quem disse que não pode acessar ao www.rm.co.mz e ouvir o programa Entre Nós agora mesmo? Quem disse? Já não há desculpas aqui a dar. E caso também não saibas, nós temos uma rubrica que é tão, mas tão interessante. E de lá nós trazemos várias curiosidades sobre o mundo, sobre Moçambique, sobre nós, adolescentes e jovens. Coisas que se calhar não tinhas noção. Mas graças ao Entre Nós PPJ, tu vais ficar a saber no Tu Sabias.
4: E Karina Tolle, o que é que vamos aprender hoje?
3: Só basta o amigo ouvinte não desligar a rádio para saber.
4: Ai, estou curiosa.
3: Mano Abdul, por favor,

amigo ouvinte! Seja bem-vindo a mais uma rubrica das curiosidades, o Tu Sabias? Hoje no Tu Sabias, vamos aprender sobre uma coisa um tanto... antiquada, se assim posso dizer. Sim, vamos falar sobre as areias movediças. Já ouviste falar sobre isto? As areias movediças são locais onde o solo parece firme, mas na verdade está saturado de água e muito instável. E quando alguém pisa naquela areia, o chão pode ceder e a pessoa afunda parcialmente. A questão é, como se formam estas areias? Bem, estas areias ocorrem quando há muita água misturada com areia ou solo fino, e daí a água reduz a resistência do solo e o terreno perde firmeza e passa a comportar-se como um líquido. Então, onde é que é comum encontrarmos areias movediças? Bem, é comum encontrarmos areias movediças nas margens dos rios e lagos, nos pântanos, nas zonas costeiras, em áreas com lençol freático elevado. Uau, que palavra estranha, hein? E, normalmente, as areias movediças apresentam as seguintes características. Ou seja, elas parecem ser areias normais ou parecem ser um solo mais seco, mais firme. Porém, elas são muito estáveis e quando alguém coloca o pé ou os pés juntos lá, por conta do peso da pessoa, acaba cedendo e a pessoa pode afundar-se, se calhar até chegar a afundar até a cabeça. Penso que o amigo ouvinte já teve a oportunidade de ver estas areias nos filmes. A pergunta é, é perigoso? Sim, mas não como mostram nos filmes. A pessoa geralmente não afunda totalmente, mas pode ficar presa e ter dificuldade para sair, especialmente se não tiver alguém para ajudar a como sair. Mas se tu caíres numa área movediça, o mais importante é não entrares em pânico e nós vamos trazer aqui algumas dicas de como deves fazer para não afundar já até o fundo, né? Primeiro, mantenha calma. Movimentos bruscos fazem afundar-te mais. E quanto mais te agitas, mais o solo fica líquido e mais tu vais para baixo. Não forces os pés para cima rapidamente, porque ao puxares com força pode piorar e ao invés disso, tenta ficar um pouco mais calmo, respirar mais fundo, acalmar-te para que não afundes. Estas e mais dicas nós demos aqui no Tu Sabias. Amigo ouvinte, caso queira saber mais dicas de como não entrar em uma areia movediça, vá à internet e investigue. Estou a brincar, vá ler livros. Evita caminhar sozinho em pântanos, margens de rios terrenos muito úmidos e em terras que parecem firmes, só que não. E evita também andar sozinho pelas ruas, hein?

0: Amigo ouvinte, matamos mais uma curiosidade aqui no Entre Nós, na rubrica Tu Sabias. Agora é o momento do nosso debate em ritmo de conversa.
1: Sim.
0: Com os nossos convidados que já estão presentes nos nossos estúdios.
1: Sim.
0: Por favor, tio, apresente-se e bem-vindo.
2: Muito bom dia. Primeiro, é agradecer o vosso convite. E meu nome, sou Vidali Daniel Luiz. Estou aqui nos estúdios da Rádio Moçambique, em Nampula. Nome do pai e dos meninos. Né? Então, primeiro, é de louvar a Deus. Estamos aqui juntos com toda a saúde e energia também, havendo formas também para termos apresentar aquilo que é essencial, não é? Do nosso seio na comunidade. Obrigado.
0: Presidente distrital.
3: Muito obrigado pela palavra. Com a vossa permissão, faço uso da mesma. Saudação, caro ouvinte, Valdemiro Jamal é meu nome, presidente do Parlamento Infantil a nível do Distrito de Nampula.
0: Deputado, por favor.
4: Bom dia, caro ouvinte. Chamo-me Dixon Alexandre. Sou deputado do Parlamento Infantil da província de Nampula.
5: Obrigado pela palavra. Respondo pelo nome de Yuri da Márcia Assam e sou deputado do Parlamento Infantil.
1: Uau. Grandes convidados. Que prazer, que honra estar aqui com estes deputados. Uau, nunca imaginei que um dia estaria ao lado de deputados. Já imaginaste?
0: Não, parece que o país está reunido.
1: Ixi. E o que é que tu és, Gélvia?
0: Eu sou a moderadora do debate.
1: Aham, ok.
0: Bom, estamos a falar da importância do diálogo entre pais e filhos. O quão é importante os adolescentes jovens conversarem com seus pais? Vou começar com o tio Vidali. Por favor.
2: Bem, falar do diálogo, não é? Primeiro, é um diálogo construtivo, não é? Em que a criança deve ter em conta que vive com seus pais, não é? E a criança está mesmo com toda aquela responsabilidade com seus pais. Então, e também para penizar para as crianças que tenham um pouco de respeito, não é? Porque tendo esse respeito também é uma forma de construir um diálogo entre os pais e os seus filhos. Por exemplo, nós estamos a falar com um filho que está mesmo numa reta, numa caminhada, não é? Escola, etc, etc. Então, é bom também saber o que o pai faz, qual é o respeito que o pai faz, qual é o diálogo que o pai traz para as crianças. Então, nós estamos aqui, na verdade, para saber qual é a importância. A importância é simplesmente saber o que é ser filho, neste caso. E também saber o que nós queremos dentro desse filho. Quando nós damos uma oportunidade para as crianças estudarem, é que também a criança deve saber, deve ter em conta que o pai sempre é um pai que sempre fica muito mesmo com uma imagem, não é, importante para que o filho esteja um filho educado, não é? Um filho que pode, se calhar, talvez, garantir o sucesso dos seus pais. A importância desta natureza é de sempre manter o respeito, não é? Pai, manter o respeito com o filho, manter o respeito com o seu pai. Quando um filho dá uma desordem dentro de casa, no quintal dos seus pais, significa que este filho já não quer um diálogo, o filho já não quer que seja um filho bem educado. Por exemplo, atualmente nós acompanhamos, mesmo nas mídias, nas televisões, nos jornais, temos acompanhado as crianças jovens, não é, que estão sempre desviadas as suas mentes, porque falamos de drogas, não é? Falamos de vários consumos, não é? Na comunidade. E não só, também vimos muitos jovens estão nas ruas, não é? E essas crianças, é que eles não têm um espírito de ter o diálogo com seus pais.
1: Sim, sim.

0: Bem, queremos ouvir dos deputados o que entendem quando se fala acerca do diálogo entre pais e filhos.
1: Bem, obrigado pela palavra.
0: Sim.
1: Entendemos que os pais devem dialogar-se com os seus filhos, de modo que alguns filhos não costumam querer o diálogo entre os pais e os filhos, envolvem-se nas drogas.
0: Ok.
1: E não costumam ter respeito fora do quintal dos pais.
0: Sim, sim. Certo?
2: Obrigado pela palavra. Na minha opinião, os filhos não gostam de ter diálogo com os pais porque outros são influenciados com os seus próprios amigos fora de casa.
0: Sim.
2: E também os pais também não gostam de conversar com os seus filhos.
0: Ok. Bem, estamos aqui a falar de diálogo entre pais e filhos, mas também temos que ter em conta a questão da transição da fase de infância para adolescência. Fase esta que é muito complicada para todos aqueles que estão a passar pela mesma. Como é que os pais devem se posicionar face a esta situação, ou seja, a mudança repentina de comportamentos dos seus filhos adolescentes? Pai, por favor.
3: Sim, falando nesse trecho, primeiro é que os pais devem ter em conta que devem mesmo realmente ter um acompanhamento.
0: Sim.
3: Dos seus filhos. Muitas vezes a faixa etária mais complicada, estamos a falar entre 8 a 10, 11, 12 anos.
0: Certo.
3: Essa faixa etária é muito complicada, então, porque tudo aquilo que a criança faz, para ele é normal.
0: Uhum.
3: Então, o que nós devemos fazer? Devemos ter um acompanhamento. Qual é o tipo de acompanhamento que nós vamos aplicar para uma criança, um jovem, por exemplo? É de todos os patamares que o jovem, ou seja, a criança, está a seguir, nós devemos ter um pouco de paciência. Nós já estamos a introduzir lá forma de falar com a criança. Em que momento que a criança podemos dar uma ordem, um trabalho, não é?
0: Certo.
3: Exatamente. Então, é nesse contexto que nós também devemos ter esse raciocínio.
0: Sim.
3: Que a criança sempre precisa ter um acompanhamento muito rigoroso.
0: Sim, sim.
4: A nossa conversa em estúdio já começou, e começou bem. E é o momento de convidar o amigo ouvinte também a participar através do número 87-42-61-767. Repito, 87-42-61-767 é o número pelo qual o amigo ouvinte pode ligar, participar e deixar a sua opinião em relação ao nosso tema.
0: Realmente, Elvia, indo mesmo na vertente desta questão que eu fazia aqui sobre a adolescência influenciar neste não diálogo muitas vezes entre os pais e os filhos, qual é a sua opinião, senhor presidente?
5: Oh, obrigado pela palavra. Quando um pai não é um espelho, né, para a criança acaba se destruindo.
0: Ok.
5: Na medida que o pai, né, por exemplo, existem muitos pais que trabalham fora, né? Então é muito difícil ter aquele acompanhamento, aquele diálogo com a criança.
4: Senhor presidente, desculpa a indicação de uma chamada. Alô? Alô?
6: Bom dia.
4: Bom dia. Alô? O seu nome, de onde nos fala?
6: É Atibo.
4: Atibo, bem-vindo. Hoje estamos a refletir acerca do diálogo pai-filho. Como é que olha a relação entre pais e filhos atualmente?
6: Yeah.
4: Será que os pais estão a se entender com os seus filhos? Os pais conversam com os seus filhos?
0: Em especial os adolescentes.
6: Yeah. Através do diálogo pai e filho, por exemplo, esses jovens da Corra, não há muitos que estão a fazer o diálogo com o pai e a mãe.
4: Mas por quê?
6: Porque não quero se entender o filho, o pai. Por causa dessas trocas que está a consumir agora. Então, quando começa a consumir aquela troca, é, aquele filho vira a cabeça.
0: Ok.
6: Já não vai, não vai se atentar com o pai.
0: Mas eu tenho uma questão, senhora Tibo. É, temos aquele caso de filhos que não consomem drogas, nem álcool, nem nada. Ficam em casa. Mas ainda assim, não se entendem com os pais. Onde é que está o problema? Está no filho ou está no pai?
6: Não está aí. Quando você não se entende com sua mãe ou teu pai, você não está com a Deus. Está sozinho.
0: Sim.
6: Praticamente nunca vai aproximar Deus, porque primeiro Deus.
0: Sim.
6: É o teu pai e a sua mãe.
0: Sim.
6: Diz-se que ele nasceu e lhe trouxe aqui no mundo.
0: Sim.
6: Agora, quando você não se entende com sua mãe ou teu pai, você vai apanhar pecado, fica cheio de pecado. Então, agora, são muitos e não se entende com a mãe e o pai.
0: Sim, e que mensagem como? Deixa para essas pessoas que não se entendem com os pais? E assim como para os pais que não se entendem com os filhos?
6: A maneira é de se entender, porque você, a sua mãe ou teu pai, quando está zangado, para aquele caso não ir muito longe.
0: Sim.
6: Quando o teu pai ou sua mãe está a falar, você tem que sair. Tem que sair e ir passear. Não pode responder. É, a volta vai apanhar enquanto aquele caso já acabou.
0: Ok.
6: E agora você, quando está aí, o problema fica muito forte. Sim, você, então o teu pai vai falar a palavra que você não quer, então você vai responder. Para evitar isso, você tem que sair e ir passear.
4: E ficou a dica mesmo do ativo.
6: Por exemplo, você, quando sair, não é ofender, é evitar responder teu pai e a sua mãe. Você, quando a volta vai apanhar aquele problema, já acabou. Já acabou. Não vai falar mais.
0: Ok.
4: Já está claro. Obrigada. E continuação de um bom final de semana, Atibo.
0: Bem.
6: Obrigado, bom trabalho.
4: Obrigada. Bem,
0: indo mesmo na deixa do Atibo, que ele dizia que se o pai fica a zangar, o filho tem que sair e ir passear para evitar responder. Há pais que, quando o filho, por exemplo, se retira do meio da discussão, entende aquilo como uma falta de respeito. Se você evita responder e sai, diz, até nem responde nada, simplesmente sai, o pai diz, já começou a namorar, já está a andar com mais influências, já não tem respeito. Ok, como é que se deve agir diante desta situação?
4: Indicação de uma chamada.
0: Alô, com quem temos o prazer de falar e de onde nos fala?
7: Bajete Francisco, a partir de Murrupula.
0: Ok, mano Francisco, a partir de Murrupula. O que é que tem a dizer acerca da relação entre pais e filhos? Acha que o diálogo é importante? Eis.
4: Infelizmente, a chamada caiu. Mas a nossa conversa em estúdio continua.
0: Sim.
4: Bom, Karen estava já a dizer.
0: Eu perguntava, como é que... O que é que realmente deve-se fazer num caso destes, em que um pai está ali a, posso dizer, sancionar o filho, né? É uma forma de educar mesmo, dizer, não faça isso, faça aquilo, ah, isso que fizeste não é bom. E o filho, de maneira a tentar evitar responder algo que pode ser ofensivo para o pai, ele decide sair. Temos indicação de uma chamada.
4: Eu sufo sair de linha.
8: Muito bom dia. Como é que descobriu o meu nome? É por ser ouvinte assíduo da Rádio Moçambique.
4: Nós conhecemos os nossos. Bom dia,
8: agradeço,
4: bem-vindo.
8: Bastante. Pelo menos já tenho um selo na Rádio Moçambique.
4: Claro,
0: cuidado,
4: claro.
0: Cuidado, Elvia. Tipo, pode ficar com ciúmes.
4: Ai, é verdade. Ele é outro ouvinte assíduo.
8: Não percebi?
0: Nada, não.
4: Bom, estamos a refletir.
0: Eis. Parece que a rede ultimamente não anda muito boa em todos os celulares. Mas eu perguntava mesmo ao pai, como é que o filho deve agir? Deve ir passear ou deve ficar ali a ouvir e provavelmente pode exceder-se e responder, o que não é bom. Como deve ser a ação do filho? E assim como é que o pai deve falar com este filho? Quais são os meios, as palavras a usar?
3: Sim, eu, parece que o tema é muito importante, mas também, como eu dizia logo nos princípios, né, de que aqui nós, como pai, devemos ter um acompanhamento. O que é acompanhamento? O acompanhamento é que quando um filho, por exemplo, já começa a desviar sua mente, não quer lavar pratos, não quer fazer limpeza.
4: Porque já está grande.
3: Já está grande. Então, esse nível, nós como pai, devemos fazer um estudo. Primeiro, nos tempos passados, no momento em que eu vivia na casa dos meus pais, meu pai chamava-me, sentava por ali em cima. Então, ele já começava a controlar daquilo que eu fazia, porque daquilo que eu, como eu dizia, há uma faixa etária que as crianças gostam de brincar. Não é? Não quero se viver com seus pais. Só, a vida é só brincar só apenas. Então, o que é que o pai tem que fazer? Chama o filho, senta, queima os seus 30 minutos enquanto está a fazer um sucesso para seu próprio filho, dar um bom conselho.
0: Sim.
3: Informar o filho que deve ir à escola, porque do amanhã pode ser enfermeiro, pode ser polícia, pode ser professor e pode ser mais também. Então, muitas das vezes, muitos pais não fazem isso, porque eu acredito que há pais que dizem que não há espaço para dar um conselho a um filho, mas deve saber que daquilo que o filho está a fazer, sim, daqui, como eu dizia, daquilo que o filho está a fazer, não é?
0: Sim.
3: Não é uma boa coisa para os pais.
4: Desculpa, sim, parece sim. Que o sufo retomou. Alô?
8: Sim, já estou novamente, sufo Saíde. Acho que a operadora ficou com ciúme. Deixa eu cair na rede, acho que desta vez vou concluir as questões da Rádio Moçambique.
4: Sim. E hoje estamos a refletir em relação ao diálogo pai-filho. Eu gostaria de saber do sufo como é que olha esta relação atualmente. Será que os pais estão a conversar com os seus filhos?
8: Isso depende da relação entre pais e filhos. Porque há pais que não têm tempo, não dão tempo aos seus filhos para conversar. Nem pelo menos quando os filhos voltam da escola, não querem abrir os livros, ver o que fez naquele dia.
0: Sim.
8: Há outros também, quando são mandados encarregados na escola, em vez de ir o próprio pai, encarrega alguém da família para ir responder lá e representar a criança. Por isso, assim, esse tipo de pai não é fácil dialogar com os filhos. E mais tarde, quando os filhos, a idade, atingem uma certa idade, não respeitam o pai, porque o pai nunca criou o amor para o filho.
0: Sim.
4: Ou seja, os pais é que não estão a dar espaço aos seus filhos.
8: E alguns pais, no meu caso, não. Eu estou dialogando com os meus filhos.
4: Espero que seja verdade.
8: Um pai tem que dar tempo aos filhos.
4: Sim.
8: Um dia, pelo menos um dia da semana, passear com os filhos, ter aquele amor, dizer que vamos lá, hoje vamos lá conhecer a Ilha de Moçambique, vamos lá conhecer Montes Nairuco. Já os filhos crescem com aquela mente que já, o nosso pai nos ama.
0: Sim.
8: E quando os pais mandam os seus filhos vão com toda a vontade e fazem o trabalho de casa, fazem com muita força.
0: Sim.
8: Agora, essa é a minha proposta.
4: É tudo?
8: Cada um tem a sua proposta.
0: Okay, obrigada.
4: Obrigada.
8: Obrigada. Quero dar espaço aos outros ouvintes, porque a Rádio Moçambique tem muitos ouvintes.
0: Eu
8: quero dar espaço para outros também. Darem as suas opiniões. Pelo menos minha opinião. Os ouvintes que estão a acompanhar já
4: ouviram.
8: Já escutaram.
4: Sim,
8: pelo menos
4: sim.
8: A Tipo Gilma, eu sei que está. Ou a Tipo Gilma já escutou a minha proposta.
0: Sim, ele já deu a dele antes.
8: E, Yeah, mando um forte abraço para toda a equipa que está aí no sexto andar na Rádio Moçambique.
0: Obrigada.
8: Incluindo o delegado provincial, o Dr. João de Brito Langa, e a sua equipa. Termino por aqui, devolvendo a palavra aí nos estúdios provinciais.
0: Obrigada, recebemos a palavra. Tchau, tchau.
8: Estou falei a partir daqui da jardineira da cidade de Nampula, aqui na avenida de Nhambane, rua de Nhambane, aqui ao lado do depósito de medicamento. Obrigado. Prossigam com o programa aí nos estúdios provinciais. Fui.
4: Tchau, tchau.
0: Bom. Ele foi e nós continuamos aqui.
4: É verdade.
0: Bem.
4: Bom, eu queria ouvir do presidente se o PI tem falado desses assuntos nas suas atividades e como é que tem sido.
5: Algumas das vezes, né? Não sempre, mas temos falado e... Então, algumas das vezes temos falado e não costuma ser assim muito... Não costumamos já ter aquele que era o retorno que nós queríamos.
4: Sim.
5: Por exemplo, quando você senta com um jovem, né, a falar disso, o jovem não vai responder aquilo que você quer ouvir. Sim, outros saíam, outros, mas... Pouco a pouco, assim, né? Estamos tentando alcançar aquilo que é a nossa meta.
4: É verdade. Não podemos parar. O objetivo é termos jovens saudáveis.
5: Sim, sim.
4: Prontos para liderar a nossa província, a nossa cidade e o nosso país.
0: Sim. O nosso último ouvinte mesmo dizia que alguns pais não dão espaço para os filhos poderem falar. Muitas vezes só se abre esse espaço quando eles fazem alguma coisa. Vocês como adolescente, confirmam?
1: Eu confirmo.
0: Ixi! Argumente.
4: Sim. Assim não tens conversado com teu pai não te dá espaço de falar dos problemas.
0: Só senta contigo quando quer para te zangar, só.
1: Não, ele senta comigo, costuma dialogar comigo, tá falando assunto de outros pais.
4: Dos teus amigos.
1: Sim, não se dá um tempo de conversar com os filhos.
0: Sim.
1: Outros dizem que é por causa do trabalho.
0: Sim. Ah, os teus conversam contigo.
1: Sim.
0: Sempre que podem, estão disponíveis.
1: Sim.
4: Te acompanham na escola, de onde junho sempre estás com teus pais.
1: Na escola não, mas de onde junho não vai.
4: Não pode falhar.
0: E tu gostas disso?
1: Sim.
4: Ah, e como é que te sentes?
1: Me sinto que meus pais estão comigo.
0: Sim.
4: E se preocupam contigo.
1: Sim.
0: Ok. Dixon queria falar.
2: Obrigado pela palavra. Na minha opinião, não só os pais, também os filhos, quando o pai tenta conversar com os filhos dizem que não tem tempo porque quer jogar futebol,
0: okay,
2: ou quer fazer outras atividades lá fora.
0: Sim, então não é sempre a culpa dos pais.
2: Sim.
0: Sim.
4: Parece que o presidente
5: sim,
4: quer...
5: Sim, eu tenho uma ideia. Essa ideia pode servir numa solução, né?
0: Ok.
5: Ao invés dos pais tentar que nem julgar antes, né?
0: Sim.
5: Pode se sentar, tentar criar uma solução, perceber o que está se passando, como é que devem ultrapassar esse ponto.
0: Sim.
5: Sim, é a minha ideia.
4: E, bom, infelizmente, já estamos a chegar na reta final do nosso programa.
9: Allen Tour.

0: Tudo que é bom dura pouco. E é o caso do nosso programa agora. É em gestos de últimas considerações, tio, alguma coisa para um amigo ouvinte ou algo que escapou e quer falar, fica à vontade.
1: Sim, é, eu gostei da intervenção do o meu jovem ali, não é?
0: Sim.
1: É, ele falou muito bem de que há pais que não têm um diálogo com as crianças no quintal. Daquilo que eu sempre falei, de que nem todos os pais têm esse espírito de aconselhar seus filhos. Quando nós damos uma ordem, ou seja, um trabalho a uma criança, não podemos levar com a raiva aquilo que é. Levar uma vara, bater a criança porque não ouviu. Aquilo não é bom. Primeiro, nós condenamos aquilo porque há certos pais que têm esse tipo de comportamento. Zanca o filho. Então, naquele momento em que nós, como pais, não é, levamos a vara, ou seja, uma mão, batemos nela, não é, na criança, e não sabemos qual será a resposta. Então, uma das respostas da criança são essas: já começa a abandonar a casa, porque o pai traz uma nervura que o filho já não consegue suportar. Então, o bom é o diálogo, conversar com o filho, sentar, aconselhar, dar ideias de como é que vive-se no mundo, tendo em conta que o nosso território depende das crianças, que são frutas, não é, do amanhã, como Sim. dizia o primeiro nosso presidente da República, o Samora Moisés Machel, de que devemos conservar a fruta, porque é nela que nós também podemos colher, e que são das crianças. Nós podemos também aprender nisso. Sim, então, eu queria mesmo deixar esta informação para muitos pais, que cuidem dos seus filhos, amem dos seus filhos. E acredito eu que este filho hoje que está a receber a ideia do seu pai, futuramente ele vai ser alguém, pode ser um administrador. E quando o pai traz um comportamento estranho, e há momento também o filho fica fora do pai, zanca mesmo com o pai, já começa o filho a tratar a sua própria vida. Quando ele já cresce, ele vai ter em conta que aquele já não é meu pai, porque no momento que eu vivia na casa dele, no quintal, o pai sempre me batia, e a criança acaba esquecendo o pai. Isso sempre é assim. Sim.
0: Bom, foram as palavras do nosso tio. Presidente, em gesto de últimas considerações.
2: Eu só tenho aqui deixar ficar que os filhos respeitam os vossos pais e os pais também respeitam os seus filhos, para que a comunicação flua de uma boa forma.
3: Ok. Dixon, nosso deputado.
4: Obrigada pela palavra mais uma vez. Queria dizer que os pais têm que também respeitar os seus filhos, não porque eles são mais velhos que também não podem respeitar os mais novos. Também os mais novos têm que respeitar os pais, não só os pais, outros mais velhos que encontram lá nas ruas. Também agradecer pela oportunidade que nos foram concedida e que nos convidem mais vezes.
0: Vamos convidar. E não é a primeira vez que
3: o Dixon vem para estar aqui. Nós.
0: E vamos convidar mais vezes.
5: Obrigado pela palavra. Eu agradeço pelo convite e que nos convidem mais vezes.
3: Ok. Tomamos a palavra de volta. E amigo ouvinte, Karen Anatoly e Elvia de Maria estiveram contigo na apresentação e produção. Abdul Carlitos é que sonoriza o som aí ao fundo. E o tio Gil de Máquina na coordenação. Este é o Entre Nós PPJ, que vai ao ar todos os sábados em direto a partir das 11 horas e 10 minutos e em reposição às quintas-feiras às 14h10.
0: Tchau, tchau, amigo ouvinte.
3: Nada mais a dizer. Tchau.

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0: Em Moçambique são 12 horas e 1 minuto.
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0: Depois de PPJ, programa Entre Nós, vamos já seguir nesta tarde, ficarmos já agora com a síntese informativa da província de Nampula. Muito boa tarde.
2: Estimado 20, muito boa tarde às notícias a esta altura, apresentadas por Otávio Fonseca. O governo da Noruega desembolsou cerca de 70 milhões de meticais para a construção do mercado de peixe dos belenenses na cidade de Nampula. O dinheiro foi anunciado ontem, sexta-feira, pelo representante do embaixador da Noruega em Moçambique, Hoinisten Evenesta, na cerimónia de inauguração do respectivo mercado. Hoinisten Evenesta reconheceu que o mercado de peixe dos belenenses é da capital importância para a comunidade, segurança e higiene dos vendedores e dos compradores dos produtos pesqueiros no âmbito da dinamização da economia local. Segundo o representante do embaixador da Noruega em Moçambique, o organismo vai continuar a promover soluções sustentáveis para a melhoria das condições de vida das comunidades da região norte no que tange à nutrição, produção e o acesso aos mercados. O ministro das Obras Públicas, Habitação e Recursos Hídricos, Fernando Rafael, assegura que as obras de construção do sistema de abastecimento de água da Vila Sede de Namitil, em Mugvolas, serão concluídas até dezembro deste ano. As obras enquadram-se no âmbito do projeto Água Segura às Vilas e Zonas Rurais e estão avaliadas em 16 milhões de dólares, o equivalente a 1,8 mil milhões de meticais. O ministro das Obras Públicas, Habitação e Recursos Hídricos, Fernando Rafael, que ontem, sexta-feira, visitou aquela infraestrutura, disse que a materialização desta iniciativa visa elevar os níveis de cobertura de abastecimento de água nas zonas rurais ao nível do país, passando os atuais 50% para 86%. Fernando Rafael mostrou-se ainda preocupado com a morosidade verificada pelo empreiteiro encarregue pelas obras de construção do sistema de abastecimento de água da Vila Sede de Namitil, daí que orientou para que se acelerem com os trabalhos para o cumprimento dos prazos estabelecidos. Outras notas de atualidade referem que o governador de Nampula, Eduardo Abdullah, reitera que continuará implacável contra o contrabando de combustível, pois é um dos elementos que mina a economia da província. Eduardo Abdullah disse ser inaceitável que o combustível seja revendido preços exorbitantes, comprometendo o sistema de negócio na província mais populosa do país. Daí que apela à população que deve ser vigilante contra os fiscalizadores do governo que se aproveitam do momento fazendo inspeções ou fiscalizações ilegais para encher os seus bolsos, uma questão inadmissível para a governação. O governante fez estes pronunciamentos em Nampula no ato da inauguração de um posto de abastecimento de combustível na cidade de Nampula. O Movimento de Educação para Todos no país estima que atualmente mais de 5 milhões de crianças continuam desprovidas do processo de ensino e aprendizagem devido ao trabalho infantil e outros fatores adjacentes. A coordenadora executiva do Movimento Educação para Todos, Isabel da Silva, disse que o governo tem vindo a trabalhar junto de vários parceiros para a identificação de possíveis soluções. Falando em entrevista à Rádio Moçambique, na cidade de Nampula, Isabel da Silva destacou a província de Nampula, que lidera a lista de crianças fora do circuito escolar, tendo associado o facto pelo alto nível de natalidade. A nossa entrevistada entende que para algumas famílias a educação é prioridade. Desporto. O ferroviário de Nampula desperdiçou ontem, sexta-feira, o assalto à liderança do Moçambola ao perder diante da líder ABB por 1-3. A partida pontuável para a 14ª ronda da competição e bastante concorrida decorreu no estádio 25 de junho, cidade de Nampula. Stefan abriu o ativo aos 20 minutos, tendo Sumbana restabelecido a igualdade no minuto 45, mais 2-1, resultado com que as duas equipas foram para o intervalo. Os restantes 2 golos da ABB foram marcados por Kadri e Wizi, respectivamente, aos 4 e 14 minutos, para satisfação do Mister Nelson Santos, que não poupou elogios à equipa adversária. Estimado ouvinte, esta foi a síntese informativa da Hora 12. Acompanhe o desenvolvimento delas quando forem pontualmente às 13 horas na primeira edição do Jornal de Nampula. Boa tarde.

0: em Moçambique são 12 horas e 6 minutos. Amigo 20, depois de ficarmos com a síntese informativa e Otávio Fonseca e Mambo do Mar, vamos já seguir com o espaço dos factos do dia.
1: Uma data na história.
2: 15 de agosto de 1995. Um grupo de militares depunha em São Tomé e Príncipe o governo do presidente Miguel Trovoada.

No dia 15 de agosto de 1995, um grupo de 40 militares depôs o governo do presidente Miguel Trovoada em São Tomé e Príncipe. O subtenente Manuel Quintas de Almeida, que encabeçou os golpistas, argumentou a ação, afirmando que o seu grupo decidira despertar a consciência nacional para a necessidade urgente de se pôr fim a querelas políticas e os interesses dos dirigentes. A tónica do discurso dos jovens golpistas era colocada numa violenta crítica às duras condições de vida das populações, dos militares e das forças da ordem. Analistas internacionais apontavam, por seu turno, a crítica à situação económica e social do arquipélago, como estando na origem da insurreição. Sublinhavam também, muito particularmente, entre as causas, as precárias condições em que viviam as Forças Armadas. Importa referir que aquele pequeno país africano, o efetivo das Forças Armadas não vai para além de 500 mil de homens. Uma semana depois do golpe de Estado, o presidente Miguel Trovoada, que estivera sob prisão domiciliária, foi libertado e recolocado no poder. Igualmente foi retomado o funcionamento dos órgãos de soberania no dia 22 de agosto de 1995. A normalização da situação política em São Tomé e Príncipe foi conseguida depois de alguns dias de diálogo que teve como mediador o ministro angolano dos Negócios Estrangeiros, Venâncio de Moura.

Em uma data na história, recordamos hoje o golpe de Estado em 1995, que depôs o presidente de São Tomé e Príncipe, Miguel Trovoada. A redação do texto foi de Dalila Miquidade, teve a sonorização de Moussa Gigalibo e a apresentação de Vitor Reis.

0: Vamos, amigo, são 12 horas e 19 minutos. Amigo ouvinte, vamos a seguir. Espreitamos os nossos compromissos comerciais. Às 12 horas e 30 minutos, vai acompanhar o Jornal da Tarde em Cadeia Nacional. Às 13 horas, a primeira edição do Jornal de Nampula. Passamos a apresentar o seguinte anúncio. Desapareceu uma menor de 11 anos de idade no bairro de Moivire, perto do prédio Maconte, de nome Esperança José, natural de Nacavala, distrito de Meconta. Na altura do seu desaparecimento, trajava um vestido de cor branca, com chinelos de riscas. Pede-se a quem saber o seu paradeiro, favor, encaminhá-la ao posto policial de Peixoto ou ligar para os seguintes números: 87 44 62 92 6, 84 93 62 31 6 e 87 98 75 97 4. 12 horas e 20 minutos em Moçambique.
1: Da Queimar Resources, recebemos o presente anúncio de cancelamento e reagendamento das reuniões de consulta pública face à apresentação dos resultados do censo e inventário patrimonial da proposta do projeto da nova mina de Mualade da Kenimar, na província de Nampula. A Kenimar Moma Mining Mauritius Limitada informa ao público em geral e às partes interessadas que a ronda de reuniões de consulta pública para a apresentação dos resultados do censo e inventário patrimonial da proposta do projeto da nova mina de Mualade, anteriormente agendada para decorrer entre os dias 14 e 16 de julho de 2026, foi cancelada. Pelo facto, a Kenmar apresenta as suas sinceras desculpas por quaisquer inconvenientes que esta alteração possa causar. As reuniões de consulta pública serão realizadas nas novas datas, horários e locais que indicaremos dentro de instantes. A Kenmar agradece a compreensão de todos e reforça o seu compromisso com um processo de consulta pública transparente, participativo e em conformidade com a legislação ambiental em vigor na República de Moçambique. Para a elaboração do plano do reassentamento do projeto da mina de Mualade, foi contratada a empresa Coastal Environmental Service Mozambique Limited, que está a elaborar o plano de reassentamento de acordo com o Decreto nº 31/2012, regulamento sobre o processo de reassentamento resultante de atividades econômicas e Diploma Ministerial nº 156/2014. Diretiva técnica do processo de elaboração e implementação dos planos de reassentamento. O projeto proposto irá desencadear o reassentamento econômico em 6 comunidades. De forma a dar continuidade a este processo, a Coastal Environmental Services Mozambique vem por este meio informar ao público e às partes interessadas que pretende realizar mais uma ronda de consultas públicas do plano de reassentamento entre os dias 17 e 20 de agosto de 2026. Esta será a segunda ronda de consultas públicas para as comunidades de Namaize C, Moholoni, Epuire, Katoa e Nampeia e a primeira ronda de consultas para a comunidade de Pilivili. A reunião com a comunidade de Pilivili decorrerá nas instalações da sede da localidade de Pilivili. As consultas serão realizadas de acordo com o calendário que passaremos a apresentar, com o objetivo de apresentar os resultados de censo e inventário patrimonial, os resultados das discussões sobre compensações e terra alternativa para o reassentamento econômico. Comunidade de Namaize C. Data: 17 de agosto de 2026, pelas 14 horas. Comunidade de Moholoni. Data: 18 de agosto de 2026, às 9 horas. Comunidade de Epuire. Data: 18 de agosto de 2026, pelas 14 horas. Comunidade de Katoa. Data: 19 de agosto de 2026, pelas 9 horas. Comunidade de Nampeia. Data: 19 de agosto de 2026, pelas 14 horas. Comunidade de Pilivili. Data: 20 de agosto de 2026, pelas 9 horas. O resumo não técnico do projeto de Mualade está disponível para consulta pelo público nos seguintes endereços: Direção Nacional do Ambiente e Mudanças Climáticas, cidade de Maputo. Direção Provincial de Desenvolvimento Territorial e Ambiente de Nampula. Secretaria da Administração do Distrito de Moma. Secretaria da Localidade de Pilivili. No site da Coastal Environment Service Moçambique Limitada. http://www.sesnet.co.za/public documents. Escritores daquele mar em Tupuito. Para mais informações, contacte a Coastal Environmental Services pelo telefone 87 80 24 483 ou e-mail i.book@sesnet.co.za. Equipa de Relações Comunitárias de Kenmar, Rua da Mabuluco, pelo telefone 84 49 78 054 ou e-mail ermambuluco@kenmarmos.com ou Joana Bilho, pelo telefone 84 71 46 017, e-mail jbilho@kenmarmos.com. Ouvinte, acabamos de apresentar o anúncio de cancelamento e reagendamento das reuniões de consulta pública face à apresentação dos resultados do censo e inventário patrimonial da proposta do projeto da nova mina de Mualadi da Kenmar, província de Nampula. Da Kenmar Resources, Nampula.
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0: em Moçambique são 12h30, momento para acompanharmos o Jornal da Tarde em cadeia nacional. Votos de última edição. Muito boa tarde.
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0: Boa tarde, ouvinte da Rádio Moçambique. Seja bem-vindo ao Jornal da Tarde. São tópicos desta edição. Mais de 200 milhões de dólares é o montante a ser aplicado pelo governo e parceiros para a construção de infraestruturas de transporte, armazenamento e exportação de gás em Sofala e Inhambane. Gabinete de Informação desafia aos comunicadores do governo a aprimorarem as estratégias de comunicação visando a divulgação das potencialidades económicas do país. No estrangeiro, o presidente sul-africano apela aos países da CDC para utilizarem os recursos da região para impulsionar a industrialização e reduzir a dependência externa. Destaques do Jornal da Tarde, edição de sábado, 15 de agosto de 2026. Michel Horácio está na sonorização e na edição e apresentação, Jacinta Nhamitambo. Boa audição. O Estado moçambicano arrecadou 131 milhões de meticais no primeiro semestre deste ano em receitas de exploração mineira no país. A informação foi partilhada hoje pelo ministro dos Recursos Minerais e Energia, Estevão Paulo, como nos dá conta o jornalista Júlio Mavota.
1: Este é o resultado da reorganização do cadastro mineiro iniciada em finais de 2024, que permitiu a emissão de mais de 2 mil novas licenças, revogação de 63 por incumprimento e cancelamento de outras 1.199 licenças por irregularidades. Informação avançada este sábado na Vila Turística da Ponta Douro, em Matutuíne, província de Maputo, pelo ministro dos Recursos Minerais e Energia, Estevão Pali, no arranque do 11º Conselho Coordenador da instituição.
2: Foram ainda reservadas para o Estado 1.199 áreas que serão catalogadas, permitindo ao Estado, através da Empresa Nacional de Minas, dar prioridade na exploração quando estejam em causa minerais estratégicos. Paralelamente, foram designadas 160 áreas para promover a formalização da mineração artesanal, criando condições para que esta atividade seja exercida de forma organizada, sustentável e em benefício das comunidades locais.
1: No mesmo período, no âmbito do Programa Energia para Todos, cerca de 3 milhões e 400 mil famílias passaram pela primeira vez a beneficiar de eletricidade em todo o país.
2: Eletrificamos 9 postos administrativos e construímos cerca de 274 quilômetros de novas linhas de transporte de energia. Levamos pela primeira vez eletricidade a 3,42 milhões de famílias, elevando a taxa de acesso à eletricidade para 66,9%. Estes números aproximam-nos do nosso objetivo de acesso universal até 2030.
1: Estevão Pale, ministro dos Recursos Minerais e Energia, falando na manhã deste sábado na Vila Turística da Ponta Douro, em Matutuíne, província de Maputo, no arranque do 11º Conselho Coordenador da instituição que dirige. Sobolema, promovendo o uso sustentável dos recursos minerais e energéticos como alavanca para o desenvolvimento de Moçambique, o encontro tem duração de 3 dias. Júlio Mavota, Rádio Moçambique, na Ponta Douro.
0: O Estado moçambicano arrecadou 131 milhões de meticais no primeiro semestre deste ano em receitas de exploração mineira no país. E para dinamizar a economia do país, mais de 200 milhões de dólares é o montante a ser aplicado pelo governo e parceiros para a construção de infraestruturas de transporte, armazenamento e exportação de gás em Sofala e em Inhambane. O contrato de concessão da infraestrutura foi assinado hoje em Matutuíne, na província de Maputo, entre o Ministério dos Recursos Minerais e Energia e a Empresa Nacional de Hidrocarbonetos, ENH. De novo, em antena, o jornalista Júlio Mavota.
1: A infraestrutura irá comportar igualmente a implantação de gasodutos naquele local, que serão conectados ao já existente em Temane, na província de Inhambane, permitindo o transporte de gás natural do centro ao norte e sul do país. Para o efeito, foi assinado este sábado na Vila Turística da Ponta Douro, em Matutuíne, província de Maputo, o contrato de concessão da infraestrutura entre o Ministério dos Recursos Minerais e Energia e a Empresa Nacional de Hidrocarbonetos, ENH. Com a conclusão da implantação da infraestrutura, cerca de 4 milhões de toneladas de gás natural serão armazenados e transportados a partir do Porto da Beira, em Sofala, segundo explicou Rudêncio Moraes, presidente do Conselho de Administração da ENH.
3: Quando falamos de 4 milhões de toneladas, cerca de 174 mil metros cúbicos e 4 milhões de toneladas por ano. Investimentos estamos a falar, nós olhamos numa perspectiva de fases que devem ser feitas até a concretização dessa infraestrutura. E aqui temos que nos concentrar, um estudo de impacto ambiental, e depois, dois, temos que olhar para o estudo de viabilidade, já temos um estudo de pré-viabilidade, e três, temos que olhar aqui para o plano de desenvolvimento, tem que ser apresentado num plano de até 18 meses. Ou seja, temos 12 meses para concluir o estudo de impacto ambiental, 12 meses para concluir o estudo de viabilidade, e depois até 18 meses para apresentar o plano de desenvolvimento que deve ser aprovado pelo Governo. Aprovado o plano de desenvolvimento, temos aqui uma perspectiva de cerca de 2 anos para fazer engenharia, procurement e construção da infraestrutura. Feito isto, estamos a fazer cerca de 2 a 3 anos, ter o projeto concluído e fazemos aqui uma espécie de alcançar os objetivos de produção do Coral Norte cerca de 2028, 2029, o mais tardar 2030, ter a infraestrutura pronta.
1: A assinatura do instrumento aconteceu à margem da realização, a partir de hoje até próxima segunda-feira, em Matutuíne, província de Maputo, do 11º Conselho Coordenador do Ministério dos Recursos Minerais e Energia. Júlio Mafota, Rádio Moçambique, na Ponta Douro.
0: E a província de Tete falha as metas de cobrança de impostos no primeiro semestre deste ano, ao coletar 5,6 mil milhões de meticais de uma meta prevista de pouco mais de 7 mil milhões. As inundações e cheias registradas no princípio do ano, associadas à crise econômica internacional provocada pelo conflito armado no Médio Oriente, estão entre os fatores que influenciaram o abrandamento das atividades econômicas na província. Jornalista Orlando Cananegas.
4: O diretor dos Serviços Provinciais de Economia e Finanças, ENTET, apontou igualmente a escassez de divisas que terá afetado as importações e as exportações de forma indireta, sobretudo devido às dificuldades das empresas na aquisição de matérias-primas. Segundo Luiz Bongice, a situação econômica refletiu-se também no comportamento dos preços com a inflação a atingir na província 7,3%, contra 3% registados no mesmo período do ano anterior. Apesar deste cenário, o diretor dos Serviços Provinciais de Economia e Finanças, ENTET, Luiz Bongice, garante que os serviços sociais básicos continuam assegurados.
5: Isto por quê? Porque as nossas empresas precisam de matérias-primas, de insumo e de outros equipamentos para a produção. E se não conseguem importar, isto afeta a sua estrutura de produção e, consequentemente, afeta também o volume de exportações. Em linhas gerais, nós assistimos a um abrandamento ou a desaceleração da economia.
4: Os dados foram apresentados durante a 7ª sessão ordinária do Conselho dos Serviços de Representação do Estado, ENTET, alargada aos administradores distritais e presidentes dos conselhos municipais. Na ocasião, a secretária de Estado, ENTET, Cristina Mafumo, apelou aos gestores públicos para redobrarem os esforços na mobilização e cobrança de receitas para o Estado.
6: Que há condições adversas, sim, mas um administrador tem que levantar a minha bandeira e que eu não quero esta cota aqui. E há distritos com capacidade. Esta meta que foi dada aqui é uma meta normalizada, mas nós podemos ir acima do que está aqui. O grande problema é que se nem o que está aqui conseguimos chegar. O administrador para em algum dia, faz um exame de consciência. Eu sou administrador. Este meu distrito todo, com tantos recursos, só consegui cobrar no meu distrito 12%, para eu não falar dos valores.
4: A dirigente defende maior empenho na arrecadação de receitas como forma de reforçar a capacidade financeira da província e garantir a continuidade de atividades do Estado. Da cidade de Tete, Orlando Caranecas.
0: Província de Tete falha as metas de cobrança de impostos no primeiro semestre deste ano. Já na Zambésia, cerca de 38 mil toneladas de frutas foram comercializadas este ano no distrito de Ili, com destaque para citrinos, como nos dá conta o jornalista Hamilton António.
7: A laranja, a tangerina e toranja, comercializada aí no distrito de Ili, tem como destino as cidades de Climane e Nampula. O fato foi avançado à Rádio Moçambique pelo diretor do Serviço Distrital de Atividades Económicas de Ili, Augusto Correia. A fonte diz que, apesar do distrito não enfrentar problemas com a comercialização, a instalação de uma fábrica de processamento na região torna-se necessária, uma vez que poderá acrescentar valor à cultura.
8: Então, não temos problema de comercialização, como me referi anteriormente, mas seria bom que houvesse uma fábrica de processamento para agregar valor a esta fruta que a gente produz. A outra questão que é afetada em termos de quantidades, nós avaliamos que neste ano produzimos aproximadamente 38 mil toneladas de fruta. No entanto, esta fruta sentimos que baixamos em termos de quantidade produzida, quando comparado ao igual período dos anos transados. Mas este fato é derivado da irregularidade das chuvas, da questão das pragas e da questão da idade de algumas plantas.
7: A fonte disse que o setor que dirige vai criar este ano viveiros nas comunidades para a produção de mudas de fruteiras, visando aumentar cada vez mais os índices de produção de frutas na região.
8: E como forma de colmatar a questão da idade das plantas, o SDAI agora pretende promover a instalação de viveiros ao nível das comunidades para a produção de mudas de fruteiras, através de vários financiamentos que ocorrem no distrito, com maior destaque para o FIDEL. Havendo alguém que pode fazer um projeto nesta dimensão, acho que nós já havíamos de o assessorar. Mas também, para além de depender deste, o SDAI agora está com um plano em manga para o estabelecimento de um viveiro de fruteiras ao nível do distrito, que vai ser instalado aqui na sede do distrito, concretamente mesmo na área da pertença do SDAI.
7: Augusto Correia, diretor do Serviço Distrital de Atividades Económicas de Ili, na Zambésia. Quelimane Hamilton António.
0: O distrito de Ili, na Zambésia, comercializou este ano mais de 30 mil toneladas de frutas. Enquanto isso, em Gaza, o governo provincial procedeu ontem à entrega de 21 mil alvinos de tilápia aos piscicultores do distrito de Chibuto, no âmbito da promoção de aquacultura na província, como nos dá conta a jornalista Hortência Matavel.
9: Trata-se da Associação Kutluuka de Mbanganyane, no posto administrativo de Maleice, constituída por 58 membros, que desenvolve a aquacultura há 9 anos em 96 tanques piscícolas. Numa primeira fase, os alvinos entregues esta sexta-feira cobriram 27 tanques com a projeção de uma produção esperada de 6 toneladas até fevereiro próximo. O governador de Gaza, Alfeu Kuna, que procedeu à entrega destes insumos, incluindo ração, disse que o governo vai continuar a criar condições para a produção de peixe em cativeiro, tendo em vista melhorar a dieta alimentar e o incremento da renda familiar.
10: Porque, como sabe, alguns distritos passaram por cheias, então precisam de se reerguer se já entregamos semente para produzir na agricultura. Então, esta é uma forma também de variarmos a nossa dieta alimentar. Então, os agricultores estão desafiados a garantir a produção. Aos nossos amigos associados aqui, queremos que o peixe que produz então tenha um impacto. Negociamos com o fornecedor no show. Vai ter capacidade de comprar ração, mas com o que nós vendemos aqui podemos ir comprar um saco a um preço já negociado, dos 3.500 para 2.500.
9: Domingos Mondani e Maria Vitória, membros da Associação Kutluuka Mbanganyane e beneficiários dos alvinos, mostraram-se satisfeitos pelo apoio do governo. Com o dinheiro da venda do peixe no futuro, vou comprar alimentos e também outros insumos para multiplicar a produção. Refira-se que o programa de distribuição de alvinos e outros insumos para a criação de peixe em cativeiro abrange diferentes distritos de Gaza, com destaque para Xokwe, Mandlakazi, Xechai, Bilene e Xongweni. De Xechai, Hortência Matavel.
0: E o Gabinete de Informação, Gabinfo, desafia os comunicadores do governo a aprimorarem as estratégias de comunicação visando a divulgação das potencialidades económicas do país. O desafio neste sentido foi feito hoje em Macaneta, no distrito de Marraquém, província de Maputo, no terceiro e último dia do Fórum dos Comunicadores do Governo. Domingos Macalane desenvolve a notícia.
11: O porta-voz do encontro, Mendes Mutenda, explica que a divulgação real das potencialidades económicas do país vai permitir que os comunicadores do governo contribuam para o alcance da almejada independência económica.
12: Nós temos nosso patrimônio cultural, turístico, potenciar essas coisas, porque são resultado do esforço de todos os moçambicanos. Por isso estamos a dizer, não só divulgar aquilo que são a inauguração de uma fontenária, inauguração de um hospital, mas também divulgarmos aquilo que é o nosso país, divulgarmos aquilo que é o potencial do nosso país para permitir que efetivamente o país alinhe aos objetivos atuais da agenda econômica do país, porque nós precisamos dar algum salto nesse sentido.
11: Para o sucesso deste desiderato, segundo Mendes Mutenda, é importante que os comunicadores do governo desenvolvam canais próprios de difusão de informações.
12: Estamos a abrir os multicanais em que podemos divulgar o país. Por exemplo, uma determinada instituição, notário, por exemplo, Ministério da Justiça, tem muita informação que o cidadão não sabe que pode tratar seus assuntos nesta instituição. Esta informação, não é possível que um órgão de informação divulgue para ir tratar bem ou para tratar uma sede, é preciso xxxx. Mas a instituição pode criar multicanais de acessibilidade ao público daquilo que são os serviços daquela instituição.
11: Porta-voz do Fórum dos Comunicadores do Governo, Mendes Mutenda, e os desafios para o aprimoramento de estratégias de comunicação visando a divulgação das potencialidades econômicas do país. Edima Caneta para a Rádio Moçambique, Domingos Macalani. E boa tarde.
0: Boa tarde. No ar, Jornal da Tarde da Rádio Moçambique. Governo defende maior participação dos agentes culturais nos processos de discussão e tomada de decisões sobre o futuro do país. A posição foi apresentada ontem em Maputo pela Secretária de Estado das Artes e Cultura, Matilde Mocha, durante a mesa redonda realizada no âmbito do Diálogo Nacional Inclusivo. Os detalhes por Ernesto Chauque.
13: O governo defende maior participação dos agentes culturais nos processos de discussão e tomada de decisões sobre o futuro do país. A posição foi apresentada esta sexta-feira em Maputo pela secretária de Estado das Artes e Cultura, Matilde Mocha, durante uma mesa redonda realizada no âmbito do Diálogo Nacional Inclusivo. O encontro realizado em Maputo tinha como objetivo refletir sobre o papel da cultura na promoção da unidade nacional, coesão social, reconciliação e desenvolvimento sustentável.
14: Inauguramos neste ciclo uma nova visão liderada por Sua Excelência Daniel Francisco Chapo, Presidente da República de Moçambique. Em que é que consiste esta visão? A partir do mais alto magistrado da nação moçambicana, compreende-se não há cultura sem investimento. Seja a base para a construção da identidade dos moçambicanos. Qual é a responsabilidade que recai sobre cada um de nós para, mais uma vez, voltarmos ao cerne desta questão, para produzir diálogo inclusivo, produzir justiça. Estamos a falar monetização, distribuição justa de rendimentos, acesso justo a financiamentos. É sobre isto que nós temos que resolver e dar diretriz. Está aqui a plataforma aberta e criada para que todos nós possamos contribuir.
13: Matilde Mocha, secretária de Estado das Artes e Cultura, e o presidente da Comissão Técnica do Diálogo Nacional Inclusivo, Edson Macuacua, defende que a cultura é um direito fundamental, daí a importância de ser tratada com a devida atenção no âmbito do diálogo em curso no país.
15: Aqui temos uma oportunidade soberana para o melhor tratamento da cultura na nossa Constituição, primeiro, reconhecendo-a como um direito fundamental. E este reconhecimento da cultura como um direito fundamental não é uma questão meramente literal, não é uma questão meramente formal, nem é uma questão técnica. Significa a consagração de um princípio programático que depois tem que ter consequências na definição de leis ordinárias de materialização, de concretização, na definição de políticas públicas na área cultural, das artes, letras, por aí, e na definição de outros mecanismos de sua operacionalização. Então, queremos que todas as dimensões estejam presentes.
13: a presidente da Comissão Técnica do Diálogo Nacional Inclusivo, Edson Macuacua. Durante a mesa redonda esta sexta-feira, os participantes debateram a cultura como direito fundamental, o papel do património na construção da unidade e reconciliação nacional, bem como o contributo da economia criativa para o desenvolvimento do país.
0: A caminho da 11ª Conferência Nacional de Quadros da Frelimo.
16: Benedita Francisco, temos lá como expectativa fortalecer a organização partidária. Também temos que desenhar estratégias para podermos ter aquilo que é a independência econômica. E temos também o assunto de corrupção, é um problema também que não deixa os moçambicanos sossegados.
17: Francisco Oetumã, penso as minhas expectativas grandes é que se discutam muito os problemas que têm a ver com o desenvolvimento econômico do nosso país. Eu penso que esta é uma das grandes preocupações que nós temos como delegados à 11ª Conferência Nacional de Quadros. Que mecanismos temos que usar para, de fato, podermos, de fato, termos a independência econômica através do trabalho de todos os cidadãos moçambicanos e, particularmente, cidadãos da província de Inhambane.
18: Delegados à 11ª Reunião de Quadros da Frelimo.
0: A caminho da 11ª Conferência Nacional de Quadros da Frelimo. Os delegados da 11ª Conferência Nacional de Quadros da Frelimo começam a chegar na segunda-feira à cidade de Chimoio, província de Manica. As comissões de trabalho já praticamente concluíram todo o processo que tem a ver com a recepção e acomodação das delegações. O primeiro secretário da Frelimo na província de Manica, Tomás Lixango, assegura que estão a ser criadas condições para que as lideranças das delegações possam visitar o local que vai acolher a conferência. E neste local, onde vários expositores pretendem apresentar a gastronomia tradicional moçambicana como forma de promover os produtos e a cultura das diferentes províncias do país. Reporta Daniel Oliveira.
19: Cerca de 600 expositores de todas as províncias do país são esperados na Feira Económica e Exposição de Produtos e Serviços em Chimoio no âmbito da 11ª Conferência Nacional de Quadros da Frelimo. A feira registra forte procura, sobretudo na área gastronómica, com 160 barracas já construídas e outras 250 em diferentes fases de execução. Algumas das barracas já concluídas iniciaram as suas atividades, sobretudo na área de confecção de alimentos, com serviços destinados às pessoas que trabalham no recinto. Os expositores apostam na gastronomia tradicional como forma de promover os produtos e a cultura das diferentes províncias. A expositora Viviane da Graça, da Zambésia, apresenta pratos típicos da sua terra.
20: A minha expectativa é maior. Eu sou zambesiana, mas vivo aqui. Então vou vender mesmo comida zambesiana. A comida da terra, da minha terra.
19: No concreto, o que é que vai oferecer?
20: Frango zambesiana, arroz coco, mucapata, chatini com mbacu.
19: Por sua vez, Jacira Couto aposta em pratos tradicionais de Manica.
21: Preparei comidas típicas da província de Manica, como tepue, cabrito, mbewa, bebidas como nipa, marreu e estamos preparados para a demanda.
19: Os expositores ouvidos pela Rádio Moçambique mostram-se otimistas quanto ao movimento de visitantes e as oportunidades de negócio durante a exposição no bairro Chitembo, em Chimoio, onde se realiza a Conferência Nacional de Quadros da Frelimo. De Chimoio, Daniel Oliveira.
0: Rádio Moçambique transmite o Jornal da Tarde. Passemos à atualidade internacional. O presidente sul-africano Cyril Ramaphosa apela aos países da SADC para que utilizem os recursos da região para impulsionar a industrialização e reduzir a dependência externa. Correspondente Eduardo Figurão.
2: Ramaphosa avisa que a dependência dos mercados estrangeiros deixa a economia regional vulnerável a choques globais e impede o aproveitamento pleno da riqueza local. Falando numa intervenção na Universidade de KwaZulu-Natal, em Durban, a propósito da cimeira da SADC, Ramaphosa sublinhou que a região possui os recursos e as instituições necessárias, mas precisa, com urgência, transformar o potencial em realidade.
3: This region holds a substantial share of the world's critical mineral resources.
2: Esta região detém uma parcela substancial dos minerais críticos do mundo para a transição energética, desde as terras raras ao lítio. Somos os donos destes recursos e o mundo tem de reconhecer a importância da SADC. Mas os minerais continuam a cruzar as nossas fronteiras em bruto. Alimentamos uma revolução industrial noutros locais para depois comprarmos os produtos a preços definidos por terceiros. Este é o momento para impulsionarmos a nossa própria revolução industrial. A nossa ambição deve ser construir uma economia regional única para as nossas circunstâncias e os nossos tempos. Para isso, devemos eliminar as barreiras não tarifárias ao comércio e controlar toda a cadeia de valor. O que deve sair do nosso continente são os produtos finais vendidos a bom preço.
3: The final products that we will sell at good value.
2: O estadista sul-africano acrescentou que a soberania e a segurança da SADC exigem um mercado integrado e de benefícios equitativos. Cyril Ramaphosa vai assumir a presidência rotativa do Bloco Regional na cimeira de chefes de Estado e de Governo, agendada para segunda-feira. Rádio Moçambique, Eduardo Figurão, Joanesburgo.
0: Desporto. A Associação Desportiva de Pemba recebe esta tarde o Costa de Sol no fecho da 14ª jornada do Moçambola 2026. O Costa de Sol ocupa atualmente a 4ª posição com 19 pontos e pôde ultrapassar o Ferver de Nampula, que perdeu ontem diante do Black Bulls por 3-1. Detalhes por Adão Matimbe.
22: Por sua vez, a Associação Desportiva de Pemba quer se afastar da zona de despromoção. Atualmente, o Pembinha é o último com 8 pontos, os mesmos que o Xingal e o Machacane. No trono, Black Bull e Ferroviário da Beira partilham o comando do campeonato, ambos com 26 pontos. O Ferro Verde Nampula é terceiro com 21 pontos. Resultados da 14ª jornada: Xingal de Tete 0, Associação Desportiva de Vilanculo 0, Ferroviário da Beira 3, Ferroviário de Lixinga 0, Baía de Pemba 0, Machacane 0, Ferroviário de Nacala 1, Ferroviário de Maputo 0 e Ferroviário de Nampula 1, Black Bull 3. A 15ª jornada começa já amanhã com a campeã União Desportiva de Songo a receber a Associação Desportiva de Vilanculo.
0: Ainda na atualidade doméstica, milhares de fiéis da Arquidiocese de Nampula esperam caminhar na fé e pedir a intercessão de Maria pelas famílias, pela juventude, pelo abandono do consumo de drogas e pela paz no país. A intenção foi manifestada hoje na Sé Catedral de Nampula, momentos antes da partida para a peregrinação ao Santuário de Santa Maria, Mãe de Redentor, em Mekonta. Jornalista Albano Xavier.
23: Entrevistados pela Rádio Moçambique, os peregrinos disseram que o ato simboliza a união do povo de Deus num só caminho de oração.
24: Ser Salvador é um marco muito importante, na medida que o mundo está muito controversado no que diz respeito ao amor ao próximo. Estamos a diminuir, a gente já hoje não se ama, não se respeita. Temos a questão do consumo excessivo das drogas, os jovens estão-se a perder. Então vamos orar muito no mundo inteiro para que se amaine e nós vivemos em paz.
23: Por sua vez, o representante dos amigos do tio Salimo, Luiz Vasconcelos, informou que foram mobilizadas viaturas para o transporte de ida e volta de todos os peregrinos.
25: Estamos aqui para cumprimento daquilo que foi a iniciativa própria do tio Salimo, como todos. Logo senta a viatura para todos os peregrinos poderem se fazer a Santa Filomena. Estão acauteladas condições de segurança, de comodidade e do próprio transporte.
23: O momento mais alto da peregrinação será a missa campal de amanhã, domingo, que será presidida pelo arcebispo de Nampula, Dom Inácio Sauri. Albano Xavier, em Nampula.
0: Colocamos assim o ponto final ao Jornal da Tarde, onde trabalharam para si Michel Horácio na sonorização, na edição e apresentação, Jacinta Nhamitambo. Boa tarde e bom fim de semana.

0: Em Moçambique são 13 horas.
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4: Saudações, estimado ouvinte, e seja bem-vindo ao Jornal de Nampula deste sábado, 15 de agosto de 2026. A Igreja Católica em Nampula realiza amanhã a cerimônia de peregrinação arquidiocesana no Santuário de Mekonta, Maria Santíssima Mãe de Redentor. O governo da Noruega desembolsa cerca de 70 milhões de meticais para a construção do mercado de peixe dos belenenses na cidade de Nampula. No desporto, o ferroviário de Nampula desperdiçou ontem, sexta-feira, o assalto à liderança do Moçambola ao perder diante da líder ABB por uma bola a três. Estes e outros assuntos serão desenvolvidos dentro de instantes neste Jornal de Nampula, que leva assinaturas de Otávio Fonseca e Mamudo Mar. Tenha uma boa escuta. Bem-vindo. A Igreja Católica em Nampula realiza amanhã a cerimônia da peregrinação arquidiocesana no Santuário de Mekonta, Maria Santíssima Mãe do Redentor. Jornalista Albano Xavier.
5: Milhares de fiéis da Arquidiocese de Nampula esperam caminhar na fé e pedir a intercessão de Maria pelas famílias, pela juventude, pelo abandono do consumo de drogas e pela paz no país. As declarações foram feitas neste sábado na Sé Catedral de Nampula, momentos antes da partida para a peregrinação ao Santuário de Santa Maria, Mãe do Redentor, em Mekonta. Entrevistados pela Rádio Moçambique, os peregrinos disseram que o ato simboliza a união do povo de Deus num só caminho de oração.
6: Ser Salvador é um marco muito importante, na medida que o mundo está muito controversado no que diz respeito ao amor ao próximo. Estamos a diminuir, a gente já hoje não se ama, não se respeita. Temos a questão do consumo excessivo das drogas, os jovens estão-se a perder. Então vamos orar muito no mundo inteiro para que se amaine e nós vivemos em paz.
7: Patrícia Vahalé, nós vamos peregrinar, vamos rezar, vamos pedir a Deus, vamos entregar todos os nossos pedidos a Deus para que Ele nos conceda. Sabemos nós que neste momento nós passamos por diversas vicissitudes.
8: Gervásio da Silva, Jorge Negropal, vamos a Mekonta para rezarmos e agradecermos os bem feitos que nós tivemos durante o ano passado até hoje.
5: Por sua vez, o representante dos amigos do tio Salimo, Luiz Vasconcelos, informou que foram mobilizadas viaturas para o transporte de ida e volta de todos os peregrinos.
9: Estamos aqui para cumprimento daquilo que foi a iniciativa própria do tio Salimo, como todos vocês conhecem, é o governador da província de Nampula. Logo senta a viatura para todos os peregrinos poderem se fazer a Santa Filomena. Estão acauteladas condições de segurança, de comodidade e do próprio transporte.
5: O momento mais alto da peregrinação será a missa campal de amanhã domingo, que será presidida pelo arcebispo de Nampula, Dom Inácio Sauri.
4: Enquanto isso, o ministro das Obras Públicas, Habitação e Recursos Hídricos, Fernando Rafael, assegura que as obras de construção do sistema de abastecimento de água da Vila Sede de Namitil, em Mugvolas, serão concluídas até dezembro deste ano. As obras enquadram-se no âmbito do projeto Água Segura às Vilas e Zonas Rurais e estão avaliadas em 16 milhões de dólares, o equivalente a 1,8 mil milhões de meticais. O ministro das Obras Públicas, Habitação e Recursos Hídricos, Fernando Rafael, que esta sexta-feira visitou aquela infraestrutura, disse que a materialização desta iniciativa visa elevar os níveis de cobertura de abastecimento de água nas zonas rurais ao nível do país, passando dos atuais 50% para 86%. Fernando Rafael mostrou-se ainda preocupado com a morosidade verificada pelo empreiteiro encarregue pelas obras de construção do sistema de abastecimento de água da Vila Sede de Namitil, daí que orientou para que se acelere com os trabalhos para o cumprimento dos prazos estabelecidos.
10: Mas é por isso mesmo que estamos aqui, queremos incentivar o empreiteiro para acelerar com as obras. E uma das estratégias também é assegurar que o empreiteiro, enquanto vai fazendo a execução física de trabalhos civis, comece a mobilizar também o processo de importação de equipamentos, bombas, para que durante a época chuvosa, estes trabalhos que não têm limitação ou impedimento das chuvas possam correr, como o trabalho de instalação dos equipamentos. Então, precisamos ter todos os equipamentos no local, nas instalações, para acelerarmos e ver se conseguimos entregar estas infraestruturas às populações até o primeiro semestre de 2027.
4: Já a administradora do distrito de Mugovolas, Felisberta Joaquim, avançou que o sistema de abastecimento de água na região vai incrementar o nível de cobertura no fornecimento deste líquido vital nas comunidades. Felisberta Joaquim acrescentou ainda que com a entrada em funcionamento deste sistema de abastecimento de água estará resolvido o problema de saneamento do meio na região.
11: Vai reduzir drasticamente, primeiramente, a questão da taxa de cobertura de água. É um desafio para nós como distrito, de um lado, mas do outro lado também teríamos aqui a redução da questão do saneamento do meio. Sabido que o distrito de Mugovolas é um dos distritos propensos a doenças hídricas. Estamos satisfeitos com este grande projeto que vai ser implementado aqui ao nível do nosso distrito. O nosso desafio é mesmo que nos próximos tempos consiga-se expandir isso até aos postos administrativos e localidades.
4: O distrito de Mugovolas conta atualmente com uma população estimada em 467.516 habitantes. Deste, 127.000 é que se beneficiam de água potável. O governo da Noruega desembolsa cerca de 70 milhões de meticais para a construção do mercado de peixe dos belenenses na cidade de Nampula.
5: O dinheiro foi anunciado esta sexta-feira pelo representante do embaixador da Noruega em Moçambique. O Øystein Evenista reconheceu que o mercado de peixe dos belenenses é de capital importância para a comunidade, a segurança e higiene dos vendedores e dos compradores de produtos pesqueiros no âmbito da dinamização da economia local. Ao segundo representante do embaixador da Noruega em Moçambique, o organismo vai continuar a promover soluções sustentáveis para a melhoria das condições de vida das comunidades da região norte, no que tange à nutrição, produção e o acesso aos mercados.
12: Esse mercado demonstra que quando trabalhamos juntos, podemos criar resultados concretos e duradouros. É um exemplo do que pode ser alcançado através da colaboração entre autoridades locais, parceiros de desenvolvimento, parceiros de implementação e, mais importante, as comunidades aqui presentes.
5: O presidente do município da cidade de Nampula, Luís Jequira, disse que o ato representa um presente para os munícipes por ocasião dos 70 anos de elevação à categoria de cidade, a serem celebrados no próximo dia 22 do mês corrente. Anunciou ainda que o modelo de construção deste mercado será feito em todos os 6 postos administrativos para devolver a beleza da urbe e dignificar a atividade comercial.
13: Nós queremos devolver à nossa população de Nampula aquela cultura que nós tínhamos antes, há anos atrás, em que nós saíamos nos domingos, nos sábados, junto com a nossa família, íamos ao mercado fazer compras.
5: Já o representante dos vendedores do mercado de peixe dos belenenses, Issufo Abacar, louvaram a iniciativa do município de Nampula e comprometeram-se a oferecer um atendimento eficaz aos seus clientes e observância do saneamento do meio.
14: Deixamos para trás anos de trabalho em condições difíceis para abraçar uma estrutura moderna, organizada. Agradecemos sinceramente ao Conselho Municipal de Nampula por tornar neste sonho em realidade.
5: O novo mercado de peixe dos belenenses na cidade de Nampula dispõe de seções para venda do pescado e carnes, hortícolas e quiosque, unidade de processamento de gelo, energia, água, sanitários e segurança.
4: Outras notas de atualidade referem que o Movimento Educação para Todos no país estima que atualmente mais de 5 milhões de crianças continuam desprovidas do processo de ensino e aprendizagem devido ao trabalho infantil e outros fatores adjacentes. Repórter Júlio Moro.
15: A coordenadora executiva do Movimento Educação para Todos, MEAPT, Isabel da Silva, disse que o governo tem vindo a trabalhar junto de vários parceiros para a identificação de possíveis soluções. Falando em entrevista à Rádio Moçambique, na cidade de Nampula, Isabel da Silva destacou a província de Nampula, que lidera a lista de crianças fora do circuito escolar, tendo associado o facto pelo alto nível de natalidade. A nossa entrevistada entende que para algumas famílias a educação não é prioridade e explica aos detalhes.
16: Para algumas famílias, neste caso a educação não é prioridade, porque entre eu levar o meu filho ou a minha filha para ir fazer alguma atividade que vai me render algo de imediato e levar o meu filho ou a minha filha para a escola e vai estudar cerca de 10 anos e não ter nenhum emprego no fim, então eu prefiro levar o meu filho a fazer alguma atividade que eu sei que no final do dia esta criança vai me trazer algum rendimento. E exatamente isso que está a acontecer. Então são essas questões

0: Os dados de 5 milhões são dados nacionais.
1: Isabel da Silva, coordenadora executiva do Movimento Educação para Todos, MEPT Moçambique.
2: Na página cultural, dizer que o poeta e escritor moçambicano Nelson Lineu admite que Nampula poderá ser nos próximos 5 anos um grande espaço literário, mercê do surgimento de novos autores e nova editoras. Jornalista Hermínia Francisco.
3: Em conversa com a Rádio Moçambique, o vencedor do 3º Prémio Nacional de Literatura Infanto-Juvenil, com a obra intitulada Quem Ensinou a Avô a Contar Histórias, recomenda aos novos autores a elevarem continuamente a sua consciência literária e a apostarem em projetos de longo alcance.
4: Há poetas incríveis. Os jovens de Nhambane estão com uma qualidade incrível. Vejo agora aqui em Nampula, vejo Climane, em Beira, também muitos pessoal de Chimoio a produzirem. Temos livrarias que são criadas pelos próprios jovens, temos editoras também pelos próprios jovens. Mas um aspecto para mim é que fundamental é, eu acho que cada um de nós tinha que evoluir muito na consciência literária e também na elaboração do seu próprio projeto literário. Muitas vezes nós começamos a escrever sem ter um projeto literário, uma ideia de onde é que eu quero estar daqui a 10 anos, e aí vai nos fazer preocupar o que é que eu tenho que fazer, quem é o que eu tenho que ser como autor, que tipo de conhecimento, que práticas ou habilidades eu tenho que obter para ser esse autor, tendo em conta o meu próprio projeto literário.
3: Nelson Lineu, escritor moçambicano, e a sua satisfação com a produção literária em Nampula e no país em geral. A nossa fonte propõe ainda mais intercâmbio literário entre novos autores e escritores consagrados nas províncias para uma transmissão consistente da herança cultural e descoberta de novos caminhos na literatura.
4: Precisamos muito disso. Isso vai nos fazer crescer, tanto a partir de revistas. Aqui, por exemplo, tinha uma revista do Norte, que também era preta, com parceria da Associação de Escritores. Então, esses intercâmbios, essa troca de experiências, escritores vão para aqui, vão para lá, organização de feiras de livros, presenças constantes, isso vai fazer com que os escritores cá, a um nível local, também tenham mais espaços de apresentação do seu trabalho.
3: Nelson Lineu, membro efetivo da Associação de Escritores Moçambicanos, AEMO, e autor das obras O Sopro, A Asa das Águas e Cada Um em Mim.
2: Continuamos a apresentar o Jornal de Nampula deste sábado, dia 15 de agosto de 2026. O ferroviário de Nampula desperdiçou ontem, sexta-feira, o assalto à liderança do Moçambola ao perder diante da líder ABB por uma bola a 3. Jornalista Nelson Tatanha.
5: A partida pontuável para a 14ª ronda da competição e bastante concorrida decorreu no estádio 25 de junho, em Nampula. Stefan abriu o ativo aos 20 minutos, tendo Sumbane restabelecido a igualdade no minuto 45+2, 1-1, resultado com que as duas equipas foram para o intervalo. Os restantes 2 golos da ABB foram marcados por Cadre e Wise, respectivamente aos 4 e 14 minutos, para a satisfação do Mr. Nelson Santos, que não poupou elogios à equipa adversária.
6: A qualidade do ferroviário Nampula espelha a classificação e a posição que eles se encontram. Uma equipa com um treinador experiente, com uma equipa que está muito bem montada, muito bem orientada, está a fazer um excelente campeonato. Sabíamos que era muito difícil vir aqui jogar, sofremos nos primeiros 15, 20 minutos, mas depois conseguimos chegar ao primeiro golo e depois foi gerir. Infelizmente não conseguimos controlar até o fecho da primeira parte, fizemos uma entrada muito forte na segunda parte, com o segundo golo, acho que aquele segundo golo acabou por matar um bocadinho a equipa do Ferroviário Nampula, porque eles não estavam à espera, ainda estavam a acreditar, e depois foi gerir o jogo. Basicamente, em poucas palavras, duas grandes equipas, um jogo com muitas oportunidades de golo. É sempre bom regressar a uma casa que trabalhei, que fui bem tratado, desejar boa campanha para o Ferroviário Nampula. O nosso objetivo está alcançado, que era ganhar os 3 pontos.
5: Do lado do Ferroviário de Nampula, o treinador principal, Nasir Armando, apontou a capacidade estratégica da Associação Black Bulls na componente defensiva.
7: Aos 15 minutos penso que tivemos 2 ou 3 oportunidades de gol, não fizemos, e contra a corrente de jogo o adversário acabou conseguindo um lance das segundas bolas, onde nós tínhamos chamado a atenção que tínhamos que fazer bloqueio para não haver remate, mas o adversário conseguiu marcar e depois ficou equilibrado. Na segunda já acabamos dominando, mas estrategicamente penso que o adversário recuou para ser em contra-ataque e tivemos bem, não conseguimos já chegar com rigor na baliza do adversário.
5: Nasir Armando, treinador do Ferroviário de Nampula, e derrota do seu conjunto por 1-3 na recepção esta sexta-feira da ABB.

0: e no cumprimento da Jornada 14 do Moçambola. Na próxima terça-feira, os Axinenes recebem o Ferroviário de Maputo, formação que ainda esta sexta-feira perdeu diante dos locomotivas da Maiaia em Nacala, local que na segunda-feira acolhe o jogo entre os donos da casa e a Associação Black Bulls.
1: Com este apontamento de reportagem sobre o desporto, marcamos o ponto final deste Jornal de Nampula, do dia 15 de agosto de 2026. Despedem-se Otávio Fonseca e Mamudo Mar. Até a próxima.
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3: Horas e 17 minutos em Moçambique, amigo 20, vamos voltar à nossa montra comercial. Às 13 horas e 30 minutos, vai conferir o programa Sábado Mais Covai. Até às 14 horas e 30 minutos, à altura da tarde desportiva em língua Imakua, ao nível da Zona Norte. Com uma interrupção às 14 horas em ponto, a altura em que será transmitido a síntese. Esta será transmitida à síntese informativa em simultâneo com a Antena Nacional da Rádio Moçambique. Uma vez mais, muito boa tarde.
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0: Do Conselho Executivo Provincial de Nampula, recebemos o seguinte comunicado relativo ao reajuste de tarifas de transporte interdistrital de passageiros. 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
2: Amigo Vince, é hora de animar, ou de estarmos animados, não é? Porque vamos acompanhar o programa de entretenimento da Rádio Moçambique, sábado mais, com a Neuza da Maria, o Roosevelt Botão e o Gideon Jerónimo, que vai lhe fazer companhia até às 14 horas e 30 minutos, com uma interrupção às 14 horas para a Ciência Informativa em simultâneo com a Antena Nacional da Rádio Moçambique. Eles estão aqui para lhe acompanhar e, naturalmente, o amigo 20 é o principal convidado, porque tem as linhas telefónicas em que vai poder participar e conversar com estas jovens daqui da Rádio Moçambique, emissora provincial de Nampula, que pode nos acompanhar também na internet. Michael César está aqui consigo e também o Abdulai da Palma e o Graciano Rosário.
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Boa tarde! Sejam todos bem-vindos a mais um programa Sábado Mais, né? Mas um sábado para te trazer o melhor da diversão e também da informação neste programa super dinâmico de jovens para jovens e não só.

0: padeça amor orgulhoso.
1: Uhum. Uhum. Uhum. Uhum.
0: Sobre Moçambique, o que, Neuza?
2: Ouvi dizer, é mais ninguém nice. Não ouvi dizer, vem entrar
0: na drena.
2: Não ouvi dizer, não ouvi dizer,
0: vem entra na drena.
2: Exatamente.
0: Vem entra na drena, porque está na hora do programa Sábado Mais. Mais um sábado. E desta vez, Roosevelt Botão e Neuza Renato são os responsáveis pela diversão, entretenimento e conhecimento ao rubro e ao ritmo da juventude.
2: Claro, a Miss Simpatia e o Mano dos Portos já estão aqui no ar, não é?
0: Meu Deus, Gideon Jerônimo é o nosso sonorizador e Gildo Máquina responsável pela coordenação dessa secção denominada dos Adolescentes e Jovens aqui na província de Nampula. Queremos de forma profunda dar o nosso coxo curvanchene no fundo dos nossos murrimas de Natkira na Pacala. Sim, queremos agradecer a quem acompanha este programa dos jovens.
2: Exato, de Rapale a Munapo. Sejam bem-vindos a este programa super surreal que é de adolescentes jovens para adolescentes jovens. A 90.0 FM disponibiliza este espaço de muita diversão e aprendizagem também.
0: 8742-61767. 8742-61767. Abrimos espaço para interagir consigo, caríssimo ouvinte.
2: Claro.
0: Afinal, os jovens estão cheios de novidades. Foi-se o dia da juventude, Neuza.
2: Nosso dia. O dia de refletirmos como jovens do país e como o futuro e o presente deste belo país. Como passaste o dia?
0: De forma boa, não é? Até porque o dia da juventude é o dia que merece a atenção de todos os jovens. Então,
2: claro.
0: O Roosevelt, enquanto vice-presidente da juventude.
2: Exato.
0: Mas
2: é
0: na plataforma de participação dos adolescentes e jovens.
2: Que representa os jovens, então.
0: Exatamente.
2: É claro que
0: então,
2: é presidente da juventude.
0: Exato.
2: Vice-presidente
0: então,
2: da juventude.
0: Então é uma alegria, foi uma alegria. Uhum. Podemos celebrar na escola secundária de Moatala, não é?
2: Claro.
0: Com aqueles alunos super dedicados,
2: pude acompanhar,
0: talentosos.
2: Pude acompanhar e eu estive lá para presenciar.
0: E ensinar.
2: Exato. Chegamos ali com uma grande aura.
0: Ai, ai, ai.
2: Os jovens receberam-nos com todo amor e carinho para ver que a juventude de Nampula já...
0: Aura. Será que o nosso ouvinte que acaba de ligar tem muita aura à semelhança da Neuza no dia da juventude? Alô, boa tarde, já está a participar. Como
2: Alô?
0: Está?
3: Super sábado.
0: Ai, ai, ai, está super.
2: E com aura.
0: Com quem temos o prazer de falar e de onde?
3: Eu, Guiranha de Nampula.
0: Nampula, aonde exatamente?
3: Na Rex.
0: Na Rex.
2: Quem não conhece Rex?
0: Quem não conhece?
2: Chegaste a Nampula a partir de Nacala, conhece a Rex. Não tem como não passar
0: então,
2: na
0: quais
2: Rex.
0: Quais são as novidades da Rex? Está frio também?
3: Yeah, muito, muito, muito.
0: Muito frio, né? Então, yeah. Planos para sábado?
3: Como?
2: Planos para o sábado?
3: Business e só.
0: Business, business. Qual é o teu business, meu mano?
3: Acordei com um business.
0: Ok.
3: Só preparar o espeto no sábado.
0: Ok, então vende espeto.
3: Sim.
0: Alto. Muito bom, muito bom, muito bom.
2: E digo aqui uma coisa, Roosevelt, eu gosto muito de espeto.
0: Neuza está pedindo espeto.
3: Eu posso trazer até aí na Sandena, aí na base.
2: Uau, bonito.
0: Guido também gosta, então
2: já são dois. Exato, o aqui já deu um sinal de também eu quero.
0: Então,
2: muito obrigada.
0: E a semana, como é que foi? Olhando que foi a semana da juventude, como é que foi, como é que avalia a semana?
3: Como? Não percebi bem.
0: Como é que sentiu a semana da juventude? Ai, ai, ai, caiu a linha, mas muito obrigado pela ligação, muito obrigado pela participação de Rex, Natikir, Napacala,
2: Napipine, Carupeia, Elipice, até lá,
0: todos os
2: Cossore, também não esquecer de Cossore,
0: todos,
2: de Cossore que nos ouve.
0: Boa tarde, como está?
3: Bem, não sei como está.
0: Deste lá também, com quem temos o prazer de falar.
3: Já está falando com Adamo João, residente em Nampula, é permitido falar na rua.
2: Fica à vontade, fica à vontade.
3: Ok. Sim. O nome lá na Adamo João, o Muraco Oniapala, é inscrito em Macone, Bosho Oxalawa.
2: E Halisson Macone Oxalawa? Mochila Liwasa? Mochila Liwasa, o Macone Oxalawa?
3: Não, não, Mochila Liwasa, na Mueva Riviaca, o Povelela, e Pule Rupaca, mas como eu calamo ânimo.
2: Sorry, Ratisso. Agora, como é que está o distrito no dia de hoje? Mochila Liwasa sai, é distrito Yotene.
3: Ah, é distrito Yotene, mas o calamo, acho que não é na Bahibanje.
2: Mahala Muluk, nem na Mira, na Niweraka.
3: Ah, eu ganhei na Moradi, uma vez.
2: Hinakumi, me, Roosevelt, Gideon, Otene Neri, Akumi, Niwoa, Kelelani, Nyuan.
3: Ah, eu ganhei na Cabo.
2: Mahala Muluk.
3: Eu ganhei na Romola, ele na Araru.
2: Muromola, que Muromola, vontade, mano. 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
2: Na pula ten kula bule makua kira.
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2: 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Ora di una kanone leha
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2: 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Puno na voho. E halivano. Acho que a ligação caiu. Queria fazer uma pergunta. E ele queria dizer algo, mas espero também que ligue, insista, persista e não desista. Este é o programa Sábado Mais, né? O programa da juventude. Queremos perguntar aos nossos ouvintes, ou seja, o amigo ouvinte que está nesse espaço agora, no Chapa, em casa, com a família, o que é que comemorou-se o dia 12 de agosto.
0: 87426177. 87426177.
2: E de dizer, né, que a pessoa que adivinhar, no que acertar o que comemorou-se o dia 12 de agosto, vai escolher uma música, né? Vai escolher a música da sua autoria para podermos tocar aqui no programa Sábado Mais, Gideon.
3: Alô?
2: Alô, alô, seja bem-vindo. De onde nos fala o seu nome?
3: Estou em Xalau.
2: A ligação caiu. Insista, persista e não desista.
0: Mas tinha uma voz que parecia de Constantino Mar.
2: Será?
0: Será que é? Será? Será?
2: Insista, nós conhecemos o nosso.
0: Podemos ouvinte. Adivinhar aqui o seu nome. Então, mas para tal, deve responder a seguinte questão. O que se comemora a 12 de agosto? Dizer que... dando pistas, não é? Uma data...
2: Indicação de uma chamada, Roosevelt.
0: Uma data importante.
2: Boa tarde, bem-vindo.
3: Boa tarde, mano. Boa tarde.
2: Boa
3: Como
2: tarde.
3: Está na rádio?
2: Aqui estamos tudo bem, não sei do seu lado.
3: Aqui estou bem.
2: Sim?
3: Sim, quer responder? Antônio.
2: Sim, sim.
3: Na Maíta.
2: Exato. Como é que está na Maíta no dia de hoje?
3: Aqui está tranquilo, estou frio, mana.
2: O frio é geral.
0: Ela até já usou uma jaqueta aqui, está toda elegante.
2: Infelizmente não podem me ver, mas estou de uma jaqueta. Para mesmo combater este frio.
3: Sim, sim, estava a tomar banho assim.
2: Ah, que sorte sua, parabéns. Então, quer responder a nossa questão?
3: Sim, sim.
2: O que comemorou-se o dia 12 de agosto?
3: Ah, quero ver a minha resposta, se vai ser bom, a minha resposta.
2: É só chutar.
3: Sim, sim. Parece que é comemoração de juventude.
2: Uau.
0: Será?
2: Que tal? Será?
0: Será? Não é dia de...
2: Dia da cidade de Nampula?
3: Não percebi que é
0: agosto. Não é dia da cidade de Nampula?
3: 22 é dia da cidade.
0: Ok.
3: Se eu respondi que dia 12, não é dia 12, não perguntei dia 12.
2: Sim, sim, sim.
3: Sim, é por isso que eu falei que é dia de juventude.
0: Exatamente. Está de parabéns, está de parabéns. Então está atento ao programa Sábado Mais.
3: Sim, sim, estou atento. Sempre eu fico na rádio.
0: Boa.
3: É por isso que eu estou a entender toda a cena.
0: Mas está um maninho cedo.
2: Maninho.
0: Então,
2: e que tal, Roosevelt?
0: Como brinde, damos-lhe a oportunidade de escolher uma música. Que música gostaria de ouvir?
3: Música do Coiso Filomena Marigoa, Nampule a Cena.
0: Nampule a Cena, que escolha! Muito bem, obrigado pela escolha. E Gideon já está a colocar a música sem perder mais tempo.
3: Obrigado, bom trabalho.
0: Suba o volume de rádio para todos aí no bairro ouvirem.
2: A música da sua autoria.

0: E estamos de volta após termos escutado um trechinho da música Nampule, a cena de Filomena Maricoa. Vamos mais ouvir um ouvinte. Alô, boa tarde. Já está a participar.
1: Boa tarde, mano. Boa tarde.
0: Como está?
1: Bem, obrigado. Não sei como está.
0: Também deste lado, tudo ótimo. A Semana da Juventude, como foi?
1: É, foi normalmente, embora está frio, assim está a chover chuva.
2: Exato, é geral isso. Devemos aguentar-nos com esse frio, não é?
1: Está frio mesmo, até não sei como tomar banho.
0: Mas o outro ouvinte aqui disse que tomou banho, então não há razões de não tomar.
2: Vamos aquecer a água
1: banho,
2: para evitar a gripe.
1: Vou tomar banho, embora cá frio.
2: Exato, isso aqui é bom.
0: É bom saber. E, mas disse que a Semana da Juventude foi boa. Conheça a data?
1: A semana foi boa, só que nós não perguntamos o meu nome.
2: Oh, seu nome, de onde nos fala? Desculpa.
1: O meu nome é responde o nome de Adelino Manuel Nico Tartesi Corrani Barticuru.
2: Oh, como está Corrani
1: no dia Corrani, de hoje? Corrani, sim, distrito de Meconda.
2: Sim, sim. Como é que está Corrani no dia de hoje?
1: Corrani, é isso, igreja, está a chover chuva, está calmo, agora está frio, mas está tudo calmo. Não sei, na Santela está RM.
2: Aqui está tudo bem, graças a Deus. Melhor ainda com a sua ligação.
1: Exatamente, assim estou a escutar a rádio com essa programa, Sapa Tomás.
2: Muito obrigada. Convida aí os seus amigos, a família, para poderem escutar o programa.
1: Então também eu convido aí os sonhos desse programa. Também tem que vir aqui em Corrani para fazer esse programa. Está cheio de sonhos aqui, escuta a rádio Moçambique.
2: Não é?
0: Vamos
1: sim, tem que
0: um
1: também
0: tempo.
1: Ficar aqui em Corrani.
0: Fazer um programa especial.
2: Em Corrani.
1: Exatamente.
0: Muito obrigado. Até já, Corrani. Para já, vamos entrar em simultâneo com a Antena Nacional para atualizar o ouvinte com o melhor da notícia. Boa tarde.
3: Ir apresentadas por Jacinta Nhamitambo. Jacinta, boa tarde.
4: Boa tarde, Sérgio Samul. Boa tarde, ouvinte. O Estado moçambicano arrecada 131 milhões de meticais em receitas da exploração mineira no país no primeiro semestre deste ano. Este é o resultado da reorganização do cadastro mineiro, iniciada em finais de 2024, que permitiu a emissão de mais de 2 mil novas licenças, revogação de 63 por incumprimento e cancelamento de outra 1.199 por irregularidades. A informação foi avançada hoje na Vila Turística da Ponta do Ouro, em Matutuíno, província de Maputo, pelo Ministro dos Recursos Minerais e Energia, Estevão Pale, no arranque do 11º Conselho Coordenador da instituição.
5: Foram ainda reservadas para o Estado 1.199 áreas que serão catalogadas, permitindo ao Estado, através da Empresa Nacional de Minas, dar prioridade na exploração quando estejam em causa minerais estratégicos. Paralelamente, foram designadas 160 áreas para promover a formalização da mineração artesanal, criando condições para que esta atividade seja exercida de forma organizada, sustentável e em benefício das comunidades locais.
4: Ministro dos Recursos Minerais e Energia, Estevão Pale. O Gabinete de Informação Gabinfo desafia os comunicadores do governo a aprimorarem as estratégias de comunicação visando a divulgação das potencialidades econômicas do país. O desafio foi apresentado hoje em Macaneta, distrito de Marraquém, na província de Maputo, no terceiro e último dia do Fórum dos Comunicadores do Governo. O porta-voz do encontro, Mendes Mutenda, explica que a divulgação da real das potencialidades económicas do país vai permitir que os comunicadores do governo contribuam para o alcance da independência económica.
6: Nós temos nosso patrimônio cultural, turístico, potenciar essas coisas, porque são resultado do esforço de todos os moçambicanos. Por isso estamos a dizer, não só divulgar aquilo que são a inauguração de uma fontenária, inauguração de um hospital, mas também divulgarmos aquilo que é o nosso país, divulgarmos aquilo que é o potencial do nosso país para permitir que efetivamente o país alinhe aos objetivos atuais da agenda econômica do país.
4: Para o sucesso deste desiderato, Mendes Mutenda considera importante que os comunicadores do governo desenvolvam canais próprios de difusão de informações. A província de Tete falha as metas de cobrança de impostos no primeiro semestre deste ano ao coletar 5,6 mil milhões de meticais de uma meta prevista de pouco mais de 7 mil milhões. Orlando Cananecas.
7: As inundações e cheias registradas no princípio do ano, associadas à crise econômica internacional provocada pelo conflito armado no Médio Oriente, estão entre os fatores que influenciaram o abrandamento das atividades econômicas na província. O diretor dos Serviços Provinciais de Economia e Finanças, ENTET, apontou igualmente a escassez de divisas que terá afetado as importações e as exportações de forma indireta, sobretudo devido às dificuldades das empresas na aquisição de matérias-primas. A situação econômica refletiu-se também no comportamento dos preços com a inflação. Da cidade de Tete, Orlando Cananecas.
4: No estrangeiro, o presidente da África do Sul apela aos países da CDC para que utilizem os recursos da região para impulsionar a industrialização e reduzir a dependência externa. Correspondente Eduardo Figurão.
8: Ramaphosa avisa que a dependência dos mercados estrangeiros deixa a economia regional vulnerável a choques globais e impede o aproveitamento pleno da riqueza local. Falando numa intervenção na Universidade de KwaZulu-Natal, em Durban, a propósito da cimeira da SADC, Ramaphosa sublinhou que a região possui os recursos e as instituições necessárias, mas precisa, com urgência, transformar o potencial em realidade. O estadista sul-africano acrescentou que a soberania e a segurança da SADC exige um mercado integrado e de benefícios equitativos. Rádio Moçambique, Eduardo Figurão, Joanesburgo.
4: Desporto. A Associação Desportiva de Pemba recebe esta tarde o Costa do Sol no fecho da 14ª jornada do Moçambola 2026. O Costa do Sol ocupa atualmente a 4ª posição com 19 pontos e pôde ultrapassar o Ferroviário de Nampula, que perdeu ontem diante do Black Bulls por 3 bolas a 1. Detalhe por Adão Matimbe.
9: Por sua vez, a Associação Desportiva de Pemba quer se afastar da zona de despromoção. Atualmente, o Pembinha é o último com 8 pontos, os mesmos que o Xingal e o Machacane. No trono, Black Bull e Ferroviário da Beira partilham o comando do campeonato, ambos com 26 pontos. O Ferro Verde Nampula é terceiro com 21 pontos. Resultados da 14ª jornada: Xingal de Tete 0, Associação Desportiva de Vilanculo 0, Ferroviário da Beira 3, Ferroviário de Lixi 0, Baía de Pemba 0, Machacane 0, Ferroviário de Nacala 1, Ferroviário de Maputo 0 e Ferroviário de Nampula 1, Black Bull 3. A 15ª jornada começa já amanhã com a campeã União Desportiva de Songo a receber a Associação Desportiva de Vilanculo.
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0: Estamos de volta.
1: E sem perder mais tempo para chamar Karen Anatoly, aparelho do Estado, que já se encontra posicionada para nos trazer o melhor das notícias que a juventude deve ouvir.
0: Exato. A doutora Notícias já está para... Já está postas, né? Bem-vinda, Karen.
1: Mas o Guilherme diz, calma, não sou Cristiano Ronaldo, mas calma.
0: Nada.
1: E uma das notícias que tenho é que Ronaldo já noivo.
0: Casou.
1: No sigilo.
0: Não.
1: Foi no sigilo, Guilherme.
0: Quem
1: não foi?
0: Disse que Ronaldo fez aqui as coisas no sigilo?
1: Postar mão. É postar... Ele postou mal.
0: A esposa postou tudo. A Georgina aqui postou tudo. E nós vimos.
1: Epa, eu como não sigo a Georgina...
0: E para o vosso... A vossa tristeza, ouvi dizer que o Neymar estava lá.
1: Ai, ai, ai.
0: Não sei se são imagens
1: que Karen esteve lá. Karen, conta-nos lá como é que foi o casamento de Ronaldo. Bem-vinda.
0: Esclareça.
2: Olá, amigo ouvinte, seja bem-vindo a mais uma Notícias da Semana. Depois de muito tempo longe daqui do microfone do Sábado Mais, estou de volta, não é a Maria Danina, mas é a Karen Anatoly. E não, Rose, ainda não tenho a notícia que o Cristiano supostamente casou-se com a Georgina, mas sabemos nós que eles estão noivos, sim, mas eu tenho uma notícia... um tanto interessante que tem a ver com os nossos jovens moçambicanos. A primeira notícia é relacionada a um jovem que era agente de empresa e surpreendeu ao inaugurar a sua própria casa com direito a champanhe e piscina. Eis! Fruto do seu suor e dedicação. O clima estava frio, mas a vontade de inaugurar a piscina estava fervorosa. E sem deixar de intimidar pela temperatura, o jovem recorreu a uma solução tão engenhosa quanto hilariante. Uma panela ao lume, água bem quente para esquentar a água da piscina e, em contraste perfeito, champanhe bem gelado para acompanhar. Seguimos no...

Não precisar de sair de casa. E para finalizar, temos uma notícia um tanto hilariante, mas também é melhor você ouvir para saber por si mesmo. Mulher Magumba. Jovem transforma águas da chuva no seu próprio oceano e surpreende ao nadar trajada de sereia com uma barbatana confeccionada em capulana. Depois de muito tempo longe das águas, uma jovem decidiu que já tinha saudades suficientes do seu habitat predileto. Aproveitou a chuva, confeccionou com capulana sua própria cauda de sereia e mergulhou sem cerimônias. Agora, chamada carinhosamente de Mulher Magumba, há quem diga, em tom de brincadeira, que ela é aquela princesa das águas que a Disney ainda não tem. Mas certamente gostaria de ter, né? A Ariel africana. Amigo ouvinte, para hoje são essas as notícias que trouxemos para ti. Espero que tenhas gostado. E caso estejas aí a passar por uma fome ou este frio a congelar o teu estômago, espero que tenhas conseguido soltar uma gargalhada com as notícias que trouxemos. Eu sou a Karen Anatoly e continuo com os nossos amigos no estúdio, Roosevelt e Nilza Renato, agora é com vocês.

0: É a música da Filomena Marikova, Desapego. Não é isso?
1: Eu vi também o Zé querer cantar a música.
0: Tá do Desapego Roosevelt, botão. Quem quiser levar o Roosevelt, é só me contactar.
1: Ai, ai, ai. Será que o Sneeze MC também está no Desapego? Bem-vindo ao programa Sábado Mais. Todo estiloso, na aura.
0: Os nossos convidados deixam... Não, deixam a desejar,
1: um
0: né?
1: Pouco.
0: Eles
1: bem-vindo.
0: Vêm com um alto astral.
2: Muito obrigado. Muito obrigado e agradeço humildemente por essa carinhosa, aliás, por este carinhoso convite que me deram a este programa. E mando um forte abraço a todos os ouvintes do programa.
0: O forte abraço já chegou. E nós é que agradecemos pela tua caríssima, raríssima presença.
1: Quem é Sneeze MC? Para quem não conhece.
2: Exatamente. Para quem não conhece quem é o Sneeze MC, simplesmente o Sneeze MC é um jovem muito apaixonado pela música, mas que deriva na província de Cabo Delgado, diretamente no distrito de Montepués. A chegada desta província tão maravilhosa e com gente boa, uau!
1: Gostou?
2: Gostei, de facto, gostei.
1: Eu já queria perguntar, Sneeze participou do Encontro Nacional da Juventude? Já que as cerimônias centrais foram em Cabo Delgado. Mas não, né? Não esteve.
2: Claro que eu não esteve. Claro que eu não estive lá, através que cheguei cá, desde o mês de fevereiro, mas estou a cumprir uma formação que eu estou a exercer aqui no bairro de Moivir, no Instituto Médio de Desporto e Educação Física de Moçambique.
1: Boa, boa, claro. Boa, interessante.
0: Agora aqui já é um homólogo do Roosevelt. Não. Isso até é o mínimo.

0: desporto, apesar de
1: Muito
0: estar
1: mister.
0: aqui, ou mister.
1: Canhotismo, não. Mas bem.
0: Nada, Rudy. Mas ok. É muito bom saber que é um jovem, é um talento da província de Cabo Delgado. É a nossa primeira vez, era sabermos de um convidado de Cabo Delgado, Roosevelt, ou não.
1: Não, não, não. Não é a primeira vez.
2: Claro.
1: Mas é das raras vezes que temos recebido convidados de Cabo Delgado.
0: Gostei.
1: Mas como é que tem sido a recepção do pessoal das tuas músicas, Tinise?
2: Exatamente. Atualmente estou a mostrar uma grande positividade.
1: Uhum.
2: E isso é de louvar, porque existe alguma diferença que eu estou a notar, que desde do meu passado e o meu presente atual.
1: Uhum.
2: E tenho gentes que já estão a mandar mãos positivas, e nisso eu quero aproveitar em primeiro lugar. Por esta dada oportunidade que eu estou a ter aos meus dia a dia deste meu presente.
1: Ok.
2: Exato.
1: Boa. E qual é o género que identifica o nosso convidado Sneeze?
2: Eu estou ligado bastante no Afrobeat.
1: Afrobeat.
2: Faço Afrobeat.
0: Uhum.
2: Faço um pouco de rap.
1: Boa.
2: E faço. Faço um pouco de love song.
1: Love song.
0: Love
1: song.
0: Exato.
1: Um rapper que ama.
2: Muito até.
0: Estilos de música bastante bom, né?
2: Muito bom, positivo.
0: E, Sneeze, conte-nos como é que tem sido a sua carreira, né? Qual é a sua música que mais tocou nesse todo percurso?
2: Exatamente. Desde o meu percurso, a música que veio me exaltar bastante foi a minha música intitulada Mariana. Esta música eu pude produzir no distrito de Chiuri com um produtor muito talentoso de nome Cadence. E por outra parte, eu tinha que desenvolver aquela música lá mesmo, mas consoante o público, tinha que receber aquela música com muita satisfação. E não foi essa só. Tenho mais N músicas que me identificam, de
0: já,
2: facto.
0: N músicas é mais ou menos umas 100 mil, mil músicas.
2: Exato.
1: Mas o nome Sneeze, não sei, mas despertou a minha curiosidade. O que é Sneeze? Quem é Sneeze?
2: Esse Sneeze,
1: de onde é que surge?
0: Exato, como é que
2: exatamente.
1: Surge? Um MC.
2: Yeah.
1: Há duas vertentes.
2: Exato.
1: Há o MC do funk, tá ligado?
2: E há
1: o MC do rap.
2: Exato.
0: E o MC das festas.
1: E o MC do Ismael.
0: Desde já, um forte abraço. Uau. Ao Ismael Trigo.
2: Uau. Então,
1: quem é
2: simplesmente, quem é Sneeze? Para quem é novato, que conhece o Sneeze e tem dificuldades de querer perceber o que é Sneeze. Sneeze principalmente provém da minha super imaginação, que começou na divisão dos meus nomes, porque há muito tempo o meu nome era Marcelo dos Santos Lucas.
1: Uhum.
2: Então, quando eu entrei no mundo da música, em vez de ser Marcelo dos Santos, eu tinha que inverter o Santos. Tinha que colocar como o Sneeze.
1: Uhum.
2: E o MC, o Marcelo, tinha que colocar como o MC, cortando as duas letras do nome.
1: Okay.
2: Marcelo. E o Santos como o Sneeze. Foi assim que eu imaginei.
0: Bastante criativo o Sneeze. Ele disse, a sua mente é uma mente super
1: brilhante. Agora eu já queria questionar, por quê? Mas calei, deixei ele falar e na verdade é mesmo um gênio. MC.
2: Yeah.
1: Marcelo. Bem, ele disse para nós que é fazedor de música no género afrobeat.
2: Exato.
1: Também brinca com o rap.
2: Exato.
1: Razão pela qual no programa Sábado Mais nós achamos que os jovens são capazes, nós batemos no chão com toda a força, precisão.
0: Exato.
1: De que a juventude moçambicana tem potencial, é capaz de fazer, independentemente do tipo de adversidade ou do tipo de problema que for a vir a enfrentar. Então, Sneeze, conhece Chaba Wonder?
2: Claro.
1: Conhece Chaba?
2: Claro.
1: Ele está com uma música recente que está a dar de falar. Conhece?
2: Muito.
1: Conhece a música? Que está a dar de falar, do Chaba?
2: Basicamente, atualmente, eu não estou seguindo a rapper Chaba Wonder. Okay. Eu estou mais ligado com outras coisas,
1: tá,
2: que me posicionam também do meu lugar. Então,
1: Mas o Chaba tem uma música intitulada Deixa Correr.
2: Deixa Correr, exato.
1: Então, nós queremos perceber o nível de corrida que o nosso Sneeze tem e dizer que na mesma música Deixa Correr Cypher, o nosso Gideon participou. Gideon participou de Deixa Correr. Ele tomou conta do Cypher, ele foi dono daquela música.
2: Yeah.
1: Muito mais que o Chaba. Mas queremos ouvir o Sneeze.
2: Yeah.
1: Na rubrica Barras na Rádio, ao som de qualidade, na responsabilidade de Gideon Jerónimo. Numa música produzida para o Chaba Wonder. E o Chaba que disponibilizou para todos os jovens brilharem. Sneeze, agora é contigo.
2: Yeah.

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1: Fazer um freestyle com as barras da música Mariana. Vamos lá, vamos lá, vamos lá, vamos lá, vamos lá, vamos lá. Tenta
2: é mais
1: seguir,
2: justo, é mais justo.
1: Tenta seguir.
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2: Queremos barras com a música Mariana.
1: Da música Mariana neste género. Vamos lá. É capaz. Não vai cair.
2: Não vai,
3: não vai cair.
2: Cair.
3: Não vai cair.
1: Ponha para nós também a música Mariana, desde já. Aplausos ao nosso país.
2: Merece, merece.
1: O desafio dado foi capaz de corresponder. Agora vamos ouvir Mariana, de Sneezy MC.

0: Gostei bastante, desta música, né? E deu para ouvir algumas palavras daquilo, né? De conselho para algumas manas, não é?
1: Exatamente.
0: Exato. Então, eu gostava...
2: Acho, devemos reduzir marianas. Foi o intuito da música.
0: Foi claro, o intuito claro.
2: Claro. Reduzir as marianas.
0: Eu gostava de saber do Sneeze, né? Sobre o seu beat de estreia. O que é que retrata a música de estreia? O que é que nos fala?
1: A música de estreia é simplesmente família, tá acompanhar, palavras amigas e construtora perante a nossa sociedade.
0: Sim.
1: Bom, eu estou a vir com uma grande novidade que está a promover bastante a cidade de Nampula por desenvolvimento que está a ter ao dia a dia. E por todos os dirigentes que estão a trabalhar no processo do desenvolvimento da província.
0: Sim.
1: É muito maravilhoso.
0: Sim.
1: O desenvolvimento que está a procriar cada vez mais, e isso é de louvar ao governo todo da província de Nampula.
0: Então, boa. Esta música enaltece a nossa cidade, né?
1: Muito até, muito até.
0: Obrigada. É bom saber que os jovens já estão a ver este desenvolvimento do país, né?
2: É verdade. Então, como as pessoas podem encontrar o Sneeze? Redes sociais, contactos, e também, quiçá, os nossos dirigentes, que tanto o Sneeze comentou aqui sobre eles, podem também entrar em contacto para atuar no dia 22 de agosto.
0: Claro, claro.
1: Simplesmente, eu vou começar pelo meu contacto direito que eu estou a usar atualmente. Caros ouvintes, fiquem em linha. Meu número começa por 86-780-24-44. Repito de novo, 86-780-24-44. Vamos nas redes sociais, me encontram no Instagram, SneezeMC. Vamos no Facebook, me encontram Sneeze Lucas Pius Pedro. Vamos na YouTube, também me encontram Sneeze MC Mr. Kofilela. Então, família, não percam para nada, é só se contactarem comigo, estou em linha.
0: Muito obrigada, Sneeze, por esta tua rica presença, como já dizia no princípio do programa, e continuação de uma boa carreira, né? Esperamos nós vê-los nas comemorações do dia 22 de agosto, dia da cidade de Nampula.
2: Por cá ficamos. Este é o programa Sábado Mais da Rádio Moçambique. Neuza Renato, Roosevelt Botão, Guidão Jerónimo e Gil do Máquina foram responsáveis para andamento deste programa. Por cá ficamos. Um abraço do fundo dos nossos morrimas.
0: Até a próxima! Sábado!

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1: desequilibrar a em cima do Pebinha, deu um passe ali para o Babatunde e depois ali foi-se encostar para o fundo da malha.
2: Ora, garoto, pemba.

0: Sol marca!
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0: 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Gostei. Então, mobilizei a minha equipe para chegar de uma maneira ou outra, mas conseguimos empatar o jogo. Vamos para bem.
1: Muito queima-tempo, foi uma estratégia usada?
0: Sim, sim. Foi.
1: Então, significa a equipe adversária foi das melhores?
0: Mesmo que seja melhor, mas o que nós queríamos era duas coisas, vitória ou empate.
1: Muito bem. Sim. Obrigado. O Carla, a minha cabargatora não quer. Antovani Roa, Naurian, Pancho Lanno, presidente da Associação Esportiva Nanama. Desta vez vamos falar português, já falamos em Bacua. Um jogo muito bem disputado, diga-se. Nós fizemos isso porque estamos lá em cima a ver. Como é que foi no seu ponto de vista?
2: Yeah, graças a Deus foi uma grande batalha mesmo, cujo as suas equipas conjugaram aquilo que é o desporto. Não houve problema, não houve nada. O desporto sempre é assim. Ele saiu em empate, 0-0. Graças a Deus.
1: Como é que explica? A primeira parte terminou com 30 minutos, segunda parte 45. Foi assim como combinaram? Ou vem com isso?
2: Quando os minutos que eles já chegaram a aumentar, eu não sei de nada. Porque depende deles. Eu não sei de nada. É isso, mais ou menos.
1: Muito bem. E em relação àquilo que conversamos logo no início, senhor presidente, a equipa, é verdade, a senhora foi fundada em 2015. Quais são os passos que estão sendo andados? Porque a equipa já praticamente tem o registro e qualificada para ir ao Campeonato Nacional de Futebol de Sênior Feminino.
2: Graças a Deus. A equipa está a andar, apesar com dificuldades. Está a andar, mas precisamos de ajuda. Não temos um patrocinador que pode nos apoiar quando a nossa caminhada. Por isso precisamos desse patrocinador para que venha a nos ajudar cada vez mais. E pronto, fazermos alavancar a nossa província.
1: Não foi difícil para inscrever na FIFA Connect?
2: Não foi difícil. Foi um grande trabalho, porque precisa dos requisitos, aquilo que é de estado médico, aquilo que é documentação das próprias atletas, muita coisa. E motivação também, motivação das próprias atletas. Não foi fácil, a contar que hoje são meninas. Meninas, um dia, para você conseguir, é um assunto muito sério. Sim.
1: Muito obrigado, Antoala Tiara Massu, a presidente da Associação União Desportiva Nanama. Então, já é aquele momento, meu nome é aquele que a Tlauira me levava, o Tlauira, equipa só filhos, hoje ela, moçamos a Wakula Nikuru, então, no Iwasa, a treinador equipa só filhos, presidente em Pantra wa Nanama, ni treinador em Pantra wa Ferroviária Wampula, no Mari. 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

0: Moçambique pode olhar para o futuro com confiança porque tem uma juventude extraordinária. Moçambique pode se orgulhar de ter uma juventude que sonha, que trabalha e que não desiste. Uma juventude que continua a acreditar que este país pode ser melhor do que é atualmente. A minha conclusão faz-me acreditar que hoje não escalei a terceira maior baía do mundo para apenas reunir com milhares de jovens provenientes de diversos quadrantes do nosso país, a pátria amada, Moçambique. Estou reunido com construtores do futuro brilhante desse nosso país.
1: Presidente da República, Daniel Chapo.
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0: após uma semana. É, portanto, do...
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1: Acerte connosco o seu relógio, 19 horas.
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1: Esta continua a ser a Rádio Moçambique a transmitir em direto dos seus estúdios em Nampula. Chamo a sua atenção, amigo ouvinte, para a escuta do Jornal de Nampula na sua segunda edição com Otávio Fonseca. Ótima edição.
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3: Saudações, estimado ouvinte, e seja bem-vindo ao Jornal de Nampula deste sábado, 15 de agosto de 2026. A Igreja Católica em Nampula realiza amanhã a cerimônia de peregrinação arquidiocesana no Santuário de Mekonta, Maria Santíssima Mãe de Redentor. Governo da Noruega desembolsa cerca de 70 milhões de meticais para a construção do mercado de peixe dos belenenses na cidade de Nampula. No desporto, o ferroviário de Nampula desperdiçou ontem, sexta-feira, o assalto à liderança do Moçambola ao perder diante da líder ABB por uma bola a três. Estes e outros assuntos serão desenvolvidos dentro de instantes neste Jornal de Nampula que leva assinaturas de Otávio Fonseca e Mamudo Mar. Tenha uma boa escuta. Bem-vindo. A Igreja Católica em Nampula realiza amanhã a cerimônia da peregrinação arquidiocesana no Santuário de Mekonta, Maria Santíssima Mãe do Redentor. Jornalista Albano Xavier.
4: Milhares de fiéis da Arquidiocese de Nampula esperam caminhar na fé e pedir a intercessão de Maria pelas famílias, pela juventude, pelo abandono do consumo de drogas e pela paz no país. As declarações foram feitas neste sábado na Sé Catedral de Nampula, momentos antes da partida para a peregrinação ao Santuário de Santa Maria, Mãe do Redentor, em Mekonta. Entrevistados pela Rádio Moçambique, os peregrinos disseram que o ato simboliza a união do povo de Deus num só caminho de oração.
5: Ser Salvador é um marco muito importante, na medida que o mundo está muito controversado no que diz respeito ao amor ao próximo. Estamos a diminuir, a gente já hoje não se ama, não se respeita. Temos a questão do consumo excessivo das drogas, os jovens estão-se a perder. Então vamos orar muito no mundo inteiro para que se amaine e nós vivemos em paz.
6: Patrícia Vahalé, nós vamos peregrinar, vamos rezar, vamos pedir a Deus, vamos entregar todos os nossos pedidos a Deus para que Ele nos conceda. Sabemos nós que neste momento nós passamos por diversas vicissitudes.
7: Gervásio da Silva, Jorge Negropal, vamos a Mekonta para rezarmos e agradecermos os bem feitos que nós tivemos durante o ano passado até hoje.
4: Por sua vez, o representante dos amigos do tio Salimo, Luiz Vasconcelos, informou que foram mobilizadas viaturas para o transporte de ida e volta de todos os peregrinos.
8: Estamos aqui para cumprimento daquilo que foi a iniciativa própria do tio Salimo, como todos vocês conhecem, que é o governador da província de Nampula. Logo senta a viatura para todos os peregrinos poderem se fazer a Santa Filomena. Estão acauteladas condições de segurança, de comodidade e do próprio transporte.
4: O momento mais alto da peregrinação será a missa campal de amanhã, domingo, que será presidida pelo arcebispo de Nampula, Dom Inácio Sauri.
3: Enquanto isso, o ministro das Obras Públicas, Habitação e Recursos Hídricos, Fernando Rafael, assegura que as obras de construção do sistema de abastecimento de água da Vila Sede de Namitil, em Mugvolas, serão concluídas até dezembro deste ano. As obras enquadram-se no âmbito do projeto Água Segura às Vilas e Zonas Rurais e estão avaliadas em 16 milhões de dólares, o equivalente a 1,8 mil milhões de meticais. O ministro das Obras Públicas, Habitação e Recursos Hídricos, Fernando Rafael, que esta sexta-feira visitou aquela infraestrutura, disse que a materialização desta iniciativa visa elevar os níveis de cobertura de abastecimento de água nas zonas rurais ao nível do país, passando dos atuais 50% para 86%. Fernando Rafael mostrou-se ainda preocupado com a morosidade verificada pelo empreiteiro encarregue pelas obras de construção do sistema de abastecimento de água da Vila Sede de Namitil. Daí que orientou para que se acelere com os trabalhos para o cumprimento dos prazos estabelecidos.
9: Mas é por isso mesmo que estamos aqui, queremos incentivar ao empreiteiro para acelerar com as obras. E uma das estratégias também é assegurar que o empreiteiro, enquanto vai fazendo a execução física de trabalhos civis, comece a mobilizar também o processo de importação de equipamentos, bombas, para que durante a época chuvosa, estes trabalhos que não têm limitação ou impedimento das chuvas possam correr, como o trabalho de instalação dos equipamentos. Então, precisamos ter todos os equipamentos no local, nas instalações, para acelerarmos e ver se conseguimos entregar estas infraestruturas às populações até o primeiro semestre de 2027.
3: Já a administradora do distrito de Mugovolas, Felisberta Joaquim, avançou que o sistema de abastecimento de água na região vai incrementar o nível de cobertura no fornecimento deste líquido vital nas comunidades. Felisberta Joaquim acrescentou ainda que com a entrada em funcionamento deste sistema de abastecimento de água estará resolvido o problema de saneamento do meio na região.
10: Vai reduzir drasticamente, primeiramente, a questão de a taxa de cobertura de água. É um desafio para nós como distrito, de um lado, mas do outro lado também teríamos aqui a redução da questão do saneamento do meio. Sabido que o distrito de Mugovolas é um dos distritos propensos a doenças hídricas. Estamos satisfeitos com este grande projeto que vai ser implementado aqui ao nível do nosso distrito. O nosso desafio é mesmo que nos próximos tempos consiga-se expandir isso até aos postos administrativos e localidades.
3: O distrito de Mugovolas conta atualmente com uma população estimada em 467.516 habitantes, deste 127.000 é que se beneficiam de água potável. O governo da Noruega desembolsa cerca de 70 milhões de meticais para a construção do mercado de peixe dos belenenses na cidade de Nampula.
4: O dinheiro foi anunciado esta sexta-feira pelo representante do embaixador da Noruega em Moçambique. O Isten Evenista reconheceu que o mercado de peixe dos belenenses é de capital importância para a comunidade, segurança e higiene dos vendedores e dos compradores de produtos pesqueiros no âmbito da dinamização da economia local. Ao segundo representante do embaixador da Noruega em Moçambique, o organismo vai continuar a promover soluções sustentáveis para a melhoria das condições de vida das comunidades da região norte no que tange à nutrição, produção e o acesso aos mercados.
11: Esse mercado demonstra que quando trabalhamos juntos, podemos criar resultados concretos e duradouros. É um exemplo do que pode ser alcançado através da colaboração entre autoridades locais, parceiros de desenvolvimento, parceiros de implementação e, mais importante, as comunidades aqui presentes.
4: O presidente do município da cidade de Nampula, Luís Jequira, disse que o ato representa um presente para os munícipes por ocasião dos 70 anos de elevação à categoria de cidade a serem celebrados no próximo dia 22 do mês corrente. Anunciou ainda que o modelo de construção deste mercado será feito em todos os 6 postos administrativos para devolver a beleza da urbe e dignificar a atividade comercial.
12: Nós queremos devolver à nossa população de Nampula aquela cultura que nós tínhamos antes, há anos atrás, em que nós saíamos nos domingos, nos sábados, junto com a nossa família, íamos ao mercado fazer compras.
4: Já o representante dos vendedores do mercado de peixe dos belenenses, Issuf Abacar, levaram a iniciativa do município de Nampula e comprometeram-se a oferecer um atendimento eficaz aos seus clientes e observância do saneamento do meio.
13: Deixamos para trás anos de trabalho em condições difíceis para abraçar uma estrutura moderna, organizada. Agradecemos sinceramente ao Conselho Municipal de Nampula por tornar este sonho realidade.
4: O novo mercado de peixe dos belenenses na cidade de Nampula dispõe de seções para venda do pescado e carnes, hortícolas e quiosque, unidade de processamento de gelo, energia, água, sanitários e segurança.
3: Outras notas de atualidade referem que o Movimento Educação para Todos no país estima que atualmente mais de 5 milhões de crianças continuam desprovidas do processo de ensino e aprendizagem devido ao trabalho infantil e outros fatores adjacentes. Repórter Júlio Moro.
14: A coordenadora executiva do Movimento Educação para Todos, MEAPT, Isabel da Silva, disse que o governo tem vindo a trabalhar junto de vários parceiros para a identificação de possíveis soluções. Falando em entrevista à Rádio Moçambique, na cidade de Nampula, Isabel da Silva destacou a província de Nampula, que lidera a lista de crianças fora do circuito escolar, tendo associado o facto pelo alto nível de natalidade. A nossa entrevistada entende que para algumas famílias a educação não é prioridade e explica aos detalhes.
15: Para algumas famílias, neste caso a educação não é prioridade, porque entre eu levar o meu filho ou a minha filha para ir fazer alguma atividade que vai me render algo de imediato e levar o meu filho ou a minha filha para a escola e vai estudar cerca de 10 anos e não ter nenhum emprego no fim, então eu prefiro levar o meu filho a fazer alguma atividade que eu sei que no final do dia esta criança vai me trazer algum rendimento. E exatamente isso que está a acontecer. Então são essas questões que nós falamos que tem que se investir na educação, que é para a educação poder responder também observando aquilo que são as dinâmicas sociais que o país enfrenta, a questão do desemprego, os estudantes ou as crianças devem sair da escola sabendo desenvolver alguma atividade que vai lhe dar algum autossustento, não simplesmente ficarmos à espera do governo, porque os jovens somos muitos. O governo não tem capacidade para poder dar o emprego a todos, mas se a educação for de tal forma preparada, for transformadora e cada um ter a capacidade de terminar os seus estudos, não ficar à espera do emprego formal, mas por si só ter a capacidade de se autoempregar. Então, certamente, a educação vai responder àquilo que são os desafios que nós, como jovens, temos. Os dados de 5 milhões são dados nacionais.
14: Isabel da Silva, coordenadora executiva do Movimento Educação para Todos, MEPT Moçambique.
3: Na página cultural, dizer que o poeta e escritor moçambicano Nelson Lineu admite que Nampula poderá ser nos próximos 5 anos um grande espaço literário, mercê do surgimento de novos autores e novas editoras. Jornalista Hermínia Francisco.
1: Em conversa com a Rádio Moçambique, o vencedor do 3º Prémio Nacional de Literatura Infanto-Juvenil, com a obra intitulada Quem Ensinou a Avô a Contar Histórias, recomenda aos novos autores a elevarem continuamente a sua consciência literária e a apostarem em projetos de longo alcance.
16: Há poetas incríveis. Os jovens de Nhambane estão com uma qualidade incrível. Vejo agora aqui em Nampula, vejo Climane, Beira, também muitos pessoal de Chimoio a produzirem. Temos livrarias que são criadas pelos próprios jovens, temos editoras também pelos próprios jovens. Mas um aspecto para mim é que fundamental é, eu acho que cada um de nós tinha que evoluir muito na consciência literária e também na elaboração do seu próprio projeto literário. Muitas vezes nós começamos a escrever sem ter um projeto literário, uma ideia de onde é que eu quero estar daqui a 10 anos, e aí vai nos fazer preocupar o que é que eu tenho que fazer, quem é o que eu tenho que ser como autor, que tipo de conhecimento, que práticas ou habilidades eu tenho que obter para ser esse autor, tendo em conta o meu próprio projeto literário.
1: Nelson Lineu, escritor moçambicano, e a sua satisfação com a produção literária em Nampula e no país em geral. A nossa fonte propõe ainda mais intercâmbio literário entre novos autores e escritores consagrados nas províncias para uma transmissão consistente da herança cultural e descoberta de novos caminhos na literatura.
16: Precisamos muito disso. Isso vai nos fazer crescer, tanto a partir de revistas. Aqui, por exemplo, tinha uma revista do Norte, que também era preta, como parceira da Associação de Escritores. Então, esses intercâmbios, essa troca de experiências, escritores que vão para aqui, vão para lá, organização de feiras de livros, presenças constantes, isso vai fazer com que os escritores cá, a um nível local, também tenham mais espaços de apresentação do seu trabalho.
1: Nelson Lineu, membro efetivo da Associação de Escritores Moçambicanos, AEMO, e autor das obras O Sopro, A Asa das Águas e Cada Um em Mim.
3: Continuamos a apresentar o Jornal de Nampula deste sábado, dia 15 de agosto de 2026. O ferroviário de Nampula desperdiçou ontem, sexta-feira, o assalto à liderança do Moçambola ao perder diante da líder ABB por uma bola a 3. Jornalista Nelson Tatanha.
17: A partida pontuável para a 14ª ronda da competição e bastante concorrida decorreu no estádio 25 de junho, em Nampula. Stefan abriu o ativo aos 20 minutos, tendo Sumbane restabelecido a igualdade no minuto 45+2, 1-1, resultado com que as duas equipas foram para o intervalo. Os restantes dois golos da ABB foram marcados por Cadre e Wise, respectivamente aos 4 e 14 minutos, para a satisfação do Mr. Nelson Santos, que não poupou elogios à equipa adversária.
18: A qualidade do Ferroviário Nampula espelha a classificação e a posição que eles se encontram. Uma equipa com um treinador experiente, com uma equipa que está muito bem montada, muito bem orientada, está a fazer um excelente campeonato.

0: oportunidades de gol não fizemos e contra a corrente de jogo adversário acabou conseguindo um lance das segundas bolas onde nós tínhamos chamado a atenção que tínhamos que fazer bloqueio para não haver remate, mas o adversário conseguiu marcar e depois ficou equilibrado. Na segunda já acabamos dominando, mas estrategicamente eu penso que o adversário recuou para ser em contra-ataque e tivemos bem, não conseguimos já chegar com rigor na baliza do adversário.
1: Nasir Armando, treinador do Ferroviário de Nampula, e derrota do seu conjunto por 1-3 na recepção esta sexta-feira da ABB no cumprimento da jornada 14 do Moçambola. Na próxima terça-feira, os Axinene recebem o Ferroviário de Maputo, formação que ainda esta sexta-feira perdeu diante dos locomotivas da Maiaia em Nacala, local que na segunda-feira acolhe o jogo entre os donos da casa e Associação Black Bulls.
2: Com este apontamento de reportagem sobre o desporto, marcamos o ponto final deste Jornal de Nampula, do dia 15 de agosto de 2026. Despedem-se Otávio Fonseca e Mamudo Mar. Até a próxima.
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4: São 19:17. Muito boa noite, amigo ouvinte. Seguimos com os nossos compromissos comerciais até muito perto das 19:30, altura do Jornal da Noite em cadeia nacional. Às 20:00 vamos ficar com música variada e interação com o amigo ouvinte para sabermos como é que está a ser o seu fim de semana e, sobretudo, a sua sexta-feira. Eu sou a Hermínia Francisco, estou acompanhada tecnicamente por Otávio Cumba e juntos vamos até sensivelmente 21:00.
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15: Renovamos os votos de ótima noite na companhia da Rádio Moçambique. Ótima sexta-feira. Aliás, ótimo sábado. É verdade, ótimo sábado. Estamos em pleno fim de semana e espero que esteja tudo a correr a contento, a correr segundo o programado. E sem dúvida que na companhia da Rádio Moçambique é sempre melhor. Para o amigo ouvinte que está à mesa para a refeição da noite, tenha um ótimo apetite. E para os doentes, rápidas melhoras, que em breve voltem ao convívio dos familiares e amigos. É hora de acertar o seu relógio conosco. São em todo o território nacional 19h30 e passamos a transmitir em cadeia nacional o Jornal da Noite. Ótima audição.
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0: Boa noite. A exploração de gás natural de Pande e Temane, na província de Inhambane, pode entrar na fase de esgotamento até 2031. Até o momento foram extraídos mais de 2,5 dos 3,5 trilhões de pés cúbicos existentes. É um anúncio de Rudêncio Moraes, presidente do Conselho de Administração da Empresa Nacional de Hidrocarbonetos. Comercialização da castanha de caju no país em alta, só em Xibabava, província de Sofala, poderão ser coletados mais de 300 milhões de meticais provenientes desta cultura de rendimento. No estrangeiro, retoma a contagem de votos na Zâmbia após uma paralisação motivada por violência e roubo de boletins de voto nas urnas. Destaques do Jornal da Noite, edição de sábado, 15 de agosto de 2026. Na sua companhia, Musagi Galibo na sonorização e Mohamed Gianni na edição e apresentação. Boa audição. É bem-vindo. O presidente da República participa segunda-feira na cidade sul-africana de Durban, na 46ª Cimeira Ordinária dos Chefes de Estado e do Governo da Comunidade de Desenvolvimento da África Austral. A cimeira será marcada pela passagem da presidência da SADC da República do Zimbábue para a República da África do Sul, no momento de reafirmação do compromisso dos Estados-membros com o fortalecimento da integração e da cooperação regional. Um comunicado da presidência da República indica que os chefes de Estado e de Governo irão apreciar questões de natureza política, de paz e segurança econômica e social, com particular atenção para os desafios da região e para a adoção de medidas que contribuam para o aprofundamento da integração regional, estabilidade e promoção do desenvolvimento sustentável. O evento será precedido este domingo pela Cimeira da Troika do órgão de cooperação nas áreas de política, defesa e segurança da SADC. Exploração de gás natural de Pande e Temane, na província de Inhambane, pode entrar na fase de esgotamento até 2031. Até o momento foram extraídos mais de 2,5 dos 3,5 trilhões de pés cúbicos existentes. É um anúncio de Rudêncio Moraes, presidente do Conselho de Administração da Empresa Nacional de Hidrocarbonetos. É um assunto a conferir lá mais adiante neste jornal. Para já, comunicadores do governo desafiados a promover uma comunicação mais robusta e transparente virada para a prestação de melhores serviços ao cidadão. O desafio foi lançado hoje pelo diretor do Gabinete de Informação no encerramento do Fórum dos Comunicadores do Governo, Domingos Macalani.
1: O diretor do Gabinete de Informação, Gabinfo, insta aos comunicadores do Governo a promoverem uma comunicação mais robusta e transparente e virada para a prestação de melhores serviços ao cidadão. Luiz Canhemba destaca que, neste contexto, o uso das línguas moçambicanas deve ser prioridade para assegurar a eficácia das informações sobre as realizações do governo moçambicano. Canhemba falava este sábado na vila turística de Macaneta, distrito de Maracuene, província de Maputo, durante a cerimônia de encerramento do Fórum dos Comunicadores do Governo. Trata-se do evento no qual os comunicadores do governo assinaram a declaração de Macaneta, que prioriza uma comunicação que coloca o cidadão no centro das atenções.
2: Portanto, a nossa comunicação governamental deve ser mais do que uma iniciativa individual. Portanto, assumimos aqui, por via desta nossa declaração de Macaneta, que efetivamente em algum momento sentimos que a nossa comunicação é feita em ilhas, não é? Portanto, precisamos de unir essas ilhas e criar um continente, que é o continente da comunicação governamental.
1: O diretor do Gabinete de Informação, Luiz Canhemba, no encerramento este sábado do Fórum dos Comunicadores do Governo, evento que juntou na vila turística da Macaneta, distrito de Maracuene, província de Maputo, 120 comunicadores de todo o país. De Macaneta para a Rádio Moçambique, Domingos Macalani.
0: Comunicadores do governo desafiados a promover uma comunicação mais robusta e transparente, virada para a prestação de melhores serviços ao cidadão. O desafio foi lançado hoje pelo diretor do Gabinete de Informação no encerramento do Fórum dos Comunicadores do Governo. Mais de 140 milhões de meticais estão a ser aplicados na construção de 4 unidades sanitárias nos distritos de Zavala, Inharime, Massinga e Vilanculo, na província de Inhambane. Financiados pelo governo do Canadá, os centros de saúde do tipo 2 vão beneficiar mais de 80 mil pessoas. Efraim Macitela.
3: Durante o lançamento da primeira pedra para a construção do centro de saúde do povoado de Murur, em Vilanculo, o governador de Inhambane, Francisco Pagula, destacou o objetivo da iniciativa.
4: Dar resposta àquilo que foi a nossa promessa à nossa comunidade, mas também significa trazer solução àquelas que são as grandes preocupações das nossas populações. Passam a estar próximo de um centro de saúde e certamente que vai reduzir aquilo que é o raio teórico de unidade sanitária das nossas populações. Hoje temos comunidades que chegam a percorrer 11,7 km para encontrar um centro de saúde. Estamos a fazer este trabalho.
3: Jesse Forste, do projeto canadiano, sublinha que a prioridade é garantir assistência médica com foco na mulher jovem.
5: Nós olhamos isto como um objetivo muito importante para poder melhorar a saúde para todos, porque sabemos que as raparigas têm muitos desafios em termos de acesso à saúde, acesso a todas as outras oportunidades da vida. A nossa abordagem é de realizar todas as atividades possíveis para que elas possam ter vidas muito boas.
3: Entre a população de Murur, em Vilanculo, a expectativa é alta em relação à melhoria dos serviços de saúde, sobretudo para o acompanhamento das mulheres grávidas.
6: Edna Sebastião, é a de Vitality Tarrifo.
7: A chegada do hospital na nossa comunidade será benéfica. Neste momento é complicado. Muitas vezes os nossos partos ocorrem em casa por falta do hospital.
3: As obras de construção das 4 unidades sanitárias deverão estar concluídas até março do próximo ano. O projeto contempla ainda a instalação de sistemas de abastecimento de água para as comunidades locais de Vilanculo e Efraim Macitela.
0: Mais de 140 milhões de meticais estão a ser aplicados na construção de 4 unidades sanitárias nos distritos de Zavala, Inharime, Massinga e Vilanculo, na província de Inhambane. E no Niassa decorrem trabalhos de manutenção e reparação de vias de acesso danificadas pelas enxurradas de janeiro deste ano. Raimundo Matola, em Lixinga.
8: Cerca de 211 quilômetros de estradas danificadas na época chuvosa passada estão a beneficiar de reabilitação de rotina no distrito de Mecanhelas, na província do Niassa. Trata-se dos troços de Nsaka Kwamba, entre Lago Xiuta e Nsaka Mepanhira, que se encontram neste momento em estado avançado de degradação. O diretor dos serviços distritais de planeamento e infraestruturas em Mecanhelas, Diogo Correia, explicou que os trabalhos visam melhorar a circulação de pessoas e o escoamento de produtos dos campos de produção aos mercados de consumo.
9: É claro que para quem vê as vias atualmente, elas estão críticas. Esperamos nós, após estas intervenções que vão ser realizadas nestas vias, alguma coisa pode nos garantir o acesso ao trânsito dessas melhorias que vão ser intervencionadas.
8: Diretor dos Serviços Distritais de Planeamento e Infraestruturas em Mecanhelas, Diogo Correia, e as ações com vista à melhoria na circulação de pessoas e bens na região. Ilxinga, Raimundo Matola.
0: Seguimos com mais informação neste jornal. Identificados em Maputo, Gaza e Inhambane, mais de 370 antigos mineiros da África do Sul ou seus dependentes com benefícios por reclamar. Na campanha que iniciou mês passado, a meta é alcançar um total de pouco mais de 1.270 antigos mineiros mapeados nas 3 províncias do sul do país. É uma reportagem de Teodomir Nhantumbo, em Xaxai.
10: Trata-se de ex-mineiros que trabalharam nas minas da África do Sul desde 1989 e que não beneficiaram de fundos de pensão, indemnizações por doenças profissionais e entre outros. A informação foi partilhada por Vuyo Bangani, do Fundo de Previdência dos Trabalhadores das Minas, para quem os potenciais beneficiários identificados vão receber mais de 70 milhões de randes, aproximadamente 276 milhões de meticais.
11: You know, the potential number is 373.
12: Foram localizados 373 beneficiários potenciais com valor equivalente a 71,4 milhões de reais.
11: In terms of the work that we have done so far.
10: e a chefe do Departamento do Trabalho e Segurança Social em Gaza, Nils Abaz, assegura que para estes antigos mineiros ou seus dependentes, os pagamentos que lhes são devidos serão efetuados a partir do mês de setembro próximo.
13: Contudo, nós não paramos, estamos a sensibilizar ainda aos cidadãos, de modo que seja possível encontrar os beneficiários, porque acreditamos que esse benefício vai fazer diferença para os nossos cidadãos moçambicanos e que estiveram na África do Sul a trabalhar, assim como os seus dependentes, estamos a falar, e dos seus agregados familiares. A nossa preocupação como governo é ver esses trabalhadores mineiros já receberem os seus benefícios que deixaram na vizinha África do Sul ou onde estiveram a trabalhar.
10: Chefe do Departamento do Trabalho e Segurança Social em Gaza, Nils Abaz, e a campanha de localização e identificação de antigos mineiros da África do Sul ou seus dependentes com benefícios por reclamar, que terminou esta sexta-feira. Teodomiro Yantumbo, em Xaxai.
0: No ar, o Jornal da Noite da Rádio Moçambique. Retomamos a notícia de abertura neste jornal. Exploração de gás natural de Pande e Temane na província de Inhambane pode entrar na fase de esgotamento até 2031. Até o momento foram extraídos mais de 2,5 dos 3,5 trilhões de pés cúbicos existentes. É um anúncio de Rudêncio Moraes, presidente do Conselho de Administração da Empresa Nacional de Hidrocarbonetos. É um assunto a conferir para já com Júlio Mavota.
14: Decorre a bom ritmo o processo de pesquisa de novas reservas de gás natural na região circunvizinha de Pande e Temane, de modo a dar continuidade à exploração deste recurso natural na província de Inhambane. O fato é que, segundo a previsão, até 2031, a exploração de gás natural de Pande e Temane poderá entrar na fase de esgotamento nas áreas em exploração. Neste momento, já foram extraídos mais de 2,5 dos 3,5 trilhões de pés cúbicos existentes, segundo explicou Rudêncio Moraes, presidente do Conselho de Administração da Empresa Nacional de Hidrocarbonetos, ENH.
15: O gás de Temane, em termos de reserva, estamos a fazer cerca de 3,5 trilhões de pés cúbicos, já foi produzido acima de 2,5. Trilhões de pés cúbicos, espera-se que até 2031 consigamos produzir nos níveis que estamos a produzir agora e começa então o processo de depleção, que é um processo normal. Ou seja, o reservatório, quando começa, ele evolui, falamos aqui do PSA, e depois chega a um nível, ele estabiliza em termos de produção e depois começa a decrescer. Agora, temos que continuar a fazer atrás de pesquisa, que é o que está a acontecer ao redor de Pande e Temane. Temos o projeto PT5C, que foi anunciada a descoberta em 2004, Bonito e Baobab, que acreditamos que vão ser esperança para permitir com que a depleção do próprio projeto Pande e Temane seja, de certo modo, compensada, não só com PT5C, mas com PSA, que está na fase do build-up.
14: Presidente do Conselho de Administração da ENH, Rudêncio Moraes, e o ponto de situação do gás natural de Pande e Temane na província de Inhambane. Por outro lado, o ministro dos Recursos Minerais e Energia, Estevão Pali, considera os planos de desenvolvimento de projetos de exploração de gás no país uma pedra angular do setor de hidrocarbonetos em Moçambique.
16: Prosseguem a avaliação das emendas dos planos de desenvolvimento do projeto Rovuma LNG Área 4 e do projeto Moçambique LNG Área 1 e a auditoria dos custos deste último incorridos durante o período de força maior. Estes projetos, juntamente com o Coral Sul FLNG e o Coral Norte FLNG, constituem a pedra angular do setor de hidrocarbonetos.
14: Estevão Pale, ministro dos Recursos Minerais e Energia, falando este sábado no discurso do 11º Conselho Coordenador da instituição que dirige, que decorre de hoje até próxima segunda-feira, aqui na Vila Turística da Ponta Douro, em Matutuíne, província de Maputo, de onde reporta Júlio Mavota. Boa noite.
0: Boa noite, Júlio. Uma volta com notícias segundo as quais a exploração de gás natural de Pande e Temane na província de Inhambane pode entrar na fase de esgotamento até 2031. Até o momento foram extraídos mais de 2,5 dos 3,5 trilhões de pés cúbicos existentes. Hospital Rural de Xicuque, em Maxixe, província de Inhambane, às escuras, em causa a vandalização de infraestruturas de fornecimento de energia. Manuel Chimeli.
17: Desconhecidos vandalizam dois postos de transformação de energia elétrica na cidade da Maxixe, província de Inhambane. Um dos postos sabotados é o que fornece corrente elétrica no Hospital Rural de Xicuque, uma unidade sanitária que, na sequência, está às escuras. O outro PT vandalizado na última noite está instalado a menos de 100 metros da primeira esquadra da Polícia da República de Moçambique, PRM, na cidade da Maxixe. O diretor da Eletricidade de Moçambique, área do serviço ao cliente de Inhambane, Tio Clício Hu, diz que a situação provocada afeta 400 clientes e estima-se em mais de 3 milhões de meticais os prejuízos causados pela vandalização das infraestruturas elétricas.
18: Nós, que somos mais vizinhos dos PTs, temos que nos aproximar para verificar se está tudo conforme. E por mais que a gente veja algum movimento dos PTs com algumas pessoas com um uniforme laranja, que é o nosso uniforme normalmente, é preciso que a gente certifique de que essas pessoas estão a intervencionar, são funcionários ou não, porque há algumas pessoas que se fazem de falsos funcionários e vandalizam os PTs. Pelo que a vigilância tem que ser cada vez mais forte, e sempre que detectarmos alguns desvios, alguns comportamentos não comuns, temos que denunciar estes atos, seja nas autoridades locais, bem como nas nossas instalações, ou ainda através da nossa linha de denúncia 800-145-145 ou através da central de atendimento 1455.
17: Tio Clício Hu, diretor da Eletricidade de Moçambique, área do serviço ao cliente de Inhambane, é a necessidade de se intensificar a vigilância com vista a travar a onda de vandalização de infraestruturas elétricas na província. Manuel Schmel, Inhambane.
0: E em Gaza, a Polícia da República de Moçambique neutraliza uma quadrilha composta por 5 indivíduos iniciados em roubos e assaltos a residências no distrito de Bilene. Toda a história para o Rácio Dengo em Xaxai.
19: E trata-se de indivíduos que, com recurso a armas de fogo, protagonizavam assaltos a cidadãos daquele distrito, com destaque para agentes económicos locais. Dos 5 indivíduos, 3 encontram-se sob custódia da PRM, sendo um mototaxista, um curandeiro e um considerado principal por ser o suposto dono da arma de tipo pistola que era usada para as suas incursões, enquanto outros 2 encontram-se foragidos. A informação foi partilhada pelo chefe das relações públicas no Comando Provincial da PRM em Gaza, Carlos Macuaco, que indicou que a neutralização desta quadrilha ocorreu esta quinta-feira depois de um assalto a um operador de carteiras móveis, onde roubaram cerca de 300 mil meticais.
20: Estranhamente, nesta quadrilha estão 12 elementos que também são agentes econômicos. É um trabalho que vai se fazer para poder decifrar quem realmente é agente econômico e quem está como agente econômico e de noite está no grupo de criminosos. Pode ser que integrantes deste grupo haja mais elementos. É um trabalho contínuo, onde a sociedade sempre há criminosos e a polícia, a missão dele é prevenir o crime e, portanto, é a vigilância, conhecer o próximo e denunciar às autoridades qualquer situação que possa alterar a ordem de segurança pública.
19: Os 3 integrantes desta quadrilha já contam com a PRM e todos negam seu envolvimento em assaltos e roubos contra cidadãos no distrito do Bilene e acusam-se de terem sido integrados em ações criminosas que não lhes diz respeito.
21: Quando assaltaram aquele senhor ali, eu fui levar aquele senhor ali, sem saber. Mas depois de 2-3 dias, eu vi boatos que assaltaram aquele senhor. Mas eu não tinha a máxima certeza que foi ele, porque aquele é uma pessoa que eu conheço. Lhe levei 3 dias. Esse é meu erro, que eu não consegui contar para a polícia, mas contou para meu amigo, aquele que veio denunciar, é meu amigo. Não, a verdade, eu não tenho nada a ver com roubo, apenas eu sou taxista e fico emocionado com o mil meticais que me deu no primeiro dia, enquanto não, nem sabia que era bandido, e aquele, posso dizer que é meu primo.
19: Refira-se que esta é a 4ª quadrilha de assaltantes que a PRM em Gaza neutraliza no distrito de Belém em menos de 2 meses, onde, para além da detenção dos integrantes, a polícia recuperou das suas mãos 3 armas de fogo. Horácio Dengo, em Xaxai.
0: 19:49, comercialização da castanha de caju no país em alta, só em Xibabava, província de Sofala, poderão ser coletados mais de 300 milhões de meticais provenientes desta cultura de rendimento. Reporta Benifica Faiani, na Beira.
1: A comercialização da castanha de caju poderá render aos produtores na presente campanha mais de 300 milhões de meticais no distrito de Xibabava, em Sofala. No global, serão transacionados mais de 1.800 toneladas deste produto. A informação foi avançada pelo diretor do Serviço Distrital de Atividades Econômicas, SEDAE, de Xibabava, Elder Amisi, que destacou o impacto socioeconômico da comercialização da castanha de caju. Elder Amisi disse que, devido à massificação do tratamento de cajueiros contra pragas, verifica-se um aumento de produção e melhoria da qualidade da castanha.
2: Castanha de caju, como uma cultura de diferencial para o nosso distrito, em termos de plano de comercialização, tínhamos uma meta de 4.100 toneladas, mas o registro que fizemos já tínhamos 9.014 toneladas comercializadas. Importa referir que desses 9.000 também tem contribuições do distrito de Machás e do distrito do Buzo, que colocam o seu produto neste mercado. O posto administrativo de Muxunga, que é o maior produtor, mas em termos de mercado, nós temos os bengales, que sempre carregam para exportação para a Zona Norte. Em termos de empresas específicas, não temos, mas tem singulares que compram e vão revender à porta dos armazéns dos exportadores.
1: O diretor do Serviço Distrital de Atividades Econômicas, SEDAE, de Xibabava, Elder Amis, e a comercialização da castanha de caju na presente época agrícola. Da cidade da Beira, Benícia Faiani.
0: Comercialização da castanha de caju no país em alta, só em Xibabava, província de Sofala, poderão ser coletados mais de 300 milhões de meticais provenientes desta cultura de rendimento. Vamos para Tete, onde o Instituto Nacional de Meteorologia alerta os camponeses para acompanharem regularmente os boletins meteorológicos para não serem surpreendidos por situações adversas associadas ao fenómeno El Niño. O pormenor por Diolinda Matabel.
22: Segundo o técnico daquele setor, aquele fenómeno natural já está ativo na província, mas com previsões de maior atuação no verão. Aniceto Eduardo disse que, devido às suas características, é importante que os camponeses saibam quais serão os locais afetados pela seca severa ou excesso de chuva. Eduardo explicou que o seu setor, na primeira quinzena do mês de setembro, vai lançar a previsão climática sazonal 2026-2027.
23: Depois de nós divulgarmos a nossa previsão em setembro, passamos a atualizar a previsão mensalmente. Nós sabemos que quanto maior for o tempo da previsão, a incerteza é maior. Então, para corrigir a incerteza, nós atualizamos mensalmente a nossa previsão climática sazonal.
22: Técnico do Instituto Nacional de Estatística em Tete, Aniceto Eduardo, e as vantagens das comunidades acompanharem regularmente os boletins meteorológicos. Com o impacto do fenómeno El Niño nesta região do país, alguns distritos poderão ser afetados pela seca severa e moderada, e a campanha agrária 2026-2027 poderá ficar comprometida. De Tete, Diolinda Matavel.
24: A caminho da 11ª Conferência Nacional de Quadros da Frelimo.
25: Benedita Francisco, temos lá como expectativa fortalecer a organização partidária. Também temos que desenhar estratégias para podermos ter aquilo que é a independência econômica. E temos também o assunto de corrupção, é um problema também que não deixa os moçambicanos sossegados.
26: Francisco Oetman, portanto, sou as minhas expectativas grandes e que se discutam muitos os problemas que têm a ver com o desenvolvimento econômico do nosso país. Eu penso que esta é uma das grandes preocupações que nós temos como delegados à 11ª Conferência Nacional de Quadros. Que mecanismos temos que usar para, de fato, podermos, de fato, termos a independência econômica através do trabalho de todos os cidadãos moçambicanos e particularmente cidadãos da província de Inhambane.
3: Delegados à 11ª reunião de quadros da Frelimo.
24: A caminho da 11ª Conferência Nacional de Quadros da Frelimo.
0: Contagem decrescente para a reunião nacional de quadros do partido Frelimo a decorrer em Chimoio, província de Manica. Já estão garantidas quase todas as condições logísticas para a realização deste evento. É uma informação trazida por Cláudio Duane, em Chimoio.
4: Confitatos estrangeiros já confirmaram presença na 11ª Conferência Nacional de Quadros da Frelimo, a ter lugar próxima semana na cidade de Chimoio, província de Manica. Trata-se dos partidos libertadores da Tanzânia, África do Sul, Zimbábue, Angola e Zâmbia. É um dado avançado em instantes pelo porta-voz da Frelimo, Pedro Glicho, em entrevista à Rádio Moçambique, aqui no local que vai acolher a conferência.
5: Em relação aos convidados de fora, estão confirmadas as presenças dos partidos irmãos da Frelimo, nomeadamente o Chama Chama Pinduze, o ANC, SWAPO, MPLA e ZANU-PF. Vale destacar que este processo começou ao nível das células e todos os membros, militantes e população em geral, aquelas pessoas que se predispuseram a dar as suas contribuições.
4: O porta-voz do partido atualizou que os trabalhos preparatórios estão a decorrer ao ritmo desejável. Pedro Guilis fez saber que já está assegurado o alojamento para todos os delegados.
5: Estamos num nível bastante bom, bastante encorajador. Já temos assegurados os alojamentos para todos os delegados e convidados. Este era um dos maiores desafios, porque, como é de conhecimento geral, a indústria hoteleira na província de Manica não é assim tão grande. E, a olhar para a complexidade, a magnitude desta reunião, a olhar para o número de convidados, esta era uma questão organizativa central. E felizmente, esta componente está assegurada.
4: Nesta entrevista, a Rádio Moçambique apurou que até a próxima quarta-feira, todos os delegados já estarão na cidade de Chimoio. A Conferência Nacional de Quadros da Frelimo é um órgão consultivo do partido onde se buscam as sensibilidades em relação a vários aspectos de natureza política, económica e social do país. Da cidade de Chimoio para a Rádio Moçambique, é Cláudio Douane.
0: Jornal da Noite, o presidente da República, Daniel Chapo, vai apresentar amanhã o ponto de situação da segurança em alguns distritos de Cabo Delgado afetados pelo terrorismo. A intervenção acontece na reunião da Troika do órgão da SADC sobre política, defesa e segurança na cidade sul-africana de Durban. Moçambique não pertence a este órgão da Comunidade de Desenvolvimento da África Austral, mas participa no encontro como convidado. Esta reunião está inserida nos trabalhos da 46ª Cimeira de Chefes de Estado e do Governo da região. A informação foi avançada hoje pela Ministra dos Negócios Estrangeiros e Cooperação, Maria Manuela Lucas, ao detalhar a agenda do Presidente da República na visita à África do Sul.
6: O presidente da República, Daniel Chapo, vai apresentar amanhã o ponto de situação da segurança em alguns distritos de Cabo Delgado afetados pelo terrorismo. A intervenção acontece na reunião da Troika do órgão da SADC sobre política, defesa e segurança na cidade sul-africana de Durban. Moçambique não pertence a este órgão da Comunidade de Desenvolvimento da África Austral, mas participa no encontro como convidado. Esta reunião está inserida nos trabalhos da 46ª Cimeira de Chefes de Estado e de Governo da região. A informação foi avançada este sábado à noite pela Ministra dos Negócios Estrangeiros e Cooperação, Maria Manuela Lucas, ao detalhar a agenda do presidente moçambicano nesta visita de trabalho à África do Sul.
7: Sua Excelência Presidente, amanhã, dia 16, vai participar na reunião do órgão, né, de Política, Defesa e Segurança, como convidado, porque nós não fazemos parte da Troika. Mas vão convidar a Sua Excelência Presidente para prestar a informação em relação à situação de segurança em alguns distritos da Cabo Delgado, da província de Cabo Delgado.
6: A chefe da diplomacia moçambicana participou também na reunião do Conselho de Ministros da SADCM, terminada na última quinta-feira. Entre vários temas, destacou-se o debate em torno dos ataques violentos contra cidadãos estrangeiros africanos. Já esta segunda-feira, o presidente sul-africano Cyril Ramaphosa assume a presidência rotativa da SADC. Rádio Moçambique, Eduardo Figurão, em Durban.
0: O tempo, a cidade de pode chegar amanhã aos 30 graus centígrados de temperatura máxima, seguida por Pemba com 29 graus, Nampula 28, Vilanculo 26, Maputo, Inhambane, Beira e Quilimane 25, Chimoi e Xaxai 23 e por fim Lixinga 21 graus centígrados de temperatura máxima. É o fim do Jornal da Noite. Despede-se Moussa Gigalibo na sonorização e Mohamed Jan na edição e apresentação. Boa noite e até a próxima.

Estamos com 20 horas e 2 minutos. 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Entramos para a segunda e última hora deste segundo período de emissão em português para este sábado, 15 de agosto de 2026. Na verdade, eu é que estava muito atrasada na semana, no dia, e sem dúvida estava a caminhar na retaguarda, pensando que era sexta-feira. Eu ainda viver o espírito da sexta-feira. É sábado sim, é fim de semana sim, fim de semana ao rubro, e esperamos que você esteja a aproveitar bastante onde quer que se encontre e com quem quer que esteja. Vamos abrir as nossas linhas dentro de instantes. Vamos ouvir Moyo Ango, da Júlia Duarte.

0: estava complicado. Ganganga, ganganga. Não saiu tudo bonito?
1: Temos um homem educado, compadre. O homem está difícil, nem emprego, não é nada. Mas...
2: Oi, meus moio ângulo da Júlia Duarte. O meu coração está feliz, está alegre, está satisfeito por este momento único e fala aqui de casamento. É a Júlia Duarte também que diz que é preciso sermos mais humildes. Se você não tem um homem que é provedor, um homem que se preocupa com a família, um homem que se preocupa com os filhos, então seja mais humilde. Se não tem uma viatura, se não tem uma motorizada, uma bicicleta, se não tem um meio de transporte, seja mais humilde. Se não tem casa, seja mais humilde.
3: Tem tudo, pá!
2: Daqui a pouco as nossas linhas vão ficar abertas. Estamos com 28 minutos.

Aí está a Júlia Duarte fazendo o Bis Musical aqui na Rádio Moçambique, neste segundo período de emissão em português para 15 de agosto. Estamos com 20 horas e 11 minutos. É preciso ser humilde, sim, se você não tem o que os outros têm. Aprenda a se rebaixar, mas aprenda também a se exaltar, vivendo certamente com as experiências dos outros, aprendendo e tentando ser melhor. 87 42 61 76 7. Repito, 87 42 61 76 7. Esta é a nossa linha de contacto no espaço interativo que vai começar daqui a pouco, até sensivelmente 21 horas.

0: Vamos baixando a música da Júlia Duarte. Júlia Duarte em peso, nesta hora 20 aqui na Rádio Moçambique. Vamos atender o primeiro ouvinte que já está do outro lado da linha. Muito boa noite. O seu nome e de onde fala?
1: Boa noite, de Matibane.
0: Boa noite. Está falando de Matibane? Como é que se chama?
1: Lourenço Carlos.
0: Não percebo o seu nome?
1: Florêncio Carlos. Gira Matibane.
0: Ah, senhor Florêncio. Matibane é distrito de Mossoril?
1: Nada. Pois gosta de Angino.
0: Ah, tá certo. Então como é que está esta noite aí em Chilo? Como é que vai o fim de semana? Ai, ai, ai.

0: Vamos ter certeza que o crédito chega lá. Vamos ter certeza, sim. 20 horas e 14 minutos, para evitarmos ficar no meio do caminho. Muito boa noite.
1: Boa noite.
0: Boa noite. O seu nome e de onde fala?
1: António Maurício, distrito de Mametil.
0: Mametil, António Maurício. Como é que está aí o fim de semana, a esta altura?
1: Aqui, mas tudo controlado, graças a Deus.
0: O que significa estar controlado?
1: Aí na rádio.
0: Aqui está tudo tranquilo também.
1: Ok.
0: Há algumas propostas aí de fim de semana interessantes?
1: Até mais ou menos. Vocês estávamos num jogo aí, já conseguimos ganhar uma bola.
0: Ah, ok.
1: No campo de Moneia.
0: Muito bem. E quem é que venceu?
1: Esse de Moneia já ganhou uma bola.
0: Ah, Moneia que ganhou. Estava a jogar esse... frente a quem?
1: Quase saíam de direção da casa de Mapucos.
0: Muito bem. Então os donos da casa ganharam.
1: Alhamdulillah.
0: Que bom. É sempre bom receber e ganhar.
1: Alhamdulillah, fica bem.
0: Mensagens para quem vão?
1: Mando mensagem para a minha esposa, Maria Moçuzé. O meu irmão, Jabru. O meu cunhado... Mendes, o meu tio Eurico e todos os meus jogadores que chegaram hoje e os ouvintes da Rádio Moçambique.
0: Muito obrigada. Aquele abraço.
1: Obrigado pelo trabalho.
0: Bom fim de semana.
1: Obrigado.

0: Ok?
1: É que estamos a sentir frio.
0: É, então quando é frio, vai se deitar muito cedo, não é?
1: É verdade.
0: Ok? É só ficar agasalhado. Não há espetáculos aí, não há outro tipo de diversão. Não é cedo, não, para estar dentro de casa?
1: Não, não, não.
0: Ok, então estão a divertir-se na companhia da Rádio Moçambique.
1: Sim.
0: Que bom. Mensagens para quem vão?
1: Mensagem vai para o meu pai, Tomás Mochoali, conhecido por Unhahi. Minha mãe, Rosa Chaive. Minha mulher, Clementina Luciano. Meu irmão mais velho, Henrique Tomás Mochoali, que fica lá em Mecubure. Meu avô, Margarita Antônio. Meu cunhado Trânsito, meu tio Nkiroro, meu irmão Mutana, meu irmão Gabriele e minha filha Felicarda.
0: Ok. Para si, então, um bom fim de semana.
1: Obrigado.
0: Até mais.

0: 20h19, próximo ouvinte, muito boa noite.
1: Boa noite, minha irmã.
0: Boa noite, seu nome é de onde fala?
1: Aqui é o mestre Feliciano, a partir de Salau.
0: Muito bem. Então, mestre, trabalhou muito ao longo do dia, conseguiu muitos clientes.
1: Um
0: ou foi
1: pouco
0: fazer mais. Alguma coisa diferente hoje?
1: Sim.
0: Ok, sim, o quê? Foi fazer coisa diferente ou continuou no seu trabalho?
1: Não, tive no meu trabalho aqui, acabei de largar.
0: Muito bem. Fim de semana, como é que está a ser aí? Em Xalau?
1: Aqui está boa, só frio.
0: Frio também chegou aí?
1: Sim, está chegando.
0: Parece que é toda a província.
1: Sim, é geral.
0: Vamos às mensagens.
1: Sim, minha mensagem vou deixar consigo. Mano Hermínia.
0: Muito obrigada.
1: Mano Constantino, Mário, Eugênio Mário, Montanha Suplementário, Piotr Caetano Azuri, Murabela, vai para a Tipuchuma, vai para Lázaro Lourenço, vai para minha esposa Esperança da Costa, vai para o meu amigo que sempre ele fica com Rádio Lamulabane, Carlos, e termino por aí.
0: Muito obrigada, senhor Feliciano, mestre. Bom fim de semana e até a próxima.
1: Muito obrigado.

0: vamos baixando Sidoff Davi neste tema Culpa é Tua para atendermos o próximo ouvinte. Muito boa noite.
1: Sim, boa noite, Rádio Moçambique. Como está?
0: Bem, obrigada. Não sei desse lado.
1: Estou bem, graças a Deus. Sou frio aqui, frio.
0: Está a precisar de manta? Não, ou já tem a sua manta aí ao lado?
1: Já tenho a minha manta, já dei meu casaco. Assim, estou no casaco, estou na manta. Ei.
0: Mas aí a manta é humana ou é uma manta artificial?
1: Não, é uma manta da loja. Não, não. Não, essa outra manta aí.
0: A outra manta, onde é que está?

0: a natural.
1: Está aqui, está aqui.
0: Então tem duas mantas. Está entre mantas. Manta natural e manta artificial. Manta da loja.
1: Melhor manta da loja. Esse artificial é melhor da loja.
0: Ai, mas o artificial produz calor, não é? Mas é sempre melhor aquele calor natural.
1: É melhor, mas é para gusta muito.
0: Gusta muito como? Não é sua esposa, o calor é só dar um abraço aí, o calor passa. Aliás, o frio passa.
1: O frio passa, mas é melhor essa da loja. Sim, eu já me Orlando Elias, conhecido por pai de Rico aqui na Miepe.
0: Ok, na Miepe é cidade de Nampula.
1: É cidade de Nampula mesmo, aqui que perto bom. Mesmo, perto daqui.
0: É verdade, eu já estava mesmo a perguntar, mas onde é que estão os ouvintes da cidade de Nampula? Muito
1: Nampula,
0: bem.
1: Então, tá
0: como, é que está, como é que está a ser o seu fim de semana?
1: Esse fim de semana, estou a ver que é normal, mas esse frio que começou antes de ontem até hoje é que nos faz a barreira. Mas é mais nada mal.
0: É verdade, esse frio não era de esperar.
1: Não.
0: Surpreendeu-nos, quando pensávamos que já estávamos a sair do inverno para o verão, de repente, um frio sem igual.
1: É verdade.
0: Mas acontece. Faz parte do tempo. E das mudanças climáticas.
1: Os cachoeiros, as mangueiras, não sei o que, não sei o que, a dar fruta, não sei.
0: Tudo isso. Vamos às suas mensagens.
1: Sim, a mensagem. Deixo para a minha mulher, Angela Carlos, conhecida por mãe de Rico. E meu cunhado Evaristo Carlos, conhecido Brunica Cioió. E meu irmão lá, Parva, conhecido por Pai de Xexê. Meu mestre Jorge, conhecido por Tio de Uéa. Minha mãe Helena Macadeira. Meu tio, conhecido por Icoixê Remolo, lá em Netia Matemo. E meus filhos Otedi, Frederico, Otávio, Ângelo. Jessie, e mais eles que estão na cozinha lá, que está preparando o passe lá para fazer salada. E meus amigos da rádio, apesar que não me dão essas mensagens, mando mensagem para Tibo Chuma, em Penenses, mais nada, para mim é tudo, volto na minha época.
0: Mas quem é que está a fazer salada aí?
1: Desde meu filho mais velho. Então está a ouvir.
0: Então ele é um bom da cozinha, é um chefe de cozinha.
1: Sim, ele para na cozinha não vale a pena.
0: Para na culinária, assim pode disputar comigo a culinária.
1: Não tem problema.
0: Mas eu não sou cozinho salgados, também faço doces. Será que ele faz isso?
1: Ah, para mim, né? Para mim, confio nele.
0: Aquele abraço, bom fim de semana.
1: Obrigado. Mano, sabe coisa, né? Queria saber o teu nome. Mano, não falou, entrou na rádio.
0: Eu apresentei-me.
1: Perdi.
0: Fique ligado. Eu vou me despedir daqui a pouco. Daqui a 20 minutos.
1: Tá bom.
0: Aquele abraço.
1: Obrigado.

0: 20 horas e 26 minutos. É verdade, está a fazer um frio daqueles impróprio para solteiros, viúvos e divorciados. Se é o seu caso, já sabe. A manta, a colcha, os lençóis, tudo isso junto fazem a diferença neste tempo. Vamos atender a este ouvinte. Muito boa noite.
1: Boa noite, mano Arminia.
0: Boa noite. Seu nome e de onde fala?
1: Já estou falando de Cabula, sou Ácido Antônio.
0: Ok. Então, o ouvinte que não conhecia o meu nome já aproveitou aí saber com quem estava a falar. Então, meu irmão, como é que vai aí o seu fim de semana? Eu estou a ouvir a minha voz, a ressonância da minha voz aí no seu rádio. Peço para baixar um pouquinho o volume.
1: E aproximei-se.
0: Então, pode se afastar, porque só o
1: Isaac.
0: telefone é suficiente.
1: Isaac.
0: Então, como é que está a ser o fim de semana aí?
1: E aqui, localidade de Cabula, fim de semana está a passar bom mesmo.
0: Cavula é distrito de?
1: Mecate.
0: Ah, muito bem, obrigado. Conheço esse distrito.
1: Fica?
0: Vivi algum tempo aí.
1: Aqui mesmo.
0: Viver como quem diz, não é? Mas estive por aí algum tempo, uns 9 anos de idas e voltas.
1: Aqui mesmo é Mecate.
0: Sim, Mecate. Aí, Mecate. Conheço Grácio, conheço. Onde
1: Mala.
0: mais? Imala, conheço
1: Na
0: aí na Vila
1: Maria.
0: Sede. Na Maria não cheguei de ir. Mas tem uma localidade aí pertinho aí. Uma outra, que já não me lembro bem o nome. Mas conheço um pouco mais, Mecate. Muito bem. Então, para quem vão as suas mensagens?
1: A primeira mensagem vai para a minha esposa, a segunda para meus pais, Joana Cavula, Antônio Coenec, meu irmão André Antônio, Armando Antônio, meus filhos, Elisa, Quitéria, Nita, Sofito, também toda a gente está aqui mesmo, aqui no verdade de Cavula, e também o mano está aí. Microfone.
0: Muito obrigada. Bom fim de
1: Yeah,
0: semana.
1: dou muita graça.
0: Aquele abraço.
1: Aquele abraço.

0: Twin Fingers, traz-nos aqui este engarrafado feliz. Falam muito de homens engarrafados, mas no final do dia, esses homens, será que não são felizes nas garrafas onde se encontram? Ai, então, Twin Fingers brinca aqui com essa questão engarrafado e diz que há engarrafados felizes. Estamos com 20 horas e 29 minutos. Próximo ouvinte, muito bom dia. Aliás,
1: boa noite.
0: Isso, boa noite. Boa noite.
1: Como está, mano?
0: Bem, boa obrigada. Noite. Não sei desse lado.
1: Estou bem, mas não estou bem.
0: O que é que se passa?
1: Estou em felicidade.
0: Ah, meu Deus. Essa é então, que não é boa notícia. Ah, meus sentimentos.
1: Mas aqui fala com uma alemã romana conhecida como Sam Carlos, aqui na Cavada.
0: Ok. Ok, conhecido por?
1: O Ceni Carlos.
0: O Ceni Carlos. Então, meu irmão, o Ceni Carlos, apesar de estar nessa situação de infelicidade, sabemos todos que essa é a única certeza, não é? A morte. E sim, certamente que ficam as boas lembranças do seu irmão que partiu. É certamente que vai querer deixar ficar mensagens. Não vou lhe perguntar como é que está a ser o seu fim de semana, mesmo por conta da sua situação.
1: Eu não quero dedicar a minha esposa, que é chamada Anja Afonso, meio velho, Esmilarda, Neyma, Elton, Pause, minha sobrinha aqui, Vinícia, e todos os ouvintes da Rádio Moçambique e Mano também.
0: Muito obrigada pela parte que me toca. Muita força aí para si e para a sua família.
1: Obrigado, Mano.

0: Vamos tomando e seguindo aqui no intercâmbio com os nossos ouvintes. Muito boa noite.
1: Boa noite.
0: Boa noite. O seu nome e de onde fala?
1: Fala a partir daqui na Zambésia, principalmente aqui em Pipini.
0: Titini?
1: Pipini, sim.
0: Titini. Mas é da distrito de?
1: Província da Zambésia, distrito de Pebani.
0: Uau!
1: Posto administrativo de Mulela, depois localidade de Malema, em círculo de Pipini.
0: Estamos a chegar tão longe assim, não sabia.
1: Mas agradeci bastante.
0: Ok. Como é que está sendo o fim de semana aí em Pebani?
1: Mas aqui eu passo bem mesmo.
0: Eu não conheço Pebani, mas conheço alguns distritos de Pebani, apesar de ser de ter raízes da Zambésia. Mas tenho um tio que viveu muito tempo aí em Pebani. Era quase natural.
1: Né?
0: É verdade, viveu muito tempo aí. Fez a vida dele por aí. Parece que é uma localidade muito bonita e interessante.
1: É, totalmente.
0: Muito bem. O fim de semana, como é que está a ser aí em Pebani?
1: Aqui passo bem mesmo, não sei, aí na rádio.
0: Aqui na rádio, tranquilamente. E melhor agora que sabemos que estamos a ser ouvidos na Zambésia também.
1: É, sim, totalmente.
0: Conseguem nos ouvir bem de dia também ou é só nas noites?
1: Muito mal, bem mesmo, bem obrigado.
0: Ah, que bom. Então vamos às suas mensagens.
1: Eu passo mensagem pela minha mulher chamada Madalena Antônio Macaso. E meu pai, Samuel Johnny, minha mãe, Carlota Gaetano. Totalmente passo para si.
0: Muito obrigada. E um bom fim de semana aí em Pebani.
1: Totalmente.
0: A ouvirmos tema angolano da Pérola. Sincera, sinceridade que vale ouro. Hoje em dia falta muito. É um valor imprescindível à vida, sobretudo à vida dos. Sinceridade. Vamos atender o próximo ouvinte. Muito boa noite.
2: Alô, boa noite.
0: Boa, o seu nome?
2: Você pretende com Lino e Napome.
0: Napome é Rapali.
2: Sim, Napome é Caramaja.
0: Caramaja, distrito de Rapali.
2: Não, Napome aqui, distrito de Rapali, sim.
0: Ah, eu já estava aqui a ficar preocupada com a minha geografia.
2: Desculpa, era uma falha.
0: Então, o caro ouvinte é que não conhece bem as coordenadas do seu distrito.
2: Sim, eu esqueci, vai lá.
0: Lito, não é?
2: Lino.
0: Ah, Lino. Tenho um irmão desse nome, Lino. Então, diz aí, meu irmão, como é que está a ser o fim de semana?
2: É que passei bem, não sei para o seu lado, aí tá.
0: Aqui também, tranquilamente. A sua manta está preparada aí?
2: Estou com duas mantas aqui.
0: Duas mantas.
2: A pena que aqui estamos a ver frio só aqui.
0: Ei, mas essas duas mantas, uma é manta-manta, outra é aquela manta humana, né?
2: Estou com duas mantas aqui, não sei aí no rádio.
0: Então aproveita a sua manta, porque tem gente que está a precisar de manta por estas alturas. E se esse frio persistir, acho que há pessoas que vão casar a correr mesmo. Vamos ver suas mensagens.
2: Sim.
0: Manda mensagens, então, para os seus familiares e amigos.
2: Mas a mensagem mando para a minha esposa, Lesmina Lucas, meu filho Jason e o meu pai, conhecido pelo nome de Confiado, minha mãe Maria, os meus irmãos Alberto, Carlos, os meus amigos, Alex, Jackson, Lido, Germani, Abangala, Luciano. Era isso só.
0: Muito obrigado, amigo ouvinte Lino. Aquele abraço e bom fim de semana.
2: Ok, obrigado.
0: Eu jurarei. Se um dia Deus me perguntar o que é que eu faço da minha vida, ou o que é que eu fiz da minha vida, eu direi que eu te amei. Há pessoas que devem estar a fazer essas juras, o frio está tão intenso.
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0: Talvez seja este ouvinte que está aqui a ligar-nos. Muito boa noite.
4: Boa noite.
0: Está a fazer essas juras, não é? O frio está intenso aí.
4: Sim.
0: Seu nome, de onde fala?
4: Manuel Sartella, que eu sei que é uma cate.
0: Distrito de Moecate. Daniel ou Manuel?
4: Manuel Sardella.
0: Ah, Manuel. Muito bem. Como é que está aí a temperatura? Sei que a província aí, toda está em rota de frio.
4: Temperatura aqui mesmo não é fácil.
0: Acho que há uma corrente fria aqui na zona tropical mesmo de África. Aqui frio também, mas as temperaturas ajustam-se. Aqui dentro onde estou não sinto frio, mas quando sair lá fora certamente que vou carregar todo o meu frio que levei de casa. Mensagens para quem vão?
4: Mensagens vão para minha esposa Elisa Jorge, que se encontra na rua. Eu estou um pouco distante de Mucuema.
0: A minha vida eu direi. Ai, ai, ai. Acabou o crédito. Ou houve problema de rede. Uma das duas. Vamos atender a próxima ouvinte. Muito bom. Boa noite. Eu não sei porque que estou com a sensação de que é bom dia. Não sei o que está acontecendo aqui na minha cabeça.
5: Boa noite, mano.
0: Muito boa noite. O seu nome é de onde fala?
5: Eu chamo-me Nchenche.
0: Nchenche. Está a falar de onde?
5: Exatamente. Nchenche.
0: Está a falar de onde?
5: Aqui no museu.
0: De etnologia?
5: Aqui no museu, aqui na Ampula, no museu.
0: Sim, por isso que eu estou a perguntar se é o Museu Nacional de Etnologia, aqui perto da rádio aqui.
5: Sim, exatamente aqui mesmo, então.
0: Está em serviço?
5: Ah, estou em serviço, sim.
0: Ok, é segurança, guarda de alguma dessas instituições aí, estabelecimentos?
5: Minha irmã?
0: Está a guarnecer alguns desses estabelecimentos aí perto?
5: Não, assunto de táxi moto.
0: Ah, ok.
5: Exatamente.
0: Muito bem.
5: Eu, a rádio escuto pelo telefone, né?
0: Sim, com o auricular.
5: Exatamente.
0: Assim vai trabalhar até que horas?
5: Não, assim... Tá aqui, vou largar já, vou para casa. Como vivo lá, no Assanito, lá, na Miteca, perto do Mercadinho da Damaís.
0: Nem vou lhe perguntar como é que foi o seu dia, porque certamente não deu para se divertir, esteve a trabalhar.
5: Yeah, sempre eu a trabalhar, sim, mas estou quase para largar. Sim.
0: Ok, então entende. Manda vir aí as mensagens.
5: Mensagem, começo a ti, mana.
0: Muito obrigada.
5: Mando mensagem para meu amigo Momati.
0: Ok.
5: Minha mãe, Mantima.
0: Exato.
5: É a Mantima, né? Eu gosto conhecido por Namantente. Não esqueço o meu contrário aqui, nos Venecia, aqui por Dilma. Mando mensagem para meu amigo Manuel. E todos os ouvintes da Rádio Moçambique.
0: Muito obrigada, amigo ouvinte.
5: Tá bom. Bom trabalho, mano.
0: Bom repouso quando for a casa.
5: Tá, obrigado.
0: Aquele abraço.

0: Dopas a ajudar-nos a aquecer as mantas. É verdade. O amor, o que é que não faz com os corações e com as consciências? Vamos atender o próximo ouvinte. Muito boa noite.
1: Muito boa noite.
0: O seu nome e de onde fala?
1: Meu nome é João Filho José. A polícia de Corefilho de Naburo.
0: Ok. Está a ligar-nos de onde?
1: Estou ligado aqui, zona de Imperiquixe.
0: Imperiquixe?
1: Exatamente.
0: Distrito?
1: Em Mocobola.
0: Muito bem. Como é que está aí o fim de semana?
1: De frio.
0: Como é que está a ser?
1: Sim.
0: Responda a minha pergunta, amigo ouvinte.

20 horas e 43 minutos. Estamos a fazer conversa aberta. É fim de semana, é interação com o ouvinte. Então vamos conversar. Boa noite. Olá, olá.

0: Mais um ouvinte do outro lado da linha. Muito boa noite.
1: Boa noite.
0: O seu nome e de onde fala?
1: Você hoje é quem vai falar, hoje eu não vou falar.
0: Como assim?
1: Oh, você vai adivinhar. Se adivinhar, epa, já tem crédito.
0: Ah, é? De quanto?
1: Não, de 10 só.
0: Crédito
1: é tipo
0: de 10.
1: Zuma. É tipo
0: eu
1: Zuma.
0: Eu sei com quem estou a falar. Porque vejo aqui, estou a ver aqui o número já personalizado.
1: Exatamente, está no sistema, embora que passa muito tempo sem entrar na linha, mas estou aqui mesmo, ainda não foi no Cotocuani.
0: Ah,
1: estou vivo até agora,
0: tá
1: ainda
0: vivo.
1: Não foi no cemitério até agora.
0: E é bom que fique vivo por muitos e longos anos.
1: Ah, você, se passar, RM vai saber também.
0: Não falha, e vamos reportar. Então, Ativo Juma, como é que está a ser o seu fim de semana?
1: Ah, estou aqui mesmo, sou frio.
0: Então, tem duas mantas ou uma manta?
1: Estou contente porque o nosso mercado já inauguraram ontem.
0: Exatamente.
1: Ali, o mercado de ontem não é o mercado de hoje. Lá, ali está a brilhar.
0: Está
1: tudo pavimentado ali, todo.
0: Que bom.
1: Exatamente. Agora, você há muito tempo passava com calça, cheio de matopa. Agora já acabou isso.
0: É verdade. Que
1: até
0: bom.
1: O nosso presidente do município de Guerreiro está a trabalhar bem. Está a trabalhar. Embora a pessoa que trabalha bem não tem hora. Mas ele está a trabalhar muito bem.
0: Afinal?
1: A pessoa que agarra bem a pessoa não tem hora aqui em Moçambique.
0: Opa.
1: Tem hora.
0: Mas como não queremos entrar em política, não é? Estamos aqui a falar de
1: nada.
0: Vamos lá às mensagens.
1: Epa, as mensagens, esse dia eu estou nervoso, não tenho muitas mensagens, não é como há muito tempo.
0: Anda nervoso com quem? Com a rádio? Com os seus amigos da rádio?
1: O meu amigo da rádio, mais da rádio, a família da rádio, amigo da rádio, aqui esse canal é o... Não é muitas pessoas que estão a falar o meu nome. Agora já começou o meu nome a desaparecer.
0: Opa!
1: Ah, já começou. Por causa de não entrar na linha,
0: sim,
1: talvez.
0: Pensam que o Ativo já desistiu de ser ouvinte assíduo.
1: Não!
0: Então tem que se esforçar para ser ouvinte assíduo, para continuar assim.
1: Não, eu quero dizer uma coisa. Um dia vai acabar isso. Aí já começou a bater as portas para reportar esse caso, para diminuir esse caso. Vai passar um dia isso aí passar.
0: Que bom. Então, já que não quer deixar mensagens, fica aquele meu abraço.
1: Eu vou deixar pouco, só não é muito, como há muito tempo.
0: Então vamos ganhar tempo.
1: As mensagens, vou começar por família, quem que está em casa. A família outra que está no distrito de Angoz, lá no bairro de Nguri, bairro de Bulea, é Muxelele. Amigo da rádio, vou começar pelo meu conterrâneo, um gente que acabou de ligar agora. Amigo da rádio, outro Inácio Vicente, Abudul Indúria Carlos Naueta. Nante Encantônio, não vou esquecer a Mergo Augusto, e Nahate, e ainda Lugusau, Hermínia Francisco.
0: Muito obrigada.
1: Não vou esquecer de João de Preto Lanca.
0: Está de férias, ele.
1: Ah, está de férias?
0: É.
1: Ah, é.
0: Mas deve estar a ouvir a rádio.
1: Acho que está a ouvir, sim. Vocês, quando vocês sentarem em casa, têm que ligar rádio também.
0: Sim, nós ouvimos rádio.
1: Ah, pensava, tem outro locutor que não quer ligar rádio, quando chega em casa só, entra na televisão só. Ah, na televisão, no TikTok.
0: Não, nós ouvimos emissão um do outro. Esse não é problema.
1: Ok.
0: É preciso ouvirmos o que a nossa casa está a fazer.
1: Exatamente,
0: não é?
1: Exatamente.
0: O que, yeah, que os nossos colegas fazem. E também cada um de nós inspira o outro. É assim.
1: Exatamente.
0: Yeah. Então, Atibu Juma, aquele abraço.
1: Aquele abraço. Bom trabalho e com senso.
0: Muito obrigada. Vou atender só mais um ouvinte para depois ficarmos com a publicidade até às 20h55.
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0: Já temos o último ouvinte para esta interação. Muito boa noite. O seu nome e de onde fala?
3: Ora viva, muito boa noite, Mana Hermínia. Boa noite.
0: Ora viva, de quem é esta voz e de onde fala?
3: A voz é de Atelino Manuela, partiu de Corani, parte cru.
0: Ai, que bom. Fechamos em Me Conta. Estava a faltar Me Conta.
3: É verdade. Onde a zona de Meco vinha visitando o nosso administrador, que é Orlando Pedro Maivano.
0: Ok, ok. Então estavam...
3: Vinha visitar a zona de Meco.
0: Que bom, que bom. Então, o fim de semana aí está em grande.
3: Está em grande mesmo. Estamos em festa, parece que...
0: Que bom.
3: Também atençoamento de chuva, como está a chover chuva, frio.
0: E as suas mantas, são quantas?
3: Tenho uma manta que é a minha querida esposa, que é Dona Sofia.
0: Ok, que bom.
3: Conhecida por Manta Eufrácia.
0: Gosto muito dessa manta.
3: Exatamente.
0: Vamos ouvir outras mensagens.
3: As primeiras mensagens vão para essa minha esposa, que é Manta Eufrácia. E essas minhas filhas, que é o Frácia, a Esperança, a Benildo, e mamãe Rontina, papai Nivero, e meus amigos da RM, começando essa tipo Juma aí, que reclama muito, que não me dedica a mensagem dele, eu mando mensagem para ele.
0: Reclama muito, não é? Está sempre a reclamar.
3: Reclama muito de que os amigos não dedicam a ele, eles dedicam. Por isso, mando mensagem para ele.
0: E preciso lhe também compreendermos. É um dos ouvintes antigos, então vamos compreendê-lo.
3: É verdade, já estamos a compreender a ele. E o Navive, o Marro, o Altura, a Pelitique, o Marricuala, Ângelo, que é Pique, na Lei Metala, João Selemano, junto com a esposa, que é Dona Altura Daniel. Vai para também meu grande Abeli Trick, Lanche Ekele, Aputuli Ngui, Janeiro Pampuela. E como o tempo é curto.
0: Constantino Mário, está a esquecer?
3: Constantino Mário,
0: Eugênio. Eugênio. Aquele abraço, aquele abraço, Adelino, aquele abraço.
3: Então, da Mana, que está em Lucutão, que é a Mana Hermínia, um forte abraço. E a Mana Telefina lá também em casa dela, manda um forte abraço para ele.
0: Muito obrigada, bom fim de semana para si.
3: Obrigado, bom trabalho.
0: Muito obrigada.

0: Estamos com 20 horas e 52 minutos. Vamos recuperar alguns comerciais aqui na Rádio Moçambique e depois faremos as devidas despedidas.
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0: Estamos com 20 horas e 59 minutos, não dá para mais. Muito obrigada pela preferência. Sou a Hermínia Francisco e estive acompanhada tecnicamente por Otávio Cumba. Eu volto na terça-feira à noite. Até lá.

0: Sua atenção às notícias já esta hora apresentadas por Vítor Rufino. Boa noite.
1: Boa noite, Olga da Glória. Saudação extensiva ao nosso vasto auditório. O Presidente da República, Daniel Chapo, vai apresentar este domingo o ponto de situação da segurança em alguns distritos afetados pelo terrorismo na província de Cabo Delgado. Segundo a Ministra dos Negócios Estrangeiros e Cooperação, Maria Manuela Lucas, a intervenção acontece na reunião da Troika do órgão da SADC sobre política, defesa e segurança, a ter lugar na cidade sul-africana de Durban.
2: Sua Excelência Presidente, dia 16, vai participar na reunião do órgão, né, de Política, Defesa e Segurança, como convidado, porque nós não fazemos parte da Troika. Mas vão convidar Sua Excelência Presidente para prestar informação em relação à situação de segurança em alguns distritos de Cabo Delgado, da província de Cabo Delgado.
1: A reunião da Troika do órgão da SADC sobre Política, Defesa e Segurança está inserida nos trabalhos da 46ª Cimeira dos Chefes de Estado e de Governo da região, que vai ter lugar esta segunda-feira na cidade sul-africana de Durban, na qual o Presidente da República se fará presente. Um comunicado da Presidência da República indica que os chefes de Estado e de Governo irão apreciar questões de natureza política, de paz e segurança, económica e social, com particular atenção para os desafios da região e para a adoção de medidas que contribuam para o aprofundamento da integração regional, estabilidade e promoção do desenvolvimento sustentável. O diretor do Gabinete de Informação insta os comunicadores do governo a promoverem uma comunicação mais robusta e transparente, virada para a prestação de melhores serviços ao cidadão. Luís Canhemba destaca que, neste contexto, o uso das línguas moçambicanas deve ser prioridade para assegurar a eficácia das informações sobre as realizações do governo. Canhemba falava este sábado na Vila de Macaneta, distrito de Marraquene, província de Maputo, no encerramento do Fórum dos Comunicadores do Governo.
3: A nossa comunicação governamental deve ser mais do que uma iniciativa individual. Portanto, assumimos aqui que, efetivamente, em algum momento sentimos que a nossa comunicação é feita em ilhas, não é? Portanto, precisamos de unir essas ilhas e criar um continente, que é o continente da comunicação governamental.
1: No evento, os comunicadores do governo assinaram a declaração de Macaneta, que preconiza uma comunicação que coloca o cidadão no centro das atenções. Reservas de gás natural de Pande e Temane, na província de Inhambane, podem entrar em fase de esgotamento até 2031. Segundo o presidente do Conselho de Administração da Empresa Nacional de Hidrocarbonetos, até o momento foram extraídos mais de 2,5 dos 3,5 trilhões de pés cúbicos existentes. Para garantir a continuidade da exploração deste recurso naquela província, Rudêncio Moraes diz que decorrem pesquisas de novas reservas de gás natural na região circunvizinha de Pande e Temane.
4: Temos que continuar a fazer atividades de pesquisa, que é o que está a acontecer ao redor de Pande e Temane. Temos o projeto PT5C, que foi anunciada a descoberta em 2004, Bonito e Baobab, que acreditamos que vão ser esperança para permitir com que a depleção do próprio projeto Pande e Temane seja, de certo modo, compensada.
1: O presidente do Conselho de Administração da ENH, Rudêncio Moraes, falava este sábado na Ponta do Ouro, distrito de Matutuíne, província de Maputo, onde decorre o 11º Conselho Coordenador do Ministério dos Recursos Minerais e Energia. Mais de 140 milhões de meticais estão a ser aplicados na construção de 4 unidades sanitárias nos distritos de Zavala, Inharrime, Massinga e Vilanculo, na província de Inhambane. Financiados pelo governo do Canadá, estes centros de saúde do tipo 2 vão beneficiar mais de 80 mil pessoas. Durante o lançamento da primeira pedra para a construção do Centro de Saúde do povoado de Mururi, em Vilanculo, o governador de Inhambane, Francisco Pagula, disse que o ato surge em cumprimento de uma promessa feita pelo Executivo Provincial. Partidos libertadores da Tanzânia, África do Sul, Zimbábue, Angola e Zâmbia já confirmaram a presença na 11ª Conferência Nacional de Quadros da Frelimo, a ter lugar na próxima semana na cidade de Chimoio, província de Manica. A informação foi avançada este sábado pelo porta-voz da Frelimo, Pedro Guilis, em entrevista à Rádio Moçambique.
5: Em relação aos convidados de fora, estão confirmadas as presenças dos partidos irmãos da Frelimo, nomeadamente o Chama Chama Pinduze, o ANC, SWAPO, MPLA e ZANU PF.
1: Pedro Guiliche fez saber que já está assegurado o alojamento para todos os delegados. No estrangeiro, subiu para 68 o número de mortos na sequência do naufrágio de um batelão na última terça-feira no Lago Cariba, no Zimbábue. As investigações sugerem que a embarcação estava sobrecarregada quando naufragou devido aos ventos fortes. A informação consta de um comunicado da polícia zimbabuiana citado pela agência Reuters. Fechamos com a previsão do tempo. A cidade de Tete poderá registrar este domingo 30 graus Celsius de temperatura máxima, seguida por Pemba com 29 graus, Nampula 28, Vilanculo 26, Maputo, Inhambane, Beira e Quelimane 25, Chimoio e Xai-Xai 23 e, por último, Lixinga 21 graus Celsius de temperatura máxima. Apresentamos as notícias a esta hora, as próximas à meia-noite.
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0: Ela tinha errado em Moçambique, em sua província, União Sanimara, vá, 23 horas.
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1: Boa noite, estimado ouvinte. Bem-vindo às notícias apresentadas por Vítor Rufino. O presidente da República, Daniel Chapo, vai apresentar este domingo o ponto de situação da segurança em alguns distritos afetados pelo terrorismo na província de Cabo Delgado. Segundo a ministra dos Negócios Estrangeiros e Cooperação, Maria Manuela Lucas, a intervenção acontece na reunião da Troika do órgão da SADC sobre política, defesa e segurança, a ter lugar na cidade sul-africana de Durban.
2: Sua Excelência Presidente, dia 16, vai participar na reunião do órgão, né, de Política, Defesa e Segurança, como convidado, porque nós não fazemos parte da Troika. Mas vão convidar Sua Excelência Presidente para prestar informação em relação à situação de segurança em alguns distritos de Cabo Delgado, da província de Cabo Delgado.
1: A reunião da Troika do órgão da SADC sobre Política, Defesa e Segurança está inserida nos trabalhos da 46ª Cimeira dos Chefes de Estado e de Governo da região, que vai ter lugar esta segunda-feira na cidade sul-africana de Durban, na qual o Presidente da República se fará presente. Um comunicado da Presidência da República indica que os chefes de Estado e de Governo irão apreciar questões de natureza política, de paz e segurança, económica e social, com particular atenção para os desafios da região e para a adoção de medidas que contribuam para o aprofundamento da integração regional, estabilidade e promoção do desenvolvimento sustentável. O diretor do Gabinete de Informação insta os comunicadores do governo a promoverem uma comunicação mais robusta e transparente, virada para a prestação de melhores serviços ao cidadão. Luís Canhamba destaca que, neste contexto, o uso das línguas moçambicanas deve ser prioridade para assegurar a eficácia das informações sobre as realizações do governo. Canhamba falava este sábado na Vila de Macaneta, distrito de Marraquene, província de Maputo, no encerramento do Fórum dos Comunicadores do Governo.
3: A nossa comunicação governamental deve ser mais do que uma iniciativa individual. Portanto, assumimos aqui que efetivamente em algum momento sentimos que a nossa comunicação é feita em ilhas, não é? Portanto, precisamos de unir essas ilhas e criar um continente que é o continente da comunicação governamental.
1: No evento, os comunicadores do governo assinaram a declaração de Macaneta, que preconiza uma comunicação que coloca o cidadão no centro das atenções. Reservas de gás natural de Pande e Temane, na província de Inhambane, podem entrar em fase de esgotamento até 2031. Segundo o presidente do Conselho de Administração da Empresa Nacional de Hidrocarbonetos, até o momento foram extraídos mais de 2,5 dos 3,5 trilhões de pés cúbicos existentes. Para garantir a continuidade da exploração deste recurso naquela província, Rudêncio Moraes diz que decorrem pesquisas de novas reservas de gás natural na região circunvizinha de Pande e Temane.
4: Temos que continuar a fazer atrás de pesquisa, que é o que está a acontecer ao redor de Pande e Temane. Temos o projeto PT5C, que foi anunciada a descoberta em 2004, Bonito e Baobab, que acreditamos que vão ser esperança para permitir com que a depleção do próprio projeto Pande e Temane seja, de certo modo, compensada.
1: O presidente do Conselho de Administração da ENH, Rudêncio Moraes, falava este sábado na Ponta do Ouro, distrito de Matutini, província de Maputo, onde decorre o 11º Conselho Coordenador do Ministério dos Recursos Minerais e Energia. Mais de 140 milhões de meticais estão a ser aplicados na construção de 4 unidades sanitárias nos distritos de Zavala, Inharimi, Massinga e Vilanculo, na província de Inhambane. Financiados pelo governo do Canadá, estes centros de saúde do tipo 2 vão beneficiar mais de 80 mil pessoas. Durante o lançamento da primeira pedra para a construção do centro de saúde do povoado de Mururi, em Vilanculo, o governador de Inhambane, Francisco Pagula, disse que o ato surge em cumprimento de uma promessa feita pelo executivo provincial. Partidos libertadores da Tanzânia, África do Sul, Zimbábue, Angola e Zâmbia já confirmaram a presença na 11ª Conferência Nacional de Quadros da Frelimo, a ter lugar na próxima semana na cidade de Chimoio, província de Manica. A informação foi avançada este sábado pelo porta-voz da Frelimo, Pedro Guilich, em entrevista à Rádio Moçambique.
5: Em relação aos convidados de fora, estão confirmadas as presenças dos partidos irmãos da Frelimo, nomeadamente o Chama Chama Pinduze, o ANC, SWAPO, MPLA e ZANU-PF.
1: Pedro Guiliche fez saber que já está assegurado o alojamento para todos os delegados. No estrangeiro, subiu para 68 o número de mortos na sequência do naufrágio de um batelão na última terça-feira no Lago Cariba, no Zimbábue. As investigações sugerem que a embarcação estava sobrecarregada quando naufragou devido aos ventos fortes. A informação consta de um comunicado da polícia zimbabuiana citado pela agência Reuters. Fechamos com a previsão do tempo. A cidade de Tete poderá registrar este domingo 30 graus Celsius de temperatura máxima, seguida por Pemba com 29 graus, Nampula 28, Vilanculo 26, Maputo, Inhambane, Beira e Quelimane 25, Chimoio e Xai-Xai 23 e, por último, Lixinga, 21 graus Celsius de temperatura máxima. Apresentamos as notícias a esta hora, as próximas às 5 horas.

na condução desta emissão, Pablo Malico, na central técnica, Otávio Kumba. Juntos até às 3 da manhã, aqui na Rádio Moçambique.

A caminho de uma hora, altura em que iremos abrir as nossas linhas, nossa linha tanto telefônica, para conversarmos consigo, estimado ouvinte, quer sabermos um pouco da sua agenda neste domingo.

0 horas e 50 e 1 minuto, a caminho de 1 hora. Iremos então abrir as nossas linhas para conversarmos consigo, estimado ouvinte, aqui na Rádio Moçambique, nesta madrugada de domingo, hoje, dia 16 de agosto do ano 2026.

0: 1h10. Daqui a pouco iremos então colocar à disposição a nossa linha telefônica para conversarmos consigo, estimado ouvinte. Mas antes vamos ouvir então os projetos do Iniclase no mic.
1: Ouvinte, saudações. A partir da cidade de Nampula, hoje vamos começar com o músico Iniclase no mic.
2: Iniclase, projetos para este ano 2026?
3: Projeto de trabalhar mais para o público, trazer aquilo que as pessoas gostam. E sempre há humor na música e na mensagem na música.
2: E Niclês tem tido ultimamente na cidade de Nampula como um homem que está a abandonar um pouco a música e está a entrar mais um pouco para o humor. Será que é isso que o Niclês quer?
3: Não, eu sempre trouxe a música e o humor. Tanto tipo paulada, que se faz de humor. É. E trago a mensagem na música, para uma pessoa refletir. Eu desde esse tipo de música. Não estou a fazer humor, mas sim humor na música. Trazer mensagem e alegria. Não faço humor, mas sim humor na música. Sempre faço música.
2: Certo. E Niclês, como é que o público recebe os seus trabalhos?
3: Qualquer erro que eu recebo das pessoas, eu sigo. E quando as pessoas gostam, é mais força que eu devo que ter para entreter o povo. É algo que sempre quis.
2: E Niclês, o público tem olhado para si como um artista fechado, um artista que não sai, não anda, fecha-se muito, está sempre em estúdios, não fica assim avulso. Como é que Niclês olha para essa percepção do ouvinte?
3: Eu olho bem e as pessoas dizem que tem que ser assim mesmo, sempre se esconder para o público ter mais saudades. E quando você lança um algo, as pessoas logo correrem para perseguir ouvir o que trouxeste de novo. Quando você já fica avulso, já quando lança algo, novidade, já não fica novidade para o povo.
2: Okay.
3: Sempre tem visto assim andar. Então, assim, cada vez mais que eu me escondo, fico assim privado. As pessoas ficam mais à espera do meu trabalho novo.
2: E Niclês, são dois trabalhos que marcaram o público. O primeiro é a história da Eva.
3: Trabalhaste
2: muito nas montanhas do Kossore, não é?
3: Sim.
2: E depois tens agora uma história de aqui Cuio, ali Cuio, quando chega a dezembro.
3: Esses
2: trabalhos todos, quais dos trabalhos que colocaram o Niclês no topo da carreira, ou tanto nesta subida em termos musicais aqui na província de Nampula?
3: O primeiro trabalho que foi esse Adão e Eva, do Jardim do Enio, de Não Muito Mais Fruta.
2: Sim.
3: Então, depois, portanto, houve umas baixas. Depois levantou o público com dezembro, ali Cuio, aqui Cuio. Já o pessoal já sabe que quando chega dezembro eu sou Cuio. Depois trouxe Filhas de Maria, as pessoas receberam. Filhas de Maria, trouxe Jesus Volta, pedindo que Jesus volte aqui na terra, estamos mal.
2: Certo.
3: E o público também recebeu. E são músicas que sempre recebem. E ano passado, para este ano, trouxe a música de dezembro, que intitulada Se Salva. O público também recebeu aquela música.
2: Com a da cidade, Niclês.
3: Sim.
2: Uhum. Niclês, eu só quero perceber uma coisa. Nós, eu e o público, queremos perceber só uma coisa. Niclês, futuramente, o que pretende lançar mais para os seus fãs?
3: Tem um
2: trabalho em estúdio, como é que é isto?
3: Eu tenho um trabalho no estúdio e depois desse trabalho que está no estúdio, tenho um que acabei de lançar agora, de coisa. Essa coisa de marca, não marca, aconselhando o pessoal para não poder... Mas não, para aconselhar meu filho, para não poder entrar nessa linhada.
2: Produtos não saudáveis, não é?
3: Sim. Que intitulada nicotina.
2: Nicotina, ok.
3: Sim. Então, tenho mais um trabalho que estou a preparar de... Antes de lançar em dezembro, tenho um trabalho que estou a preparar que vou lançar, que diz que me apaixonei por bandida.
2: Uhum.
3: Sim. Estou apaixonado com uma bandida, sim.
2: Certo. E Niclese, para além de cantar, também é ativista social?
3: Sim, faço alguns trabalhos sociais, né, privados. Sim.
2: Como é que é isso para entrar então para o ativismo social, Niclese? Fale-nos da sua experiência nessa parte do ativismo social.
3: A minha experiência, eu sou barbeiro profissional desde 2008 até então. E nunca abandonei, mesmo viajando para onde dar show, quando eu volto, sempre estou no local de trabalho. Corto o cabelo dos fãs, dos clientes. Eba, não tenho estresse, não tenho desprezo com ninguém. Atendo chamadas de todos. Sou alfaiate também.
2: Também é alfaiate, Niclei?
3: Sim.
2: E Niclei, seu sonho está metido em três áreas. Tanto é a música, é o ativismo social... É a barbearia, também é fácil. E Niclei, o que quer abraçar mais lá para o futuro?
3: Ser mais conhecido, gostaria de ser mais conhecido, as pessoas me pegarem em boas mãos. Eu estar em boas mãos, tenho que ter um patrocinador anônimo para me apoiar, minha arte de música.
2: Certo.
3: E ter um trabalho fixo, mesmo que seja no privado.
2: Certo?
3: Sim.
2: Muito bem. Niclese, uma mensagem para a Rádio Moçambique, nesse momento.
3: Uma mensagem para a Rádio Moçambique, sempre agradecer pelo convite e pela ligação,
2: uhum.
3: o apoio todo, e continuem a trabalhar bem, como sempre, eu sempre escuto a Rádio Moçambique,
2: uhum.
3: com minha família em casa, então... Gostaria de ter esse apoio, encontrar um patrocinador anônimo ou um alguém para me colocar num trabalho privado, não só na música. A música é entretenimento e é algo que uma pessoa gosta do coração. Eu faço a música pela livre vontade e trago novidades e a mensagem para o povo. Eu gosto, a minha música passa sempre na rádio. Agradecer.
2: Obrigado. E Niclese, eu sei que vives no Cossore, e no Cossore também temos o Lemo Ki, e vocês são dois artistas, portanto, meramente conhecidos. Qual tem sido a sua relação entre a Niclese, qual tem sido a relação, aliás, entre a Niclese e o Lemo Ki?
3: A nossa relação foi de aquela amizade normal, de se mandar a ela, porque ele tem coisas dele que ele gosta, que eu não sei, que não faço, já é dificilmente estarmos juntos. No local onde ele está, tem algumas coisas que ele faz que eu não sei e não faço. São coisas que ele anda a fazer que no momento dele livre.
2: Mas tem a ver com a música ou a arte dele, qualquer coisa? Sim, Niclei.
3: Só pode ser a arte dele, não tem nada a ver com a música. Se tivesse nada a ver com a música, sempre estaríamos juntos. Sim. Mas sempre... Se mandamos rala, se cumprimentamos, ninguém tem um a outro. Epa, sempre trabalhamos para o povo do Cossore, somos os únicos artistas que estamos a nível aqui no Cossore. Então, agradecemos também o povo do Cossore, que sempre nos apoia, nos dá força, além do povo de fora. O próprio povo do Cossore também gosta das nossas músicas e escuta muito.
2: Certo. Niclei, só para terminarmos, portanto, tem indicações de que no Cossore há um agente econômico, tanto com uma versatilidade, tanto um homem com um olhar à música, chama-se Nambuiriri Yamungu, é um agente econômico com instâncias turísticas. Como é que seja artista e tem lidado com o Yamungu aí no Cossore?
3: Ele nunca me desprezou, ele sempre toca nossas músicas, porque ele sabe que o povo gosta. É o que ele encontrou, ele como um estrangeiro, ele vê o que o povo está gostando e ele sempre segue as regras do povo. Ele sempre toca nossas músicas porque sabe que esses são daqui e o pessoal também gosta das músicas daqui.
2: Qual é o nome completo do Niclei?
3: Meu nome completo é Suleiman Soleil.
2: Suleiman Soleil? um bilhete de identidade, mas estás na era
3: artístico,
2: Iniclés.
3: Sim, Iniclés no Mike.
2: Iniclés no Mike. Iniclés, nós podemos ouvir um pouco só a história da Eva, na sua legítima voz. Pouco só, um cheirinho.
3: Sim, não tem problema, não tem problema.
2: Não te dou mais, mas tem, para mim tem que dar alguma coisa, né? Não te dou mais.
3: Não tenho como dar, ainda vou dar mesmo.
2: Então vamos, Iniclés, vamos a um cheirinho, só apenas um cheirinho.
3: Adão, pai, onde você está? Estou atrás da árvore. Você se vergonha? Quem te disse? Quem te falou? Você comeu a fruta da árvore que eu proibi. Lá fui eu. Foi a mulher que papá me deu. Me enganou. Me deu a maçã. E eu comi. Por isso que estou nu. Pai, por isso que estou nu. Vocês cometeram o maior erro da vossa vida. Não vos dou mais comida. Não vos dou. Vocês sofrerão

0: inclusive. E, Nicolai, sempre que puderes, para a nossa linha da Arábia Moçambique, sempre disponível. Iremos conversar em torno do seu trabalho. E, Nicolai, seu contato, então, para os que queiram, tanto ou querem ouvir o seu serviço, o seu trabalho, querem te convidar para alguns dias de lazer.
1: Sim, contato. O mesmo contato para shows, para apoio, é o mesmo contato, que é 87-79-50-947.
0: Em nome de Suleiman? Suleiman.
2: Nicolais, obrigado. Estamos juntos. Foi um prazer enorme falarmos aqui na Rádio Moçambique. Meu nome é Pablo Malico e até uma próxima oportunidade.
1: Estamos juntos. Obrigado.

0: 1 hora e 22 minutos. Desde já, ouvinte, estamos disponíveis em termos de linha. Podemos conversar um bocadinho, percebemos um pouco sobre a sua agenda neste domingo. Ao som de Cambelso, indicação termos mais um ouvinte, aliás, o primeiro ouvinte em linha. Ouvinte, muito bom dia.
1: Bom dia.
0: Bom dia, ouvinte. Seu nome é de onde é que nos liga, por favor?
1: Janeiro Pampuela, a partir de Mulhaniwa.
0: Janeiro Pampuela, meu grande amigo, a partir de Mulhaniwa. Como é que estamos em Mulhaniwa, Janeiro?
1: Olha, graças a Allah, estamos bem.
0: Sim, sim. Esta temperatura fria
1: sei,
0: chegou...
1: Não sei, mano, como que saí em casa.
0: Ah, muito bem, muito bem. E tudo controlado.
1: Tanto tempo que não falamos.
0: É verdade. Muito tempo mesmo. Eu esperava que te falássemos, portanto, na madrugada passada, mas não aconteceu. Janeiro, se calhar, esteve sem como falar conosco. E desta vez é o primeiro ouvinte.
1: Sou o primeiro, mas na semana passada também tentei, não consegui a linha.
0: Sim, sim. E desta vez consegui.
1: Consegui, graças a Deus.
0: Muito bem. Então, Janeiro, essa temperatura fria chegou aí em Mulhaniwa?
1: Altamente.
0: Já, está a fazer frio mesmo.
1: Acho que está a se distribuir aqui.
0: Exatamente. Muito bem. Então, Janeiro, qual é a agenda para hoje aí em casa?
1: A gente não tem saída, estou aqui em casa.
0: Sim, sim.
1: Sim.
0: Na casa um ou dois?
1: As duas.
0: Ah, as duas estão na mesma casa.
1: As duas casas estarem disponíveis, as duas casas.
0: As duas casas, estão no único quintal.
1: Sim.
0: Muito bem, Janeiro. Então vamos às mensagens, meu grande amigo.
1: A primeira mensagem para o Mano Papo Malico.
0: Muito obrigado.
1: E a família em casa também.
0: Ok, está certo.
1: E para minhas filhas, Estônia Janeiro Pampuela, Marta Janeiro Pampuela, minhas duas esposas, Leonardo Agostinho, Luciana José Halte.
0: Ok.
1: Meus irmãos, Dalícia Pampuela, Calisto Pampuela, Aliakimo, Maurício, Pajiro, Arrona, Abdul Panteira Murupula com a sua esposa. E aí na Pula está a minha irmã Anxia com seu marido.
0: Sim.
1: E em Mohala está minha mãe Julieta Aputo com seu marido Ganho Reis. E em Mamala está lá Johanni Paulo Munawadia. Em Naivava está o meu papá lá, o Samuel com a sua esposa.
0: Ok.
1: O Vinte está rádio. Estou a esquecer Constantino Mário, Xênio Mário, Montão José Magário. Aí te vai Michelelene.
0: Uhum.

0: Encurrani sta la Delino Manuele, Abdul Inruie, Altura, Afonso Mondelele, Sadaka Isaac, Tampe, Tetikwa, Sadaka Isaac, duas vezes. Chovem, dizem chovem que estou a esquecer.
1: Mestre jovem, é o mestre jovem, né?
0: É o mestre jovem, exatamente, é Mutala, né?
1: Sim, sim.
0: sim, está Hermelino Tanakeleto e todos ouvindo esta rádio.
1: Muito obrigado, Janeiro Pompoela. A continuação, então, de uma ótima escuta à emissão da Rádio Moçambique.
0: Obrigado.
1: Muito obrigado, 1h26, nosso número é 87-42-61-767, 87-42-61-767, é o número da Rádio Moçambique para esta interação aqui nos nossos estúdios. Mais um ouvinte está em linha, depois temos conversado com o Janeiro Pampuela, mais um ouvinte em linha, bom dia ouvinte. Bom dia, ouvinte.
2: Bom dia.
1: Bom dia. Seu nome e de onde é que nos liga, por favor, ouvinte?
2: Meu nome é Abdul Aurélio Barzeiro, na Burzalto, no Berro.
1: Abdul Aurélio?
2: Sim.
1: Abdul Aurélio, liga-nos de onde, desculpa?
2: Napuri, Pairo de Mudevo.
1: Napuri?
2: Sim.
1: Como é que estamos aí, Napuri?
2: Aqui, segundo, bem alto.
1: Sim, sim. Muito bem. Assim que amanhecer na totalidade, qual é a agenda aí, Napuri?
2: Quando ficar amanhã, vou sair de Catarina, Machampa, Ricardo Mati.
1: Me dá para assistir bola. Ok. Muito bem. Então vamos às mensagens.
2: Mensagem para a minha esposa, Ana de Mônica, Horácio Vera. Manda mensagem para meu pai, Aurélio. Minha mãe, Margareta. Manda mensagem para meu querido Abdulli, querida Abdulli, Ana Abdulli, querida Abdulli. Manda mensagem. Manda mensagem para o meu cunhado Carlito, manda mensagem para o meu cunhado Legacy, manda mensagem para o meu irmão Carlito Aurélio, é tudo bem.
1: Muito obrigado, ótima escuta a nossa emissão.
2: Obrigado.
1: 1h28. Uma hora e 28 minutos, portanto, continuamos então a conversar com o nosso estimado ouvinte aqui nos estúdios da Rádio Moçambique. Ouvinte, muito bom dia.
3: Bom dia, mano.
1: Bom dia, grande irmão. Seu nome e de onde é que nos liga, por favor? Perdemos. Alô, ouvinte? Comunicação com alguma dificuldade. Portanto, a nossa linha continua disponível aqui nos nossos estúdios. Em questão temos mais um ouvinte em linha. Ouvinte, bom dia.
4: Sim, muito bom dia.
1: Muito bom dia, ouvinte. Seu nome e de onde é que nos liga, por favor?
4: Eu chamo-me por Hermínio Manuel Lico, esta via Gorani, aqui na cerâmica, aqui é um bairro chamado Lucele.
1: Muito bem. Como é que estamos aí, nesta zona da cerâmica?
4: Aqui está tudo controlado, não tem na antena da Rádio Moçambique.
1: Aqui na Rádio Moçambique também está tudo controlado e nada mal.
4: Sim, sim.
1: Sim, sim. Assim que amanhecer na totalidade, qual é a agenda?
4: E amanhecer bem, acho que vou na igreja ir louvar a Deus.
1: Ir louvar a Deus.
4: Volta, e a minha volta, vou brincar com meus filhos aqui em casa.
1: Em casa?
4: Sim, sim.
1: Não vai sair?
4: Não.
1: Muito bem. Então vamos às mensagens.
4: A primeira mensagem, mando para minha esposa, mais de fácil. As outras mensagens, tanto para os meus filhos, Versículo Hermínio, Anito Hermínio. Estarela Hermínio, mais outra minha filha, Fátia Hermínio, e outros meus filhos. A outra mensagem vou mandar para meus colegas, Malta Xunho, minhas irmãs, Estalauixa, meu tio, meu sogro, Jamato Bri, Paragem, meu cunhado Nordinho, meu cunhado João, e também o Mano está, e é o locutor.
1: Ok, muito obrigado.
4: E meu colega também está aqui na cerâmica, Carlito. Vou mandar para também meus colegas Tarato Moçambique, na vive em Corani, Aldora, Apotulho em Rui, Montão José Macário, e outros meus colegas Tareto, Moçambique. É tudo para o meu lado.
1: Muito obrigado, continuação de uma ótima escuta à nossa emissão.
4: Muito obrigado.
1: Muito obrigado. Portanto, continuamos a conversar aqui com o nosso estimado ouvinte nos estúdios da Rádio Moçambique, madrugada de domingo, 16 de agosto do ano 2026. Ouvinte, muito bom dia.
5: Bom dia, Mamuni, bom dia.
1: Bom dia, grande irmão, como está?
5: Bem, obrigado, não sei como está, Mamuni.
1: Também, Mamuni, está tudo controlado aqui nos estúdios da Rádio Moçambique. Então, aí o pai deu frase.
5: Baita frácia.
1: Sim, sim. Muito bem. Como é que estamos aí no Curu?
5: Curu está tudo calmo, frio.
1: Sim.
5: Não sei, nas antenas está RM.
1: Aqui também está tudo calmo, está a fazer frio. Frio está mesmo em todo lado.
5: Exatamente.
1: É verdade. Então, Adelino Manuel, qual é a agenda aí em Curu?
5: O agente é de ir na machamba, na minha horta, vou cortar canas de açúcar para a fábrica de vinho.
1: Ok.
5: Exatamente. E de vir atender os meus clientes aqui em casa.
1: Ah, atender os seus clientes em casa.
5: Sim, para aqueles que precisam de bambu para construir casa dele.
1: Sim.
5: Aquele que precisa de óleo de cozinha, cebola, papai, que é Nicuço também.
1: Sim, sim.
5: Sim, qualquer mercadoria que ele que precisa está aqui, cerveja, vinho, macua.
1: Ok.
5: Pilhas, qualquer coisa que ele precisa está aqui em casa.
1: Está aí em casa. Então é um agente econômico aí em Curu.
5: Exatamente. Se aí o mamãe diz qualquer que precisa primeirinha.
1: Tá sim, aqui. Sim. Opa, eu hei de vir levar 1 litro. É de vir levar 1 litro. É só de caju ou também? É de cana ou também tem tido de caju?
5: É de cana de açúcar mesmo.
1: Cana de açúcar.
5: E cerveja mandioca está aqui, cerveja milho está aqui.
1: Ok. Então a cerveja sai bem gelada.
5: Não é gelado, não. É quente.
1: É quente. Ainda não temos energia aí em Curu.
5: Energia, só na Vila Sede de Corrane.
1: Ok. Mas um dia teremos energia também em Curu.
5: Tarde, lá para 15 horas ir assistir jogo lá em Calupa.
1: Ah, 15 horas vai assistir jogo em Calupa.
5: Sim. Okay. A equipa de Vila Sede de Corrane vai jogar com a equipa de Calupa.
1: Ah, tá bem. Então, daí do Curu para Calupa é perto.
5: É perto.
1: Ok. Não precisa ir lá de moto ou de bicicleta, mesmo a pé pode se chegar.
5: Mesmo a pé vão chegar, mas vou sair de bicicleta aqui em Cotanei.
1: Ok.
5: Sim.
1: Muito bem.
5: Sim, vou deixar a moto e ir de bicicleta.
1: Vai de bicicleta, vai deixar a moto.
5: Exatamente, tem que esticar os pés mesmo.
1: Sim, sim, é preciso.
5: Não todo momento estar na moto, não pode.
1: Não pode, é verdade, tem muita razão.
5: Sim, tem que esticar pernas.
1: Exatamente, é importante isso.
5: Sim.
1: Muito importante. Sim, sim. Então, vamos às mensagens.
5: A primeira mensagem vai para essa minha esposa aqui, mãe Teofrácia.
1: Ok.
5: E essa minha filha que é Frase, está aqui a dormir.
1: Sim, sim.
5: E a minha filha Esperança, Benelto, que é o último.
1: Ok.
5: E mamãe Rontina, mando mensagem para ela e o meu pai Nivero. E também vai para meus amigos da RM, começando o Navive, Rino Mariano, o Altura, nesse momento que está a tentar a linha. E Lino Muradi, Joaquim Rosário, vai para Alberto Xexexe, que é grande meu amigo, aí no 22 de agosto.
1: Ok.
5: Junto com a esposa. E vai para o filho José Filho de Nakuru, Fique na Metala, que é 23 de peixe. João Selemani, junto com a esposa, que é Dona Alcira Daniel. E vai para Eugênio Mário, Eugênio Manuel Guia General, vai para Constantino Mário, Lázaro Lourenço, Montão José Macário, vai para Nantra Encantônio lá em Cabula, vai para Putuli Ruie, em Tucua, vai para Ermelinda Naqueleto, está muito desaparecido aqui na rádio.
1: Ok.
5: Manda mensagem para ele. E vai para Gabriele Tomás, a Pele Trick, que é grande meu amigo lá em Shekele. Vai para meu cunhado Raimundo, que é taxista aqui na Vila Sede de Curani. Vai para a doutora Kimo, vai para Galinha lá em Maratani. Vai para Ernesto Cirola, Unito Lume, que é carpinteiro. Vai para esse grande meu amigo aí, Janeiro Pampo, ele é Mulianiwa. Vai para Antônio Correa, ele é Muchanja, Mwekati. Vai para Rafiki Mwaleki, Nanoa. E manda mensagem para também para o Arumato Lacori, Malimo Lino Hachi, Francisco Júnior Mrocosini, Mestre Jovem, que é Mestre Eusébio em Metala. Vai para Marco e Saúde, Tupi Sololo Matua. Grande Sataka Isaac na Cacana, neste momento que está a escutar a rádio. Vai para Iti Vangela, Dionísio Xereu, Nicupa, Patrício Nompero, Basicai Paulo, vai para pelo menos Jaquim Japiri, manda mensagem para ele. Grande Mahikwala, manda mensagem para ele. Timóteo Estevam, professor Armando aqui na Vila Sete de Curani. E vai para Jacinto Alberto, Anselmo Lentulo, Lopes Luciano em Nacoma. Vai para Domingos, em Priquiche. Vai para e Júlio César. Manda mensagem em Matua. E para todos os ouvintes que estão a escutar a rádio Moçambique neste momento, e incluindo o Mano Mamo, que está na locução.
1: Muito obrigado.
5: E eu tinha saudade de falar com o Mamo na semana passada. Eu tentava a linha, não conseguia entrar na linha. Por sim, isso, sim. Estive muito zangado.
1: Muita saudade de falar com o Mamo, hein? Filho amado.
5: Não vale a pena. Quando a pessoa não consegue a linha, fica zangado. Nem um dia para comer chima, não vê.
1: Não é possível. Ok.
5: Não é possível.
1: Opa. Muito obrigado, Adriano Manuel. Continuação, portanto, de uma ótima escuta à emissão da Rádio Moçambique, quando é 1:38, mais um ouvinte está em linha, depois de termos estado então com Adriano Manuel a partir de Curu, vamos atender mais um ouvinte que está neste momento em linha. Ouvinte, bom dia.
6: Bom dia, Mulbaleaka.
1: Bom dia, Alpale, Hale.
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6: Ele lembra que não era o Narique, não.
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6: 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Rodrigue. Paulino. Minha Sonia, minha Vanessa, minha Penetito. Aqui Kaka, Ernesto Cirola, Billy Champaia, Rapela, Ora Kunsi, Lino Haji, Alfredo Luiz, o Akekene, Mastoni Muehia, Inuve Kelala, Mestre Rula, o Naluki Hamota, o Nagana, o Tatakaita, que é o Niva Kelela.
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6: apo muito obrigado.
1: Muito obrigado. Nera Weira, chegale que eu amassou o rádio Moçambique, não. Continuação, portanto, de uma ótima escuta à nossa emissão. 1h41. Vamos atender mais um ouvinte em linha. Ouvinte, muito bom dia.
7: Muito bom dia.
1: Bom dia, ouvinte. Seu nome e de onde é que nos liga, por favor?
7: Sou eu, Jordão Antônio. Sou eu, Jordão Canna Moraba.
1: Jordão Canna.
7: Sim.
1: Liga-nos de onde, por favor?
7: Liga?
1: Liga-nos de onde?
7: Distrito de Mecate, Cabo Morapa.
1: Ah, Distrito de Mecate, Cabo Morapa.
7: Sim.
1: Muito bem. Como é que estamos em Mecate? Como é que estamos no Cabo Morapa?
7: Estou bem, mas...
1: Sim, sim.
7: Sim, nada mal.
1: Nada mal. Muito bem.
7: Sim.
1: E então, assim que amanhecer na totalidade, qual é a agenda aí em Mecate?
7: Vai numa champa trabalhar, recolher ervilha.
1: Ah, recolher ervilha.
7: Sim.
1: Portanto, está no período de colheita.
7: Diga?
1: Está no período de colheita de ervilha.
7: Sim, está a recolher para vender.
1: Ok.
7: Sim.
1: Muito bem, vamos às mensagens.
7: A mensagem manda para a minha esposa, Carlina Bernardo. Para meu filho Florencio Jordão, para minha filha Neusa, outro mensagem vou mandar meu irmão Cássimo, com Deus esposa. Vou mandar senhor Futuro, Armando Nagori, outro mensagem a Digo Juma. Tudo para mim.
1: Obrigado. Continuação de uma ótima escuta à nossa emissão.
7: Yeah, tá bom, obrigado. Bom trabalho.
1: Muito obrigado. Continuação, então, portanto, de uma ótima escuta. Vamos atender mais um ouvinte em linha neste momento. Ouvinte, muito bom dia. Bom dia, ouvinte.
8: Bom dia.
1: Bom dia, ouvinte. Seu nome aí, de onde é que nos liga, por favor?
8: Momad Amissi, do Algarachilo.
1: Momad Amissi. Liga a partir de Anchilo.
8: Sim, sim.
1: Ouvinte Momada Amissi, como é que estamos em Anchilo?
8: Aqui tudo tranquilo.
1: Tudo tranquilo?
8: Sim.
1: Muito bem. Sei que está a descansar. E assim que está quase amanhecer, qual é o programa aí no Anchilo, ouvinte Momada?
8: Programa de amanhã, isso se a madrugar, vou na machamba ao regresso, estar a viver com a família.
1: Com a família.
8: Sim.
1: Vai a machamba, quando regressar, vai ficar com a família.
8: Sim, sim.
1: Muito bem. Então, vamos às mensagens.
8: A primeira mensagem vai para a minha esposa, Stefania Raul.
1: Ok.
8: E meus filhos. Fai Momati, Nani Momati, Zinha Momati, Yurani Momati e Ubina Momati.
1: Uhum.
8: E para meus pais e toda a gente da área.
1: É tudo, ouvinte Momati?
8: Sim, sim.
1: Muito obrigado. Continuação de uma ótima escuta à nossa emissão e seja feliz aí com a sua família.
8: Obrigado e bom trabalho.
1: Muito obrigado. 2 horas e, aliás, é 1 hora. 1h44. Mamãe, está a correr com a hora. Como assim? 1h44. Vamos atender mais um ouvinte em linha. Estivemos aqui muito perto, no Anchilo. Falámos com o ouvinte Momada Misse, que está dentro das mantas, mas conseguiu falar conosco. Vamos atender, então, mais um ouvinte que está em linha neste momento. Ouvinte, muito bom dia.
9: Bom dia, mamãe. Bom dia.
1: Muito bom dia. Seu nome e de onde é que nos liga, por favor, ouvinte?
9: Eu chamo-me Nchenche.
1: Nchenche.
9: Nchenche, Nchenche, exatamente.
1: Ouvinte Nchenche, liga-nos de onde?
9: Aqui em Namiteca, perto do mercadinho da Damaíja.
1: Em Namiteca, perto do mercadinho da Damaíja.
9: Exatamente.
1: Muito bem. Como é que estamos aí perto do mercadinho da Damaíja? Como é que estamos aí em Namiteca, sou Nchenche?
9: Aqui está tudo bem, não sei, aí do outro lado, aí na rádio, RM.
1: Aqui na RM também está tudo controlado e nada mal. Só queremos saber, então, qual é a sua agenda, assim que amanhecer, neste domingo.
9: A minha agenda, pergunta. Vou sair, vou lá no trampatura e lá vou visitar minha sobrinha, chamada Lima, porque estou há muito tempo sem visitar a ela.
1: Ok.
9: Então vou visitar a ela. E daí volto para aqui a casa. Venho organizar já meu casa de banho, está de qualquer maneira, né?
1: Sim, sim.
9: Meu casa de banho.
1: Ok. Sim.
9: Daí a tardinha assim, vou tentar assistir o jogo aí no campo do Sequia, ou sim, aqui no campo do Coelho, aqui na UP.
1: Ok.
9: Exatamente.
1: Muito bem, muito bem. Então vamos às mensagens, ou gente?
9: Mensagem começo, em primeiro lugar, começo aí, a mamãe, né?
1: Muito obrigado.
9: Não esqueço o meu contrário, a tipo Tchumanos Venense.
1: Ok.
9: Não sei, neste momento está a acompanhar o programa, não sei, mas já mando mensagem para Tipo Dilma.
1: Já, yeah, deve estar a acompanhar, o Tipo Dilma é muito atento.
9: É muito atento, sim, exatamente. Sim. Todos os locutores aí da Rádio Moçambique.
1: Muito obrigado.
9: Vou saltar para Xalawa. Tenho meus amigos Adamo e Mano Nakawa. Lá em Xalawa, são donos que vendem combustível lá em Xalawa.
1: Uhum.
9: Tenho minha filha lá em Xalawa, chamada Agira. Salto para lá Yuluti. Yuluti, mando mensagem para todos meus amigos lá em Yuluti.
1: Sim.
9: Uhum. Mando mensagem para meu amigo Mamati. Mando mensagem para meus amigos Nizi, Luiz, Asmani, e todos os ouvintes da Rádio Moçambique.
1: Muito obrigado, então, Son Chente. É tudo?
9: É tudo, mas depois peço uma música.
1: Sim, sim. Vamos tocar ao longo desta emissão. Qual é a música?
9: Sim. Como esse é mês da cidade de Nampula, sim, penso uma música de Filomena Margoa, Nampula é a cena.
1: Ok.
9: Sim, sim. Como é o nosso mês da cidade de Nampula.
1: Está certo. Muito obrigado. Então iremos tocar ao longo desta emissão.
9: Tá bom. Muito obrigado, mamãe. Bom trabalho.
1: Estamos juntos. 1h48 e meio, vamos aqui lembrar o nosso número, a nossa linha telefônica. O número, portanto, é 87. O nosso número de telefone é 87-42-6167. 87-42-6167. Ouvinte, muito bom dia.
10: Bom dia.
1: Bom dia, ouvinte. Seu nome e de onde é que nos liga, por favor?
10: Chama-me por Diniz, a partir de Bosta, a partir de Calipo.
1: Diniz, liga-nos a partir de Calipo.
10: Sim.
1: Como é que estamos aí em Calipo, Diniz?
10: Aqui em Calipo estamos com tempo de frio, mano.
1: Está a fazer muito frio.
10: É, problema de montanha.
1: É verdade, dá para perceber. Há muita montanha em Calipo. Sim, sim, eu sei disso. Muita montanha mesmo.
10: É verdade.
1: Então, Diniz, qual é a agenda? Apesar de muito frio, está para amanhecer agora, hoje domingo. Qual é a agenda aí em Calipo?
10: O meu calano, assim, quero viajar para direito, para o nascimento de Calipo.
1: Uhum.
10: Quero visitar minhas famílias.
1: Sim.
10: Como hoje como também hoje é dia de terra.
1: Sim.
10: De Calipo.
1: Uhum.
10: Vai
1: para a feira depois.
10: Minha avó para a feira, mas assim, minhas famílias, todas minhas famílias vivem lá mesmo.
1: Ok.
10: Yeah.
1: Muito bem, então vai ter que visitar a mesma família, não tem como.
10: Sim.
1: Muito bem, então vamos às mensagens, ô Diniz.
10: A minha mensagem vai para a minha esposa, dona Cristina Calassar, a partir do meu filho, a partir do lá, o tio Diniz, Nência Diniz, Cláudia Diniz, açúcar em Sinistro. Amigos da rádio. Mas, para particular, minha mãe, que me nasceu, é mulher de sintoma, mais meu padrasto de sintoma, meu irmão mais velho, Recan, a Missy, Peter, minha irmã, Partiri Glória, Turki, e minha sobrinha, Ea, também Safina, é, a partir amigos de rádio, a Ita Vangela, a Vilano Aissa, Guilherme Celelene, é, também com o Mário, o Tampé, e Constantino Mário, Diófilo Caetano, Arthur, e também foi Malta, meu cunhado Silva Travessa, Sassi Paulo, reformados já há muito tempo de Calipso. E também, dois vizinhos que deixei lá em Tupu, Malta foi Mael, e Malta Amigo, todos os amigos terrados de Moçambique, Malta Cirola, Vini Champaia. Eu termino por aí. Muito obrigado, mano.
1: Obrigado, Diniz Diniz. Continuação de uma ótima escuta à emissão da Rádio Moçambique.
10: Muito agradecido.
1: Estamos juntos.